0: Política Nacional de Educação Ambiental Escolar. Isso significa que as redes de ensino da educação básica devem dar conteúdos relacionados à educação ambiental nas salas de aula.
1: Domingo é de eleições.
2: Polícia Rodoviária Federal atua para manter a segurança e garantir o livre deslocamento dos eleitores. Luciana Colares de Holanda.
3: Polícia Rodoviária Federal orienta que é importante buscar informações sobre o trajeto até os locais de votação.
1: Hoje na apresentação da Voz do Brasil, Mariana Jungmann e Luciano Seixas.
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1: Quem tem valores a resgatar de apostas em bets tem até segunda-feira para fazer isso diretamente nos sites ou aplicativos.
2: Com a proibição dos jogos, os sites têm até essa data para permanecerem no ar.
1: Depois, o dinheiro será devolvido com o intermédio dos bancos.
4: Termina na próxima segunda-feira, dia 5, o prazo para que pessoas que tenham saldo em sites de apostas possam resgatar o valor diretamente nas páginas. De acordo com o ministro da Fazenda, Dario Durigan, desde a última sexta-feira, foram resgatados cerca de 30% do valor que estava em posse das empresas de bets. O saldo a retirar ainda soma R$1,4 bilhão. O ministro destacou que, a partir do dia 6, terça-feira, os sites e aplicativos deixam de operar e os recursos que ainda estiverem nas contas vão começar a ser devolvidos aos apostadores pelos próprios bancos que operam as bets.
5: O jeito mais simples e fácil da pessoa pegar o seu dinheiro de volta é entrar no site e retomar o dinheiro até segunda-feira, dia 5, fim do dia. Lembrando que quem não conseguir fazer, por não ter recebido essa mensagem, por ter tido qualquer dificuldade, qualquer impedimento, que esse recurso, como é das pessoas, vai ser devolvido depois pelos próprios bancos que operam para as bets entre os dias 9 e 14 de outubro vão fazer a devolução.
4: Ainda de acordo com o ministro Dario Durigan, foram identificadas 48 contas em casas de apostas com saldo superior a R$500 mil. Esses perfis estão passando por uma análise mais detalhada por parte do governo. Já o ministro da Justiça e Segurança Pública, Wellington Silva, afirmou que desde a última sexta-feira, mais de 10 mil sites ilegais de apostas foram identificados e retirados do ar.
6: Do ponto de vista da derrubada de sites, o número de hoje, nós já passamos de 10 mil sites encaminhados para a Anatel para a derrubada. Nós estamos refinando os fluxos e estamos aprofundando cada vez mais a questão da fiscalização.
4: Em outra frente, o Ministério da Saúde iniciou uma campanha nacional de prevenção aos danos das apostas online, com depoimentos e um tutorial que orienta o usuário a realizar um autoteste para identificar possíveis riscos relacionados às apostas.
7: Eu vi que tinha um monte de gente ganhando e achei que comigo ia ser igual. Eu estava apostando sem parar, só para tentar recuperar o que eu tinha perdido. A depressão e a ansiedade estavam tomando conta de mim.
8: O SUS pode te ajudar a sair dessa situação. As apostas online são um problema, causam dependência, te endividam e destroem sua família.
4: De acordo com o resultado obtido no autoteste, são indicadas opções de orientação e cuidado, como o teleatendimento disponível no Meu SUS Digital, a plataforma centralizada de autoexclusão do Ministério da Fazenda e os serviços presenciais disponíveis no SUS. O material da campanha e o autoteste podem ser encontrados na página gov.br/apostas online. Reportagem Luana Karen.
2: Para registrar denúncias sobre irregularidades ou oferta ilegal de apostas, acesse gov.br/falabr.
1: Lá é possível descrever o caso com informações que possam ajudar na apuração, informando endereços de sites ilegais. Também é possível anexar documentos, imagens e outros arquivos.
2: A denúncia também pode ser registrada de forma anônima. Nesse caso, a pessoa não recebe protocolo nem pode acompanhar o andamento da manifestação.
1: No próximo domingo, milhões de brasileiros vão às urnas para escolher seus representantes no Executivo e no Legislativo.
2: Para garantir o fluxo no trânsito e garantir que todos consigam chegar aos locais de votação, a Polícia Rodoviária Federal estará de prontidão.
1: O trabalho nas ruas será feito de forma integrada com outros órgãos de segurança.
3: Garantir o livre deslocamento dos eleitores até os pontos de votação, manter a segurança e evitar imprevistos a quem vai votar. A Polícia Rodoviária Federal já está trabalhando para isso desde antes das eleições. E o trabalho inclui a integração com outras instituições, tribunais regionais eleitorais, forças de segurança e instituições públicas vão atuar em conjunto no período eleitoral para definir a mobilização fiscalização em cada local. A diretora de operações da PRF, Nádia Zilotti, explica que todo o efetivo estará disponível nos dias de votação.
9: Para este próximo domingo estaremos com todo o efetivo disponível e, além disso, nós temos a publicação de normativos que garantem a fluidez, a segurança viária para o cidadão por meio da restrição de veículos muito longos ou então que estejam transportando cargas muito pesadas.
3: A restrição de tráfego para veículos pesados vale para os dias 4 e 25 de outubro, primeiro e segundo turnos. E a Polícia Rodoviária Federal orienta que os eleitores se planejem antes de ir votar. Além de se certificar de que está com o título de eleitor em mãos, é importante buscar informações sobre o trajeto até os locais de votação. E a diretora de operações faz um alerta também para quem vai pegar a estrada.
9: Observe as normas de trânsito, utilize o cinto de segurança, peça para os demais usuários do veículo também utilizarem o cinto, não fale ao celular, observe os limites de velocidade. Essas e tantas outras normas de trânsito são essenciais, indispensáveis para que você consiga sair da sua residência e retornar em segurança.
3: A PRF mantém o atendimento à população nas unidades operacionais dos 26 estados e do Distrito Federal e pelo telefone 191. Reportagem Luciana Colares de Holanda.
2: E as Forças Armadas também vão apoiar a Justiça Eleitoral para que a votação e a apuração ocorram com segurança nas eleições.
1: A atuação mobiliza mais de 26 mil militares de regiões isoladas da Amazônia a grandes centros urbanos.
2: O Brasil vai sediar a Copa do Mundo Feminina de Futebol em 2027 e os preparativos para o evento já começaram.
1: Para receber profissionais de outros países que atuarão em atividades relacionadas à competição, o Ministério da Justiça e Segurança Pública publicou regras específicas para autorização de residência temporária de imigrantes que vão trabalhar no Mundial.
2: O diretor do Departamento de Imigrações do Ministério da Justiça, Vitor Sempel, reforça que a autorização não é definitiva e os pedidos poderão ser analisados em até 10 dias úteis.
10: Essa portaria, ela só regulamenta o caso da autorização de residência temporária, até o encerramento do evento ou até 6 meses após o encerramento do evento. Essa portaria, ela cria quase como um fast track, né? Um procedimento acelerado aqui, né? Então, são 10 dias úteis, uma vez protocolado o processo, que o Ministério da Justiça e Segurança Pública tem para analisar aquele pedido.
1: Os pedidos deverão ser feitos pelo Sistema de Gestão e Controle de Imigração no endereço migrante.mj.gov.br.
2: Mais chuvas no sul e estiagem no centro-oeste e norte do país.
1: É o que o fenômeno El Niño deve provocar no Brasil nos meses de outubro, novembro e dezembro deste ano, de acordo com um boletim divulgado pelo INMET, o Instituto Nacional de Meteorologia.
11: O fenômeno climático El Niño deve ganhar força entre outubro e dezembro, período que marca a transição da primavera para o verão. A meteorologista do INMET, Instituto Nacional de Meteorologia, Tamara Parente, explica que se a previsão se confirmar nos próximos meses, o fenômeno deve atingir intensidade muito forte e poderá ser o mais intenso registrado desde 1950.
12: A gente trabalha, né, como uma previsão, mas é certo que o El Niño pelo menos será na categoria forte, podendo chegar até dezembro, na escala muito forte, que seria ali a última escala de intensidade do El Niño.
11: O cenário previsto para o país é marcado por contrastes. A região sul tende a registrar chuvas acima da média, que pode causar enchentes, alagamentos e deslizamentos de terra. Já as áreas do centro e do norte do país podem enfrentar períodos mais secos, com aumento do risco de incêndios. As temperaturas também devem permanecer acima do normal em grande parte do território brasileiro. O ministro da Pesca e Aquicultura, Edipo Araújo, alerta que o El Niño também pode alterar os níveis de chuvas das regiões norte e sul do país e, consequentemente, impactar nas atividades dos trabalhadores que dependem da pesca.
13: Temos uma sala de crise do governo federal com um olhar transversal aos diferentes segmentos econômicos e sociais que envolve o público que irá sentir os efeitos do El Niño este ano. Um efeito moderado para alto que deve impactar e contrair muito o ambiente aquático, o que vai impactar diretamente a atividade pesqueira.
11: O El Niño é caracterizado pelo aquecimento anormal e persistente da superfície do Oceano Pacífico na região da linha do Equador. Durante o fenômeno, que normalmente começa a se formar no segundo semestre do ano, as águas ficam pelo menos 0,5 graus Celsius acima da média por um período de no mínimo 6 meses. A Defesa Civil Nacional possui um serviço de alerta sobre riscos de desastre natural. Para receber informações sobre a região onde você está, é só enviar um SMS para 40 6199, com o número do CEP ou pelo WhatsApp 61 2034 4611. Reportagem Gabriela Noronha.
2: E como o fenômeno climático El Niño pode atingir o agro? Para responder essa questão, o Ministério da Agricultura e Pecuária lançou hoje uma página oficial com informações e orientações sobre o El Niño e seus possíveis impactos na agricultura e na pecuária brasileira.
1: A página pode ser encontrada no site do Ministério da Agricultura, em gov.br/agricultura.
2: E pescadores e pescadoras de todo o país têm até o dia 31 de dezembro para enviar o relatório anual de exercício da atividade pesqueira, o REAP, de 2021 a 2025.
1: O REAP é uma forma de comprovar o exercício do trabalho. Também contribui para manter a licença de pesca ativa no Registro Geral da Atividade Pesqueira, requisito para o seguro defeso.
2: Para deixar tudo regularizado, vá na plataforma Pesque Brasil, do Ministério da Pesca e Aquicultura.
1: Lá, informe o que realmente pescou e comercializou, sem deixar informações de fora. Se não tiver pescado em algum período, informe essa situação no relatório.
2: A diretora do Departamento de Registro e Monitoramento da Pesca e Aquicultura, Elielma Ribeiro Borsen, fala da importância do preenchimento do relatório.
14: Para manter seu RGP ativo junto ao MPA, é necessário que você envie o relatório de exercício de sua atividade, o REAP, que pode ser enviado mensalmente ou ao final de cada ano. Fique atento para não perder o prazo de envio e preencha corretamente com todos os dados de sua pescaria, com todos os dados que são solicitados. Essa informação fortalece as políticas públicas da pesca no país, garantindo a visibilidade dessa importante atividade econômica.
1: O contato com a natureza e a educação ambiental ganha um reforço na legislação brasileira.
2: O chamado ECA Ambiental amplia esses direitos para crianças e adolescentes, enquanto uma nova política orienta as escolas sobre educação ambiental e mudanças climáticas.
1: Confira na reportagem de Pablo Mundim.
15: Brincar ao ar livre, ter contato com a natureza e aprender a cuidar do meio ambiente. Esses direitos agora estão expressamente previstos na legislação brasileira para crianças e adolescentes. A nova lei, conhecida como ECA Ambiental, amplia o estatuto da criança e do adolescente e estabelece diretrizes para garantir o acesso a ambientes saudáveis, como praças, parques e áreas verdes. E a escola tem um papel importante nesse processo. A lei incentiva a educação baseada na natureza e a adaptação dos espaços escolares para ampliar essas experiências. E a partir de agora, o país conta com uma Política Nacional de Educação Ambiental Escolar. Isso significa que as redes de ensino da educação básica devem dar conteúdos relacionados à educação ambiental nas salas de aula. A Coordenadora Geral de Educação Ambiental para a Diversidade e Sustentabilidade do Ministério da Educação, Viviane Vaz Pedro, explica os objetivos da iniciativa.
16: A iniciativa busca fortalecer a educação ambiental nas escolas e apoiar as redes de ensino em ações de prevenção, mitigação e adaptação às mudanças climáticas.
15: A Política Nacional de Educação Ambiental Escolar prevê ainda apoio às redes de ensino na criação de protocolos de emergência climática e planos de adaptação da infraestrutura escolar, principalmente em regiões mais vulneráveis. Em Brasília, projetos ambientais já fazem parte da rotina de estudantes da rede pública. Na Escola Parque, os alunos participam de atividades que estimulam o cuidado com o espaço coletivo e aproximam as crianças da natureza. É o conhecimento na prática, explica a diretora do colégio, Aline Prota Lana.
17: Ter aula da natureza e complementar o currículo de uma forma muito rica, porque aqui eles estão trabalhando só na prática, né? Com todas essas áreas, eles estão trabalhando colocando a mão na massa mesmo, podendo vivenciar tudo isso a partir do contexto que eles já estão inseridos.
15: Na Escola Parque, os alunos aprendem a plantar, cuidar e colher alimentos. O coordenador de meio ambiente da escola, Leonardo Rattano, destaca que essas experiências fazem parte do aprendizado dos estudantes e mostram na prática a importância de preservar o ambiente.
18: Com isso a gente vai aos poucos, né? Fazendo essa alfabetização ecológica e criando nas crianças, né, essa importância de preservar o meio ambiente.
15: E o aprendizado não fica só na escola. Arnaldo Alves de Souza, estudante de 11 anos, sabe que pode levar para casa o que aprende nas atividades.
19: Que a gente aprende várias coisas e nós pode fazer isso em casa.
15: O ECA Ambiental prevê a atuação conjunta da União, dos estados, do Distrito Federal e dos municípios na implementação das medidas. Já a Política Nacional de Educação Ambiental Escolar contará com uma rede de governança para apoiar gestores e redes de ensino na elaboração de protocolos de emergência climática e planos de adaptação das escolas. Reportagem Pablo Mundim.
2: E foi criada uma rede de proteção a profissionais de educação que sofreram violências relacionadas ao exercício da profissão.
1: Agora eles podem contar com serviço de acolhimento, orientação e informação oferecido pelo Observatório Nacional da Violência contra Estudantes, em parceria com o Ministério da Educação.
20: Profissionais da educação que sofreram violência relacionada ao exercício da profissão podem contar com serviço de acolhimento, orientação e informação. A rede de apoio é oferecida pelo Observatório Nacional da Violência contra Estudantes, em parceria com o Ministério da Educação. A iniciativa é realizada por meio de um projeto de extensão da Universidade Federal Fluminense, no Rio de Janeiro. O serviço de acolhimento, orientação e informação aos que sofreram violência, como profissionais da educação, estão presentes em todas as regiões do país, como explica Erasto Fortes Mendonça, coordenador-geral de Políticas Educacionais em Direitos Humanos do MEC.
21: Observatórios regionais sediados em universidades federais nas 5 regiões do país, a rede aproxima o acolhimento das diferentes realidades dos profissionais da educação. O serviço articula apoio pedagógico, orientação jurídica e atenção à saúde mental para educadores que sofrem violência em razão de seu trabalho.
20: O serviço integra o eixo proteção e defesa dos profissionais da educação, da Política Nacional de Educação em Direitos Humanos nas instituições de ensino, a EducaDH. Erasto Fortes destaca a importância de os educadores contarem com essa rede de proteção.
21: Proteger educadoras e educadores contra a violência, a censura e a perseguição é defender o direito à educação e à liberdade de ensinar e de aprender.
20: Entre outras situações, o serviço atende casos de desrespeito à autonomia docente e de exposição indevida de voz ou imagem com acusações contra educadores. O serviço atende casos relacionados à censura a conteúdos escolares ou contra aulas sobre temas como gênero, raça e desigualdade social. Locução: Júlio César de Oliveira. Reportagem: Isaías Godinho.
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2: O Dia Mundial dos Animais está logo ali, é domingo, 4 de outubro.
1: E que lugar melhor para lembrar dessa data do que a Transpantaneira? Fazer esse caminho é como estar num safari de verdade, só que bem aqui no Brasil.
2: Ali você dá de cara com jacarés, capivaras, tuiuiús e um monte de aves coloridas que parecem posar para foto.
1: E a grande estrela que todo mundo quer ver de perto é a onça-pintada, que está na lista de espécies ameaçadas.
2: Por isso, o turismo na região precisa ser feito com muita responsabilidade, para proteger e também para proteger a região e todas as espécies que vivem por lá.
23: Imagine percorrer uma estrada em que a qualquer momento o próximo encontro pode estar dentro d'água, no alto de uma árvore ou escondido no meio da vegetação. No Pantanal de Mato Grosso, esse caminho existe. É a Estrada Parque Transpantaneira, que liga Poconé a Porto Jofre. São cerca de 145 quilômetros de estrada de terra com 125 pontes. Mas, para quem percorre o trajeto, a estrada é muito mais que um caminho. É uma espécie de observatório a céu aberto. Jacarés, capivaras, tuiuiús e dezenas de espécies de aves fazem parte da paisagem. E não é preciso chegar ao destino para começar o passeio. Muitas vezes, a atração está justamente às margens da estrada. A criadora de conteúdo, Beatriz Venturini, saiu de São Paulo para ter essa experiência.
24: O que a gente sentiu foi mais ou menos como se estivéssemos em um safari, né? Porque a gente andava de carro e não sabia o que esperar na próxima ponte. E a gente sempre se surpreendia, né? O que eu mais gostei, acho que foram os jacarés, pela quantidade, e assim, vimos mais de 20 assim, na mesma ponte. É um espetáculo ver as onças em Porto Jofre. Foram experiências maravilhosas, né?
23: Ainda trilhas e passeios de barco. E quando o dia termina, o Pantanal ganha outros sons e outros moradores começam a aparecer. Mas não se engane, no caso da observação noturna, onde é possível ver antas, um dos maiores mamíferos do Pantanal, é indispensável apoio especializado. É o que explica o coordenador do Centro Nacional de Pesquisa e Conservação de Mamíferos Carnívoros do ICMBio, Rogério de Paula.
25: Passeios, aí viram safaris noturnos, né, que levam as pessoas, os holofotes, né, as grandes lanternas de luz, que vão fazer a focagem nos campos, é isso. Aí é um turismo um pouco mais especializado, menos individualizado.
23: Para quem visita a Transpantaneira, cada quilômetro percorrido revela sons e cenas inesquecíveis. Um dos encontros mais esperados, sem dúvida, é com ela.
0: a onça pintada. Para a enfermeira Rosiane Feitosa, o momento é inesquecível.
4: Eu tive a oportunidade de ver a onça no Pantanal. Foi um daqueles momentos que a gente sabe que vai guardar para sempre na lembrança, no coração. Ver um animal que eu admiro tanto, livre e no seu habitat natural, foi emocionante demais.
0: O felino, símbolo da fauna brasileira, é uma espécie ameaçada de extinção e está entre os animais monitorados pelo ICMBio. O trabalho inclui pesquisa científica e ações de conservação, como ressalta o coordenador do Centro Nacional de Pesquisa e Conservação de Mamíferos Carnívoros, Rogério de Paula.
25: Quando a gente fala do turismo, né, se o turismo ele não é bem controlado, ele pode vir a ser um problema. Então a gente tem hoje ali nessa área de observação das onças pintadas, você tem uma rede de trabalho onde muitos piloteiros ali de lãs, de barcos que vão levar turistas, eles acabam se concentrando quando se encontra uma onça, porque eles comunicam pelo rádio, todo mundo vai lá mostrar para os seus turistas. Então a gente tem instituído diretrizes, qual que é a distância de aproximação, número de pessoas, né, presentes, e isso a gente começou a ver a necessidade de revisar essa política nos últimos anos.
0: E talvez seja justamente essa a maior experiência de quem atravessa a Transpantaneira, perceber que ali a gente não está apenas passando pela natureza, está entrando no território dela, um território onde cada ponte, cada curva e cada som podem anunciar um novo encontro. Com sonorização de Reinaldo dos Santos, reportagem Karine Melo.
1: E na semana que vem vamos trocar a estrada pelo mar e falar de viagens em cruzeiros brasileiros.
2: Para quem gosta de viajar e conhecer lugares novos, o turismo de cruzeiro pode ser uma boa opção.
1: Eles reúnem lazer e a oportunidade de conhecer vários destinos em um só roteiro.
2: A temporada de cruzeiros começa esse mês e estão previstos 8 navios e 187 roteiros, com oferta de mais de 831 mil leitos.
1: Então vem viajar com a gente e viver essa experiência em alto mar.
2: Essas foram as notícias do governo federal.
1: Uma realização da Secretaria de Comunicação Social da Presidência da República.
2: Com produção da empresa Brasil de Comunicação.
1: Fique agora com as notícias do Poder Judiciário e do Congresso Nacional. Boa noite e bom fim de semana.
2: A gente volta segunda-feira. Boa noite.

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2: STF estabelece regras para petições protocoladas em processos já existentes.
3: Advogados devem identificar processos que envolvam assédio eleitoral.
2: Termina prazo para propaganda eleitoral paga na imprensa escrita.
3: Boa noite, eu sou Marcela Luiza.
2: E eu sou Walter Lima.
3: A presidência do Supremo Tribunal Federal publicou nesta sexta-feira uma resolução com o objetivo de organizar e conferir mais transparência ao envio e à distribuição de pedidos apresentados dentro de processos que já estão em andamento.
2: A medida busca assegurar a regra de que os processos devem ser distribuídos de forma aleatória, mediante sorteio entre os ministros.
3: A norma também pretende reforçar o princípio do juiz natural, evitando que novos pedidos fiquem vinculados automaticamente a um relator específico.
2: A resolução entra em vigor na data de sua publicação e vale apenas para as petições protocoladas a partir dessa data.
3: Advogados devem identificar processos que envolvam assédio eleitoral.
2: A norma vai permitir que a Justiça do Trabalho acompanhe os casos. Marla Lacerda.
4: Ações trabalhistas sobre assédio eleitoral devem incluir um identificador específico no cadastro do processo judicial eletrônico, o PJE. A correta identificação vai dar maior visibilidade ao problema, uniformidade ao tratamento desses casos, além de facilitar a atuação da Justiça do Trabalho. Juízes também devem comunicar ao Ministério Público do Trabalho e ao Ministério Público Eleitoral a existência de fatos que possam caracterizar essa prática. A medida vai ajudar no desenvolvimento de ações de prevenção, fiscalização e combate ao assédio eleitoral, fortalecendo a proteção dos trabalhadores.
3: Há 3 dias do primeiro turno das eleições, termina prazo para propaganda eleitoral paga na imprensa escrita.
2: A regra vale para jornais, revistas e tabloides e está prevista na legislação eleitoral. Guilherme Firmino.
5: Termina hoje o prazo para divulgação paga de propaganda eleitoral na imprensa escrita. Jornais, revistas e tabloides também não podem mais reproduzir essas propagandas na internet. A partir de amanhã, será permitida apenas a distribuição de material gráfico, como santinhos, e a realização de caminhadas, carreadas ou passeatas, até às 10 da noite. No domingo, as sessões eleitorais abrem às 8 horas da manhã e vão até às 5 da tarde, no horário de Brasília.
3: STJ mantém a ação de improbidade contra servidor federal após desclassificação da demissão em PAD, processo administrativo disciplinar.
2: A ação civil pública por improbidade foi ajuizada pela União. Fátima Uchoa.
6: Um advogado da União foi demitido por suposto uso de documentos falsos para obter progressão funcional. Em mandado de segurança no STJ, a primeira sessão reconheceu que a conduta seria ilícito administrativo de menor gravidade, que não justificaria a demissão. Então a União ajuizou ação por improbidade administrativa com base nos mesmos fatos investigados no PAD, mas o TRF4 rejeitou a petição inicial. Agora, o relator na primeira turma do STJ, ministro Sérgio Colquina, afirmou que a decisão em mandado de segurança não impede ajuizamento ou prosseguimento de ação civil pública por improbidade, pois não foram discutidas a existência dos fatos apurados no PAD, nem a autoria do servidor, mas apenas a proporcionalidade da pena de demissão, que foi afastada.
3: Justiça Federal mantém suspensão de associação indígena suspeita de desvios e apoio a garimpo ilegal no Pará.
2: A decisão acatou um pedido do Ministério Público Federal. Vanessa Pereira.
7: O MPF entrou com a ação após investigações apontarem irregularidades na associação, criada para defender os direitos dos povos Kayapó. Entre os problemas estão a falta de prestação de contas, o uso indevido de recursos coletivos e o incentivo ao garimpo ilegal em terra indígena. A decisão mantém o bloqueio dos repasses mensais da Vale para a associação, que agora são depositados em uma conta judicial. O dinheiro fica protegido para a comunidade e poderá ser liberado pela Justiça para atender necessidades urgentes da população indígena, como saúde e alimentação.
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3: Uma boa noite.
2: Um bom fim de semana e boas eleições.
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0: Eu sou Humberto Pinheiro e estes são os destaques de hoje do Jornal do Senado, que começa agora. Eleição deste domingo renovará 2/3 da composição do Senado Federal. Projeto prevê adaptação para atendimento de saúde digno a pessoas com obesidade. Senado pode acabar com limites de vagas para mulheres em concursos na área de segurança pública. Boa noite. Nas eleições deste ano, o eleitor vai escolher 6 representantes, em uma sequência que precisa ser observada na urna eletrônica. Para o Senado, serão 2 votos. O eleitor deve escolher 2 candidatos diferentes. Os detalhes com a repórter Yasmin Rodrigues.
1: Em 2026, cada eleitor vai votar 2 vezes para o Senado. Mas antes de chegar aos senadores, o eleitor precisa passar por outras escolhas na urna. E saber a ordem dos cargos e a quantidade de números de cada candidato ajuda a evitar erros na hora da votação. A jornalista do Senado, Esther Monteiro, explica a ordem e quantos dígitos devem ser digitados em cada escolha.
2: Primeiro é a vez do deputado federal, são 4 dígitos. Depois, deputado estadual ou distrital, 5 dígitos. E aí é que chega a vez do senador. São 2 votos, 2 nomes diferentes. E são 3 dígitos. E depois é que você vai votar para governador, 2 dígitos, e para presidente da República, 2 dígitos.
1: Também não é possível votar na legenda para senador. Como a eleição para o Senado é majoritária, o eleitor precisa escolher nominalmente 2 candidatos. Em uma eleição, cada estado e o Distrito Federal escolhem 1 senador. Na seguinte, 2. Neste ano, serão renovadas 54 cadeiras, o equivalente a 2/3 da casa. E os 2 votos para senador têm exatamente o mesmo peso.
0: 158 milhões de brasileiros vão às urnas neste domingo. O repórter Márcio Maturana traz mais números desta eleição e recomendações da Justiça Eleitoral.
3: Não se pode entrar na cabine eleitoral com celular ou outro objeto que possa registrar o voto. Esses aparelhos têm que ficar com os mesários, mas o presidente do Tribunal Superior Eleitoral, o ministro Cássio Nunes Marques, recomenda que se levem os números num pedaço de papel.
4: A colinha eleitoral de papel pode e deve ser usada para que eleitores e eleitores anotem os números dos candidatos e possam votar com calma e certeza.
3: Estão cadastrados 158 milhões de eleitores em 5.571 municípios com mais de 517 mil sessões eleitorais, que se somam a 1.351 sessões eleitorais no exterior. 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
0: 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O Senado vai analisar um projeto de lei que obriga os estabelecimentos que prestam serviços público e privado de saúde a se adaptarem para garantir atendimento digno a pessoas com obesidade. Dados do Ministério da Saúde indicam que, em 2024, a proporção de adultos com obesidade no Distrito Federal e nas capitais de estado superou a marca de 25%. Repórter Alexandre Campos.
7: A ideia do projeto é garantir às pessoas com obesidade o acesso sua saúde por meio de equipamentos e mobiliário compatíveis com suas especificidades. Macas, cadeiras de rodas, balanças, aparelhos de aferição de pressão arterial e máquinas usadas no diagnóstico por imagem devem ser dimensionados de modo que possam garantir o pronto atendimento dessa parcela da população. Ao afirmar que essa adaptação nos estabelecimentos garante o acesso aos serviços de saúde, a médica e autora do projeto, senadora doutora Eudócia, do PSDB de Alagoas, citou algumas medidas que podem reduzir o número de casos de obesidade obesidade e suas complicações.
8: Conscientizarmos a nossa população que a alimentação saudável, balanceada, exercícios físicos e manter a sua rotina de consultas médicas é de suma importância. Obviamente, também fazer o check-up, né, uma vez por ano, ao menos, e na classe infantil é acompanhamento pediátrico.
7: Pelo texto, a assistência às pessoas com obesidade não deverá ser negada ou recusada caso no posto, unidade de saúde ou hospital não haja esse material disponível. A falta de equipamentos adequados também não pode representar qualquer constrangimento, exposição indevida, discriminação ou tratamento indigno.
0: O Senado pode acabar com o limite de vagas para o público feminino em concursos da área de segurança pública. A proposta, já aprovada na Comissão de Segurança Pública e que aguarda votação no plenário, ainda reserva pelo menos 20% das vagas nas polícias e corpos de bombeiros a mulheres. Repórter Bruno Lourenço.
9: O projeto de lei que proíbe a limitação de vagas para mulheres em concursos da área de segurança pública cria ainda a Política Nacional de Valorização das Mulheres para o setor. A proposta reserva também pelo menos 20% das vagas nos concursos públicos para as polícias e bombeiros para o público feminino. A relatora na Comissão de Segurança Pública, senadora Damares Alves, do Republicanos do Distrito Federal, defendeu as medidas.
10: O que queremos? Uma política de valorização da mulher lá na Polícia Militar, no Corpo de Bombeiro, na Polícia Civil.
9: A nova política, que será condição para o repasse de verbas do Fundo Nacional do Setor, estabelece igualdade de oportunidades entre mulheres e homens nas carreiras da segurança pública. Fim da exclusividade ou preferência dessas atividades para homens, rejeição de práticas, atitudes e crenças discriminatórias e o enfrentamento do assédio e da violência contra mulheres no ambiente de trabalho.
0: Mulheres vítimas de violência doméstica e familiar em situação de vulnerabilidade social e econômica poderão ter acesso ao Auxílio Recomeço. A proposta é análise na Comissão de Assuntos Econômicos, determina que o benefício de até um salário mínimo será pago mensalmente pelo prazo de 6 meses, podendo ser prorrogado. Pelo projeto, o pagamento poderá ser acumulado com outros programas assistenciais. O custeio do auxílio poderá ser feito com verbas da União ou de fundos específicos de proteção às mulheres. Estados, Distrito Federal e municípios também poderão complementar os recursos. Na avaliação do autor da medida, senador Confúcio Moura, do MDB de Rondônia, a dependência financeira pode dificultar o rompimento da situação de violência sofrida pela mulher.
11: Grande parte das mulheres suportam a violência por causa do homem, protetor do homem, que é um mantenedor da casa, mas tirando ela dali, levando para a proteção, garantindo uma sustentação por 6 meses e capacitando essas mulheres, com certeza a coisa melhora.
0: Com trabalhos técnicos de João Lira, o Jornal do Senado fica por aqui. Acompanhe agora as notícias do Tribunal de Contas da União e da Câmara dos Deputados. Boa noite e bom fim de semana.
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13: O Tribunal de Contas da União fiscalizou a execução das obras da BR-230 na Paraíba após reclamações da população sobre as condições da rodovia. A auditoria analisou o trecho de 30 quilômetros. O contrato ultrapassou R$ 560 milhões de reais e a obra avançou apenas 32% em 9 anos. O TCU também identificou o risco de paralisação por falta de recursos, problemas ambientais e questões contratuais. Na sessão plenária que analisou o processo, o ministro relator Walton Alencar comentou os impactos da situação.
14: O resultado é uma rodovia em obras há muitos anos, com desvios, insegurança viária e prejuízos à mobilidade e à economia da região.
13: Para 2026, estão previstos apenas 12 milhões de reais, sendo que mais de 300 milhões ainda precisam ser executados. Saiba mais em tcu.gov.br.
12: 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Jornal Câmara dos Deputados.
15: Discriminação contra pessoas com deficiência nas escolas terá pena maior.
16: Pais de recém-nascidos devem receber treinamento antes da alta hospitalar.
15: Projeto de lei autoriza a instalação de suportes para bicicletas em ônibus.
16: Boa noite. Avança na Câmara a proposta que prevê a instalação de suportes para bicicletas em ônibus. A repórter Silvia Munhato tem mais detalhes.
17: A Comissão de Viação e Transportes da Câmara dos Deputados aprovou o projeto que autoriza a instalação de suportes para o transporte de bicicletas, na parte externa ou no interior de ônibus e micro-ônibus. O texto permite a instalação dos suportes nos transportes urbano e rural, cabendo aos estados e municípios definir o percentual mínimo da frota que deve contar com equipamento. A relatora, deputada Leda Borges, do Republicanos de Goiás, explicou que os suportes deverão ser aprovados por órgão ou entidade de metrologia legal, assegurando que a implementação da medida observe critérios de segurança e adequação técnica dos veículos. A proposta que autoriza a instalação de suportes para o transporte de bicicletas na parte externa ou no interior dos ônibus será analisada agora pela Comissão de Constituição e Justiça. Da Rádio Câmara de Brasília, Silvia Minhato.
18: Transportes. Rodrigo de Castro, do União de Minas Gerais, apoia projeto que dispensa até 2032 a cobrança do adicional ao frete para a renovação da marinha mercante em transportes destinados às regiões Norte e Nordeste. O benefício vale para operações de cabotagem, navegação fluvial e lacustre.
16: Rodrigo de Castro considera que a prorrogação pode reduzir os custos de transporte nessas regiões, já que o adicional é cobrado sobre o frete marítimo.
18: Gutenberg Reis, do MDB do Rio de Janeiro, apresentou o projeto que autoriza o Instituto Cultural Marinha Mercante a instituir 14 medalhas e ordens honoríficas. A proposta busca valorizar contribuições para áreas como transporte, segurança da navegação e economia do mar.
16: O deputado ressalta a importância estratégica da Marinha Mercante no desenvolvimento econômico, logístico e energético do Brasil. Gutenberg Reis reitera que o reconhecimento de profissionais que contribuem para o crescimento sustentável do setor pode fortalecer a cultura marítima.
18: Economia. A Câmara analisa a proposta de emenda à Constituição que permite que estados e municípios concedam créditos do imposto sobre bens e serviços para doadores e patrocinadores de projetos culturais e esportivos. Na visão de Luiz Fernando Faria, do União de Minas Gerais, a medida preserva o financiamento desses setores após a reforma tributária.
16: O texto estabelece que o comitê gestor do IBS vai definir critérios para a liberação dos incentivos sem comprometer a arrecadação dos entes federados. Luiz Fernando Faria ressalta que o apoio tributário à cultura e ao esporte é fundamental para movimentar a economia criativa.
18: Stefano Aguiar, do PSD de Minas Gerais, defende a ampliação da imunidade tributária para entidades esportivas sem fins lucrativos. Proposta sobre o tema em análise na Câmara é que para essas organizações, as instituições de educação e assistência social impedindo a cobrança de impostos sobre patrimônio, renda e serviços.
16: A medida reduz os custos dessas entidades e fortalece atividades esportivas voltadas à inclusão social, à formação de atletas, à educação e à promoção da saúde. Stefano Aguiar explica que a medida alcança organizações ligadas aos movimentos olímpico, paralímpico, clubístico e educacional.
18: A Câmara aprovou e enviou ao Senado o projeto que estabelece diretrizes para a política industrial, tecnológica e de comércio exterior do país. Antônio Doido, do MDB do Pará, apoia a matéria que prevê, entre outros pontos, metas para ampliar a produção, gerar empregos e reduzir desigualdades regionais.
16: Antônio Doido esclarece que o governo federal deverá apresentar essa política ao Congresso no primeiro ano de cada mandato presidencial. A proposta também determina a prestação de contas anual sobre o cumprimento das metas e os resultados das medidas adotadas.
18: Afonso Florence, do PT da Bahia, sugere a criação do Registro Nacional de Beneficiários Finais sob gestão da Receita Federal. A proposta obriga a identificação das pessoas físicas que realmente controlam ou lucram com empresas e fundos de investimento no país.
16: De acordo com Afonso Florence, o objetivo é acabar com o uso de laranjas e empresas de fachada. A medida, na avaliação do parlamentar, integra cadastros públicos para combater a lavagem de dinheiro, a sonegação fiscal e a infiltração do crime organizado na economia.
18: Educação. A Comissão de Educação aprovou uma proposta que prevê punição mais rigorosa para quem discriminar pessoas com deficiência nas escolas. A reportagem é de Ag Pontes.
19: A Comissão de Educação da Câmara dos Deputados aprovou uma proposta que pune com mais rigor atos discriminatórios contra crianças nas escolas públicas e privadas. O projeto da deputada Samia Bonfim, do PSOL de São Paulo, prevê multa de 3 a 20 salários mínimos para o profissional envolvido. Segundo a relatora, a deputada Fernanda Melchiona, do PSOL do Rio Grande do Sul, a proposta se concentra principalmente em dar um nome para os tipos de violência e discriminação que uma criança, adulto ou adolescente com deficiência pode sofrer em um ambiente escolar. Eles seriam dificultar a matrícula, impedir ou inviabilizar a permanência na escola, excluir o aluno das atividades de lazer e cultura, negar profissional de apoio capacitado para atendimento da criança ou adolescente, negar a adaptação do currículo, isso além das demais formas de discriminação previstas no Estatuto da Pessoa com Deficiência. Práticas de bullying e de abuso de autoridade também seriam punidas, segundo o texto aprovado. Pela Constituição, as escolas públicas ou privadas já são obrigadas a se adaptar às necessidades do estudante. No entanto, segundo Fernanda Melchiona, isso não impediu que famílias enfrentassem entraves para ter e manter acesso à educação para pessoas com deficiência.
20: A gente recebe esse relato de negativa de matrículas, a gente recebe o relato de falta de pessoal capacitado, a gente recebe o relato de exclusão desse aluno nas atividades, ou aluna nas atividades de cultura e lazer. Então, esses temas são claramente discriminatórios.
19: Segundo proposta, outro ato previsto é a obrigatoriedade de formação continuada de professores e de equipes de suporte para receber estudantes com deficiência. A proposta está agora na Comissão de Finanças e Tributação. Deve seguir depois para a Comissão de Constituição e Justiça. Da Rádio Câmara de Brasília, Agui Pontes.
21: Segurança Pública.
16: O projeto de Átila Lira, do PP do Piauí, tipifica como crime o descumprimento de medidas cautelares alternativas à prisão. O texto pune com reclusão de 2 a 5 anos o infrator que, por exemplo, romper a tornozeleira eletrônica ou descumprir horários de recolhimento.
18: Átila Lira argumenta que a legislação atual deixa as forças de segurança sem respaldo para prender em flagrante quem desrespeita ordens judiciais. Ele argumenta que a criação de um crime autônomo garante a prisão imediata e fortalece a eficácia das decisões da justiça.
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21: Saúde.
16: A Câmara analisa projeto que prevê treinamento de primeiros socorros para pais de recém-nascidos antes da alta hospitalar. O objetivo é evitar a morte de crianças, especialmente por engasgo, como informa o repórter Luiz Cláudio Canuto.
23: A Comissão de Saúde da Câmara dos Deputados aprovou o projeto que determina treinamento de primeiros socorros para pais ou responsáveis de recém-nascidos antes da alta hospitalar. O texto inclui no Estatuto da Criança e do Adolescente a obrigatoriedade de hospitais oferecerem orientação e treinamento para isso, com ênfase em manobras para desobstrução das vias aéreas. O texto original da deputada Camila Jara, do PT do Mato Grosso do Sul, obrigava o oferecimento de treinamento antes da alta. A relatora, a deputada Marussa Boldrin, do Republicanos de Goiás, dispensa a obrigação se os pais ou responsáveis tiverem sido capacitados para isso no pré-natal. O deputado Padre João, do PT de Minas Gerais, leu o parecer na Comissão de Saúde no lugar da relatora e afirma que pequenos objetos podem ser fatais.
24: O engasgo, né? Popularmente o engasgo, que é essa obstrução das vias respiratórias, até por aleitamento, sobretudo mamadeira ou bico, ou pequenos alimentos. Os dados que só em 2024 tivemos 300 óbitos de crianças. E olha que com treinamento você salva essa vida. Isso aconteceu comigo recente, numa reunião, uma pessoa adulta, ao alimentar, estava na mesa do refeitório, engasgou com o alimento. Teve um colega que era também devidamente capacitado, salvou a pessoa. Quando ela torna obrigatório, é o momento que os pais estão empolgados com a criança, estão muito propícios a acolher esta formação. E que, de fato, como vimos, salva a vida.
23: Há cerca de 300 mortes de crianças com menos de um ano no país em 2024 por engasgo, são dados do Ministério da Saúde. A orientação é uma medida de proteção à vida e à saúde das crianças nos primeiros meses de vida, na opinião da relatora Maru
1: Larussa Boldrin. A proposta que determina treinamento de primeiros socorros para pais ou responsáveis de recém-nascidos antes da alta hospitalar ainda precisa passar pelas comissões de Previdência, Assistência Social, Infância, Adolescência e Família e de Constituição e Justiça. Para virar lei, precisa ser aprovada pela Câmara e pelo Senado. Da Rádio Câmara de Brasília, Luiz Cláudio Canuto.
2: Agricultura.
3: Marcelo Moraes, do PL do Rio Grande do Sul, é contrário à portaria do Ministério da Agricultura que estabelece novas regras para a classificação e comercialização de morangos. Na visão do parlamentar, as exigências aumentam a burocracia e os custos para os produtores.
4: Marcelo Moraes argumenta que as regras podem provocar a rejeição de lotes e prejuízos, principalmente para pequenos e médios produtores. O deputado também alerta para possíveis impactos na oferta de morangos e nos preços ao consumidor.
3: André Abdon, do PP do Amapá, apoia projeto que suspende decreto do governo federal responsável por ampliar a estação ecológica de Taiamã, localizada nos municípios de Cáceres e Poconé, em Mato Grosso. Com a mudança, a unidade de conservação passou a ter cerca de 68 mil hectares.
4: André Abdon considera que a ampliação precisa ser revista diante dos impactos sobre propriedades rurais e atividades de pecuaristas e pescadores. A justificativa do projeto também questiona o processo de consulta pública realizado antes da edição do decreto do Executivo.
2: Previdência.
3: Aline Gurgel, do União do Amapá, defende o projeto que regulamenta a aposentadoria especial dos agentes comunitários de saúde e dos agentes de combate às endemias. A proposta prevê a aposentadoria a partir dos 50 anos para mulheres e 52 para homens, com pelo menos 20 anos de atividade na função.
4: O projeto também permite a aposentadoria com 15 anos de atuação como agente, somados a 10 anos de contribuição em outra atividade. Aline Gurgel lembra ainda que a proposta garante que o benefício seja integral e tem os mesmos reajustes dos salários dos profissionais que estão na ativa.
2: Trabalho.
3: A Comissão de Constituição e Justiça aprovou uma proposta que integra servidores de ex-territórios à União. A repórter Paula Bittar acompanhou a votação.
5: A Comissão de Constituição e Justiça da Câmara aprovou uma proposta que permite que agentes públicos dos ex-territórios do Amapá, de Rondônia e de Roraima optem por receber remuneração da União. A medida alcança servidores da ativa e aposentados. Para ter esse direito, o agente público deverá ter trabalhado no território ou mantido vínculo com a administração pública local até 10 anos após a transformação do território em estado. A proposta também pode aumentar a remuneração de algumas categorias, como policiais e bombeiros militares. De acordo com o relator na CCJ, deputado Acácio Favacho, do MDB do Amapá, o texto mostra-se compatível com os princípios constitucionais que asseguram segurança jurídica, tratamento isonômico entre servidores públicos e valorização do serviço público.
25: A ampliação do período de enquadramento para os 10 primeiros anos de criação dos estados mostra-se compatível com própria lógica da Constituição de transição administrativa adotada pela União no processo de consolidação federativa dessas unidades federadas.
5: Rondônia foi transformada em estado em 1981. A União pagou a folha salarial local durante 10 anos após essa mudança. Amapá e Roraima foram transformados em estados pela Constituição de 1988. Nesses casos, o período de transição foi de apenas 5 anos. Poderão integrar o quadro em extinção da União servidores públicos federais e municipais e policiais que trabalhavam nos ex-territórios até a transformação em estado. Servidores admitidos pelo Amapá e por Roraima até outubro de 1998, servidores admitidos por Rondônia até dezembro de 1991 e pessoas que mantiveram relação de trabalho efetiva ou não com a administração pública dos ex-territórios, estados ou municípios. O agente público deverá ser enquadrado no cargo ou emprego de origem ou em outro equivalente. Nos casos de desvio de função, o enquadramento poderá ocorrer em cargo equivalente às atividades efetivamente ou não com a administração pública dos ex-territórios, estados ou municípios. O agente público deverá ser enquadrado no cargo ou emprego de origem ou em outro equivalente. Nos casos de desvio de

0: estabelece que soldos adicionais, benefícios, indenizações, vantagens e demais direitos remuneratórios dos policiais e bombeiros militares dos ex-territórios do Amapá, de Roraima e de Rondônia, incorporados ao quadro em extinção da União, não poderão ser inferiores aos pagos aos policiais e bombeiros militares do Distrito Federal. Essa regra vale para militares da ativa, reformados, da reserva remunerada e pensionistas. O deputado Dorinaldo Malafaia, do PDT do Amapá, considerou que a proposta retira servidores de um limbo jurídico.
1: A transição que se fez de território para Estado, infelizmente, não cumpriu um papel importante, que foi valorizar e acolher esses servidores do ex-território que ficaram no limbo jurídico, que ficaram para trás, que tiveram perdas sociais e econômicas e que, portanto, essa emenda parlamentar, ela possibilita essa correção.
0: A deputada Silvia Cristina, do PP de Rondônia, também defendeu que a PEC faz justiça.
2: Nós não falamos simplesmente de uma questão administrativa ou remuneratória. Nós estamos falando de uma história de reconhecimento e, acima de tudo, de justiça. Nós estamos falando de homens e mulheres, trabalhadores, que trabalharam para uma construção de todos esses estados, que prestaram serviços políticos justamente durante um período de profunda transformação institucional, quando deixamos de ser território federal e passamos à condição de Estado.
0: A análise da admissibilidade pela CCJ é apenas o primeiro passo na Câmara. Agora, a proposta ainda precisa passar por uma comissão especial e pelo plenário em dois turnos de votação. Como veio do Senado, caso não seja modificado pelos deputados, segue então a promulgação. Da Rádio Câmara de Brasília, Paula Bittar.
3: A falta de profissionais qualificados em pequenos municípios motivou a apresentação de projeto de Emidinho Madeira, do PL de Minas Gerais. A proposta permite, em situações excepcionais, que servidores públicos sejam pagos com recursos de parcerias firmadas com organizações da sociedade civil.
4: O projeto exige que não haja conflito de horários entre as atribuições do cargo público e as atividades desempenhadas no âmbito da parceria. Emidinho Madeira avalia que a proibição atual dificulta a execução de serviços de saúde, educação e assistência em cidades com pouca mão de obra especializada.
3: A formalização e o incentivo à garimpagem artesanal no Médio Jequitinhonha, em Minas Gerais, é o objetivo de projeto de Gilberto Abramo, do Republicanos. A ideia é priorizar os donos de terras e as cooperativas da região na hora de pedir a autorização para garimpar em terrenos pequenos de até 15 hectares.
4: Gilberto Abramo entende que desburocratizar a regularização é essencial para movimentar a economia e tirar trabalhadores da informalidade. Segundo ele, a medida exige respeito às questões ambientais, promovendo a recuperação de terrenos degradados e o uso de técnicas mais sustentáveis.
3: Termina agora o Jornal Câmara dos Deputados, produzido pela Rádio Câmara, com trabalhos técnicos de Wellington Teles e apresentação de Val Monteiro e Luciana Vieira. Uma boa noite para você.
4: A Voz do Brasil volta na segunda-feira. Boa noite e bom fim de semana.
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noite, eu sou o Edu. Já tô aqui com você no nosso Cantinho do Amor, sextou, hoje dia 2 de outubro. E o sábado tá avisando que daqui a pouquinho ele vai chegar, trazendo mais um final de semana. Como é que foi a sua semana? Foi tudo bem? Cansou, né? Trabalhei a semana inteira, tantos problemas para resolver, mas agora se dá aquela desacelerada. Chegou um momento em que a gente se entrega só para pensar coisas boas, para boas energias, boas vibrações, para se conectar com o coração de quem a gente ama. E aí tudo fica mais fácil, você fica apaixonada, apaixonada, e você abre o seu coração, você aproveita, manda aquela declaração de amor para quem você mais gosta, manda para participar aqui do nosso

Love Songs através do 9198-409-6019, o nosso número de WhatsApp está liberado para você. Para você que é ouvinte do Love Songs, para você que quer abrir o seu coração e quer acalmar o coração do seu amor, para você que quer sonhar acordado com quem você gosta. E a partir de agora a gente fala de amor. Tá começando o programa mais romântico de todos os tempos, o nosso Love Songs. Faltam 2 minutinhos para as 10 da noite, horário de Brasília. Quando a vida te der uma pessoa especial, cuide dela com todo o seu coração. Não esqueça de valorizar cada sorriso, cada abraço e cada momento ao lado dessa pessoa. Porque pessoas especiais, elas não aparecem todos os dias não, viu? E quando o destino coloca alguém assim na sua vida, é porque o coração encontrou um motivo a mais para ser feliz. Eu quero você bem feliz, quero você ainda mais apaixonado, quero você hoje encontrando com o seu amor. Se possível, tem muitos casais que só conseguem se encontrar a partir de sexta-feira, trabalham, moram em cidades diferentes, mas na sexta-feira à noite é tudo de bom. Pra dormir assim, abraçadinho, de conchinha, pra falar de amor, pra mandar aquela declaração de amor também, fazer uma surpresa pra quem você gosta. Então fica à vontade, a partir de agora tá começando o nosso Love Songs, com as músicas mais apaixonantes de todos os tempos. E eu espero você a partir de agora aqui no nosso Cantinho do Amor.

Alternativa é muito mais amor com The Police, grande banda, fez muito sucesso nos anos 80 com Every Breath You Take. Você sabe quem é o vocalista do The Police? É o Gordon Matthew Thomas Sumner, mais conhecido como Sting. O nome artístico dele, vocalista, cantor, ator, também britânico. O Sting está fazendo aniversário hoje, sabia? É, nasceu no dia 2 de outubro de 1951. Portanto, hoje ele completa 75 anos de idade. Parabéns ao Sting. Fizemos uma homenagem a ele abrindo o programa de hoje com o som da banda que ele fez parte durante muitos anos. Os anos 80 todos, anos 90 também, uma parte aí dos anos 90. E hoje está em carreira solo. Parabéns, Sting, 75 anos. E a gente continua ouvindo as músicas mais românticas de todos os tempos. Agora tem Jorge de Mateus.

Mais Amor com João Paulo e Daniel, Minha Estrela Perdida, aqui no nosso Cantinho do Amor, do nosso Love Songs. 10h13, horário em Brasília. Seja bem-vinda, seja bem-vindo ao nosso Cantinho do Amor. Fica à vontade, liga o rádio agora, põe o Edu aí no seu rádio, me leva com você, de carona, no seu carro. Eu vou pra onde você for, hoje é sexta-feira à noite, tô aí juntinho com você. Põe o Edu no seu fone de ouvido também. Tá me ouvindo aonde? No trabalho? Tá voltando pra casa? Tá em casa com fone de ouvido? Põe o Edu aí no seu fone de ouvido. Deixa eu ficar com você até acabar o Love Songs. Põe o Edu na sua caixinha de som também. Fica aqui com a gente. Entre, fica à vontade, se aconchegue. Esse nosso cantinho do amor, a gente ri junto, a gente chora junto, se emociona junto, se apaixona junto. Você abre o seu coração, você começa a escrever aquela declaração de amor. E quando a gente tem um sentimento bem gostoso por alguém, você vai ver que flui naturalmente. Então escreva, amante, aqui no 9198. Estamos te esperando, 409-6019. Para você que está aqui comigo hoje, tem camiseta da Nativa na primeira hora. A nossa coleção 2026 tem o kit com shampoo e condicionador de 500ml da Isabelle Cosméticos. Tem camiseta da Nativa na segunda hora também. E tem caixador Dual Shine da Philco. 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Tem mais também, viu? Na terceira hora, sabe o que você vai ganhar? A gente separou aqui uma necessaire da Nativa, que é maravilhosa. E 4 mini perfumes da Amaca, pra você ficar ainda mais cheirosa ou mais cheiroso. São 4 fragrâncias, uma mais gostosa que a outra. E ainda tem um alto teor de fixação. Você passa de manhã e fica cheirando, assim, bem gostoso, até de noite. E pra fechar o Love Songs, já na madrugada do sábado, dia 3 de outubro, a gente tem uma bolsa personalizada. Então, estou esperando você, quero você participando com a gente, quero você aqui comigo hoje, para a gente continuar tocando as músicas mais românticas, aquelas mais apaixonantes, para a gente continuar falando de amor, para você escrever aquela declaração de amor para quem você mais gosta. Vou gravar até seu áudio também, viu? Tem gente que prefere gravar um áudio, então fica à vontade. 9198, estou te esperando. 409-6019 aqui no nosso Cantinho do Amor. A titia Rita Lee, uma versão de um grande clássico dos Beatles. Minha vida. Boa noite.

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tiver muito mais amor, minha timidez, KLB, Kiko, Leandro e Bruno. Aqui no nosso cantinho do amor, do Love Songs, do programa mais romântico de todos os tempos. Dói, mas a gente precisa aceitar. Nem todo mundo vai gostar de você. Amor não garante reciprocidade. Algumas pessoas nunca vão pedir desculpas. Nem toda amizade é verdadeira. Você não consegue mudar quem não quer mudar. Quem ama também pode ir embora. Perdoar não significa voltar. Nem toda saudade merece um reencontro. Algumas relações acabam mesmo existindo amor. E sua paz também depende das suas escolhas de vida. Agora 10h38, horário em Brasília. Esse é o nosso Love Songs. Já já a gente vai tocar uma música do Victor e Léo e tem muito mais pra você. Ainda continue participando. 9198-409-6019. Eu tô aqui no Cantinho do Amor, só esperando você.

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1: 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Talvez existam sonhos que ainda não aconteceram, portas que se fecharam e planos que ficaram pelo caminho. 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Deus ainda está escrevendo a sua história. 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
2: Uma entrevista recente, o bicampeão mundial de Fórmula 1, Fernando Alonso, disse que a renovação de seu contrato com a Aston Martin foi definida numa conversa que durou no máximo 5 minutos. O experiente piloto atualmente tem 45 anos e será companheiro de equipe de Lance Stroll. Alonso já disputou 440 GPs desde sua estreia na categoria em 2001. É o piloto mais velho do grid.
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4: Oi, meu anjinho lindo, tá tudo bem com você? A nossa noite tá só começando, agora 10h43, horário em Brasília. E você vem ficar aqui comigo no nosso cantinho do amor. Entre, fica à vontade, se aconchegue. Aqui a gente toca as músicas mais românticas de todos os tempos. Como essa do Victor e Léo, que você gosta muito, que eu sei. Nada normal no Love Songs.

A Nativa é muito mais amor com Culture Club, Love is Love, fechando a nossa primeira hora do nosso Love Songs. E já tem presente pra você. Ô, Francelina Menezes da Rocha, do final de telefone 1780. Parabéns, viu, minha linda? Um beijo do Cicaro pra você. Você tá ganhando a camiseta da nossa coleção 2026 pra você completar a sua. E tá ganhando um kit com shampoo e condicionador.

0: condicionador de 500ml da Isabelle Cosméticos. Você vai ver como o seu cabelo vai ficar ainda mais cheiroso, mais macio, mais gostoso, para o seu amor fazer um cafunézinho em você. Então, 5 dias úteis para você, tá bom? Só trazer um documento seu, a gente te espera. Na próxima hora, a gente tem de presente, eu já falei que você vai ganhar a camiseta da coleção 2026 e vai ganhar também... Olha, tem, vai brindar um novo encontro, a camiseta, tem aproveitar o dia e o bom da vida, você pode escolher essa também, e tem a terceira camiseta que é explorar o mundo e viajar sem limites, e vai ganhar um caixador Duo Shine da Philco de presente. É só se inscrever, boa sorte, a gente está esperando você aqui no nosso Cantinho do Amor, venha ficar aqui com a gente, aproveitar para falar de amor. E ficar aqui no nosso Love Songs, que volta já já.
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5: A seleção portuguesa entrou em campo nessa quinta-feira após a saída do craque português Cristiano Ronaldo. E a camisa 7 agora é de Fábio Silva, que chegou à seleção portuguesa nesta data FIFA. A seleção portuguesa venceu a Dinamarca por 4 a 2.
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3: 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Oi, coraçãozinho. Oi, meu anjinho lindo. Estamos de volta com o programa mais romântico no seu final de noite. Pela madrugada de segunda-feira até a madrugada do sábado, a gente está aqui falando de amor e preparando aquela trilha sonora da sua vida a dedo, hein? Escolhendo as músicas a dedo para você ouvir, se emocionar, se apaixonar e continuar aqui com a gente. No nosso Cantinho do Amor. Agora 11:03, horário de Brasília. Tina Turner.

0: A Nativa é muito mais amor. Mato Grosso e Matias. Enquanto o sol brilhar. Agora 11h23, horário em Brasília. Uma ótima noite. Finalzinho de noite, sexta-feira. Daqui a pouquinho o sábado chega, trazendo mais um final de semana com ele. Que gostoso. Eu sinceramente torço muito para que você esteja muito bem acompanhada, muito bem acompanhado. Porque então tem um final de semana assim, não vai dar para estar junto hoje pessoalmente com quem você gosta. Pelo menos no final de semana vocês estarem bem juntinhos. Aproveitem. E se estiverem agora juntinhos, curtam Love Songs, mande mensagem um pro outro, faça uma surpresa para ele ou para ela. E aproveite o tempo todo para ser feliz, para se apaixonar. Tem um recado da Andréia pro Marcos. Eu te amo de um jeito que não cabe em palavras. Você mexe com tudo em mim. Você desperta os meus sentimentos mais profundos, faz o meu coração querer ficar cada vez mais perto do seu. E se amar é se entregar, então eu me entrego a você por inteira. Tem mais um recado agora? É do Fabrício para Ana. Você não é apenas alguém que eu amo. Você, a cada dia que passa, está se tornando parte de mim. Você está nos meus pensamentos, nos meus desejos e até nos meus silêncios. E eu quero você bem pertinho de mim. Eu quero viver cada instante ao seu lado e sentir esse amor com toda a intensidade que ele merece. Obrigado por me fazer tão feliz. Você nem imagina o quanto. Agora tem um recado da Catarina, que está participando com a gente, gravou o seu áudio aqui no nosso Love Songs.
1: Aqui quem fala é Catarina. E o meu recadinho de hoje é para o meu maridão Juvelino. Meu amor, esse mês faz 37 anos que estamos juntos. Estamos casados, construímos a nossa vida, a nossa família. Hoje, nossos filhos estão casados, já temos nossos netos. E espero que a partir de agora, a nossa vida continue sempre assim. Pois eu te amo muito e sempre vou te amar, para sempre. E espero que fiquemos juntos ainda por muitos e muitos anos. Te amo, meu amor. Um beijo.
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0: não tive muito mais amor, então valeu. Fred e Gustavo aqui no nosso Cantinho do Amor do Love Songs. Para você participar, o nosso número é 9198-409-6019. Tem um recado do Paulo para Ana Helena. Amar você é sentir o meu coração bater mais forte só de ouvir falar o seu nome. Você é o pensamento que invade os meus dias e o desejo que mora nas minhas noites. Eu quero seu abraço, eu quero seu olhar, a sua presença e esse amor que me faz sentir vivo. Se eu pudesse escolher novamente, eu escolheria sempre você, em qualquer situação. 11h47, horário em Brasília, daqui a pouquinho chega o sábado, chega meia-noite. E o recado agora é para Juliana e é do Fred. Você chegou, meu amor, e transformou tudo dentro de mim. Meu coração encontrou em você um lugar onde quer permanecer. Eu te amo com uma intensidade que eu não sei explicar. Com saudade mesmo quando você está longe. E com uma vontade imensa de construir momentos que sejam só nossos. Você é o meu desejo e o meu lugar favorito no mundo. Mais um recado do coração, você pode ficar à vontade, quer mandar o seu? 9198-409-6019. A Jéssica gravou um áudio para o Arthur.
1: Meu nome é Jéssica e meu recadinho de hoje vai para o Arthur. Arthur, só queria dizer que sem você a vida perde totalmente o sentido. Você é e sempre será tudo para mim. Beijos para o meu gatinho Arthur.

0: Nativa é Chris Isaak com Wicked Game. Fechando mais uma hora do nosso Love Songs, que já tem presente pra você. Liliane Carla Neres Casimiro, do 0808. Casimiro, é. Liliane Carla Neres Casimiro. Parabéns, viu, minha linda? Um beijo adocicado pra você. 5 dias úteis pra buscar o seu presente. Sabe o que você tá ganhando? A camiseta nova da nossa coleção 2026. E tá ganhando também um cachador Duo Shine da Philco. 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Só para te explicar. 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Daqui a pouquinho tem muito mais para você, tô te esperando, viu? Já nesse sabadão. Vem ficar aqui com a gente, no nosso cantinho do amor.
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2: Segundo a imprensa norte-americana, a NBA encerrou as atividades da sua única academia de treinos de elite na África. A unidade no Senegal inaugurou há menos de 10 anos. Segundo a NBA, essa decisão reflete uma mudança em sua estratégia global de desenvolvimento do basquete. Recentemente, fechou academias na Austrália e no México também.
3: 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A dica de hoje é: se movimente todos os dias. 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
4: Oi, paixãozinha. Oi, meu anjinho lindo. Agora meia-noite, 4, horário de Brasília. Já chegamos no sábado, hoje, dia 3 de outubro. Seja bem-vinda, seja bem-vinda ao nosso Cantinho do Amor. Entre, fica à vontade, se aconchegue aqui com a gente. Abre seu coração, mande aquela declaração de amor. 9198-409-6019 é o nosso número de WhatsApp para você ficar à vontade. Para você se declarar para quem você mais gosta. Então vem ficar aqui com a gente. Vem ouvir as músicas mais românticas de todos os tempos. Se você que ligou o rádio agora também, seja bem-vinda, seja bem-vindo. Queria pedir para você ficar aqui com a gente. Para você se emocionar, se apaixonar ainda mais, para você mandar o seu recado do coração. Eu fico pensando aqui, talvez amar seja descobrir que ninguém chega inteiro até nós. E todo mundo carrega ausências, medos, coisas que ainda não aprenderam a nomear. E amar não é consertar todas essas coisas que as pessoas trazem pra gente. Amar é não usar essas fragilidades contra quem confiou em nós. E confiou o suficiente para mostrar todos esses medos, receios, inseguranças, confiou na gente. Então faça valer a pena. Obrigado pelo carinho, obrigado por você estar aqui com a gente. Vamos tocar uma música agora de 1980, que ganhou um festival da canção. E foi o grande sucesso desse cara que a gente vai tocar agora, conhecido como Gessé. Cantor, compositor e músico brasileiro que nos anos 70, não sei se você sabe, mas no comecinho dos anos 70 ele gravou em inglês, adotando pseudônimos como Christy Burke. Chegou até a ser processado porque tem um cantor americano chamado Chris de Burke e ele se apresentava, o Gessé, como Christy Burke, né? Bem assim, bem próximo do nome. Depois ele mudou para Tony Stevens. Cantava em inglês, tem uma voz maravilhosa e um dos seus grandes sucessos é esse que a gente ouve agora no nosso Cantinho do Amor do Love Songs. Porto, solidão, meia-noite e seis. Bom dia.

0: João Bosco e Vinícius, ponto fraco aqui no nosso Love Songs. Seja bem-vinda, seja bem-vindo. Ligou o rádio agora, vem comigo, até um pouquinho antes das duas. A gente fala de amor, a gente toca as músicas mais românticas. E você abre o seu coração também e manda aquela declaração de amor no 9198-409-6019, é o nosso número. Tô aqui esperando você. O Célio tá mandando um recado pra Regina. Ô, meu amor, como é bom falar com você através do Love Songs. Desde que você entrou na minha vida, meu coração ganhou um motivo a mais para sorrir. Eu amo cada detalhe seu, cada palavra, cada olhar. E eu quero estar sempre pertinho de você, viu? Quero cuidar de nós, quero transformar cada momento ao seu lado em uma lembrança inesquecível. Porque você é o meu desejo mais bonito. Tem mais um recado agora. É seu. Francine? A Francine pro Hélio. Tem momentos em que a saudade aperta tanto, mas tanto, que tudo que eu mais queria agora era estar com você, nos seus braços. Eu queria estar sentindo o seu cheiro, ouvindo a sua voz bem pertinho de mim e esquecer do mundo do seu lado. Você ocupa um espaço enorme no meu coração. E quanto mais eu te conheço, mais apaixonada ainda eu fico, viu? Mas eu sei que agora, no final de semana, a gente vai estar bem juntinho. E é o que eu mais quero. Ficar sempre ao seu lado. Meia-noite 29 tem recado pro Zito.
1: Que a Núbia, boa noite. Eu queria mandar pro meu esposo, Zito, para que ele saiba que meu amor por ele é muito grande e para que ele saiba o quanto ele é importante para mim. Não importa que a gente viva, eu continuo amando ele como se fosse a primeira vez.
0: Oh, que lindo. Núbia pro Zito. A gente vai tocar uma música agora da época dos Beatles. Pois é, uma das poucas composições que na época não tinham assinatura Lennon e McCartney. Essa é do guitarrista George Harrison. Something. No Love Songs.

0: Eu não tive muito mais amor, o amor não deixa. É a Vanessa Camargo cantando pra gente, fechando mais uma hora do nosso Love Songs. E agora tem presente pra Luzia Mendes Marascalque. Do 1089, final do telefone da Luzia, parabéns, viu, minha linda? Um beijo do Cicado pra você. Tá ganhando a Necessaire da Nativa, que é personalizada, lindona. E 4 mini perfumes da Amaca, com fragrâncias com alta fixação no corpo. Da Amaca Paris, quem usa ama. 5 dias úteis pra você, viu? É só trazer um documento seu. Próxima hora pra gente fechar já nesse sabadão. Hoje, dia 3 de outubro. Tem a nossa bolsa personalizada da Nativa. Estou esperando você. Espera daí? Eu te espero daqui. Mais uma horinha juntos, no cantinho do amor, do programa mais romântico de todos os tempos, o nosso Love Songs.
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1: Fala galera da Nativa FM, hoje a dica de saúde é simples, mas é essencial. Beba mais água. Nosso corpo é feito de mais de 60% de água e até uma pequena desidratação já pode causar dor de cabeça, cansaço e falta de concentração. Então não espere a sede chegar. A dica é, mantenha sempre uma garrafinha por perto. E se tiver dificuldade, crie lembretes no celular. Eu uso muito isso, viu? Vale também apostar em alimentos que são ricos em água, como melancia, pepino e laranja. Água é vida, energia é saúde. Então, bora se hidratar e continuar, claro, curtindo a Nativa FM. Até a próxima dica de saúde. Tchau, tchau. 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
5: Oi, paixãozinha, bom dia. Agora 1:01, horário em Brasília. Estamos de volta com o nosso Love Songs. Sinta-se em casa. Seja bem-vinda, seja bem-vindo ao nosso Cantinho do Amor. A gente continua falando de amor com você. Esse é o Love Songs e dá tempo de você mandar o seu recado, viu? Abrir o seu coração, mandar aquela declaração de amor. 9198-409-6019. Quando você encontrar a pessoa certa, você vai saber. E não será apenas sobre química, interesse ou atração. Não será sobre a altura dela, o emprego que ela tem ou quanto ela ganha. Será uma mistura perfeita de tudo. Mas sem nada específico que você possa apontar e dizer, ah, essa é a pessoa certa por causa disso. Não. Está na forma como você se sente quando vocês estão juntos. Em como as conversas fluem sem esforço quando você percebe que vocês estão há horas conversando. A pessoa certa está no silêncio compartilhado, onde mesmo sem dizer nada, vocês ainda se sentem conectados. Ela está no conforto de saber que essa pessoa entende até as suas palavras não ditas. Que essa pessoa te apoia de todas as maneiras. A pessoa certa está no jeito como a presença dela parece um lar, trazendo paz ao seu caos e luz aos seus dias mais sombrios. E não é sobre encontrar alguém que te complete, não. É sobre encontrar alguém que te aceite por completo. Porque o verdadeiro amor não está na perfeição. O verdadeiro amor está em abraçar juntos todas as imperfeições. A pessoa certa? Você vai saber. É aquela pessoa.
6: Aquela pessoa?
7: Tem.
6: Lógico que tem.

0: A Nativa é muito mais amor com Marília Mendonça. Amante não tem lar, aqui no nosso Cantinho do Amor. Tem recados do coração, fica à vontade para participar com a gente, para mandar o seu no 9198-409-6019. O Bruno tá mandando um recado para Amanda. Meu amor, eu não quero apenas momentos com você. Eu quero histórias, eu quero planos, eu quero abraços demorados, eu quero beijos inesperados e uma vida cheinha de cumplicidade. Eu quero olhar para você daqui a muitos anos, e ainda sentir esse mesmo frio na barriga que eu sinto hoje. E se existe um lugar onde meu coração quer estar, não tenha dúvida, é ao seu lado. Tem um recado do coração também do Marcelo para Regina. Você é aquela pessoa que faz meu coração sorrir sem precisar dizer uma única palavra. Quando eu penso em você, eu sinto uma mistura linda de paz, desejo e saudade. Eu quero viver esse amor intensamente. Quero aproveitar cada segundo ao seu lado e nunca deixar de lembrar a você o quanto você é especial para mim. Quer mandar o seu recado? Fica à vontade para participar. Quem gravou um áudio hoje foi a Yara.
1: Meu nome é Yara e meu recadinho de hoje vai pro João. Linda, eu te amo muito. Obrigada por tudo que você faz por nós. Eu tô aqui sempre. Tô morrendo de saudade. Te amo muito.

0: A Nativa é muito mais amor ao som de Aerosmith. I don't wanna miss a thing. Então, o filme é Armagedon. Agora faltam 9 minutinhos para as 2 da madrugada, horário em Brasília. Daqui a pouquinho tem o Forró Nativo hoje com Mano Papi. Tem recado do coração. Para Maria Paula.
1: Meu nome é Maurício Lucena. Hoje meu recado vai para minha esposa Maria Paula, dizer que eu a amo e sempre amarei. É a mulher da minha vida e só tenho a desejar o melhor a ela, sempre carinhosa, não só comigo, com meus filhos, com a minha neta, sempre dedicada. Só tenho a dizer a você, meu amor, que eu te amo e sempre te amarei, e desejar a você um grande beijo, meu amor.
0: Oh, Maurício, Maurício e Maria Paula, cuidem bem de vocês para mim, que declaração linda. Tem uma declaração também para você, viu, Rodrigo? Não esqueceram de você hoje, não.
2: Aqui é a Kelly, o meu recado de hoje no Love Songs vai ser para o Rodrigo. Nunca pensei que agirei assim por alguém, porque você é o foco dos meus dias. E o motivo maior do brilho que carrego no olhar é a sua presença. É a garantia de um dia bem perfeito, que começa mais bonito e feliz. Só porque você existe, hein? Porque sinto que há um espaço dentro de mim que pertence a você. Porque algo em mim sempre te amou. Sei que meu coração hoje é sempre, sempre, sempre seu. O carinho que você me dá é a prova mais sincera e mágica do seu amor pela cumplicidade chamada nós dois. Beijos!
0: Oh, Kelly e Rodrigo, também linda, viu, a declaração. Agora tem o som de Hugo e Thiago.

0: Nativa Tunai Frisson, grande sucesso dos anos 80, fechando o nosso Love Songs de hoje, o programa mais romântico de todos os tempos. Presente para o Paulo Ricardo Giarola Moni, do 5859. Paulo Ricardo, parabéns. Tá levando de presente a nossa bolsa personalizada, que é maravilhosa. Então, semana que vem, 5 dias úteis para você, trazendo um documento seu, tá bom? Tá acabando o Love Songs, que volta na madrugada de domingo para segunda-feira, praticamente segunda-feira, né, Mano Papi? É com você, né? Peraí. Se eu não colocar aqui, ele não vai conseguir falar. Isso, tem que apertar o botão.
1: Aê, agora sim, não. Agora sou eu mesmo, estarei aí.
0: Você vai estar no Love Songs.
1: Isso.
0: Na madrugada de segunda-feira. A gente fala de domingo pra segunda. Na verdade, madrugada de segunda-feira, de meia-noite até as 2 da madrugada, certo?
1: Isso mesmo.
0: Depois da noite a gente volta de novo. Na segunda, a partir das 10 da noite, horário de Brasília. Esse final de semana eu vou descansar, mas a gente se fala. Segunda-feira, hein? Tá chegando o Mano Papi. Plumpti Plakti Zoom. Daqui a pouquinho, o Mano Velho, o Mano Novo.
1: Confunde a cabeça do povo.
0: É, o Mano Papi, o André Costa também. Tá todo mundo DJ. Vai estar todo mundo aqui nessa madrugada gostosa, né?
1: Mano isso Papi? Aí. Bora animar.
0: O melhor sabador. Do forró. É isso aí, sabador. Beijo pra quem é de beijo. Abraço pra quem é de abraço. Cuida bem de você pra mim. E agora tá chegando o Forró Nativo. Mano Papi, bom trabalho, viu?
1: Obrigado. Tudo bom, descanso.
0: Valeu, tchau, gente.
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5: Olá, galera da Nativa, está no ar a dica de saúde. O outono chegou e com ele aquela mudança no clima. Todo mundo já sentiu manhãs mais frescas, tardes mais quentes, noites geladas. E sabe o que isso significa? Precisamos redobrar os cuidados com a saúde. Nessa época do ano é comum o aumento de alergias, gripes e resfriados. Então a dica de hoje é simples. Hidrate-se bem e fortaleça sua imunidade. Beba bastante água, mesmo que o tempo esteja mais frio, e aposte em alimentos ricos em vitamina C, como laranja, acerola e kiwi. Outra dica importante, evite locais fechados sem ventilação e lave bem as mãos para reduzir o risco de contaminação. Ah, se sentir aquele ventinho mais gelado, leve sempre um casaquinho com você. A partir de agora, tá valendo. Foi dada largada ao outono. Cuidar da saúde no outono é garantir um corpo forte o ano todo. Fique bem e continue ligado sempre aqui na Nativa FM para mais dicas. Até mais!
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0: Bom dia! Um lindo e maravilhoso sábado para você que é muito mais nativa. Começando as primeiras horas do dia, coisa boa! São 2:11, horário de Brasília. Muito prazer, eu sou André Costa. Sou o Mano Papi, que vai te fazer companhia com o Mano Velho, com o Mano Novo, até às 6 da manhã.
1: Onde manda o áudio?
0: Joaquim Decora MN 9198-409-6019. Quem tá alegre, quem tá animado nessa madrugada, hein? Quero só ver. É! Muita gente. Alô, porteiros! Alô, vigilantes! Alô, padeiros! Alô, motoristas da madrugada! Você que tá voltando da balada? Você que tá voltando do trabalho? Você que tá de folga? Você que sempre curte a sua nativa em todas as horas? Maravilhoso! Isso aí, juntinho com o Mano Velho, Mano Novo. Manda aquele forró que você quer ouvir, manda aquela participação pra gente. Vamos fazer companhia um pro outro até às 6 da manhã, tá bom? O auditório mais animado de todo o Brasil. Muito bom estar com vocês nessa madrugada de sabadão. Mano Velho, Mano Novo, já foram tomar um cafezinho, já chegaram? Bom dia pra vocês também.
2: E valeu, boi! Valeu, boi pintado! Segura no rabo do boi, bicho mole condenado! Meus amigos e minhas amigas e meus amigos, meus conterrâneos, minhas conterrâneas, alô, senhoras e senhores, trabalhadores e trabalhadoras do Brasil! Emplacamos, emplacamos, emplacamos, chegamos a sábado, hoje é sábado, é o dia 3, hein? 3 de outubro do ano 2026, na primavera brasileira, a véspera do dia 4, amanhã domingo, eleições do Brasil. Que bacana, que legal. Gente amiga, aceito os cumprimentos do Mano Velho, Amorim Filho. Eu nasci nas catingueiras entrançadas de Cipó, viajei de caminhão junto com Mané Cotó. Não sou locutor modelo, mas estou aqui sem cabelo, vivendo do meu gogó. Diretamente de Souza, diretamente do Vale dos Dinossauros, na gloriosa, na histórica, na inesquecível Peiapá R.A. Raíbiaba, a terra no dia, um bode foi eleito vereador. Seguro bode! Estou aqui ao lado do querido Mano Novo, Expedito Duarte. Alô, alô, Mano Novo! Bom dia, bom dia, bom dia,
3: Mano alô, Novo! Alô, alô, Mano Velho, bom dia!
2: Tá tudo certo e correto, triochente, Mano Novo?
3: Tudo com a espiga no borralho,
2: espiga Mano no velho. Borralho, com milho verde de cacimba de dentro na Paraíba. E a produção de hoje, o que é que vai, Mano Novo?
3: A origem e o significado de nomes.
2: Olha, a origem e significado de nomes aí. Como é seu nome? Já já o Mano Novo vai se destrinchar. A origem e o significado do seu nome. Bacana demais, hein? Gente, hoje aqui temos várias palestras. Vou falar sobre os diferentes tipos de ouro que existem. Vou falar o que mais em... Olha aqui, por exemplo, uma empresa aérea da Turquia comprou de uma só vez 200 Boeings lá dos Estados Unidos. 200, uma para cada só. Olha aqui, compra, hein? Veja bem. Outra palestra aqui. Cuidado com micro-ondas. Ah, você está com micro-ondas. É um eletrodoméstico muito importante, muito importante. Mas tem os seus segredos, hein? O que você deve usar, você deve botar para cozinhar, para esquentar. Cuidados com micro-ondas. Tudo isso e muito mais hoje aqui no Forró Nativa. Dessa maneira, Mano Novo, dê bom dia pro macharal do Brasil, Mano Novo.
3: Com prazer, bom dia, gente, porreta.
2: Moral total no sabucê do macharal.
3: Arrocha.
2: Bom dia carinhoso e respeitoso para todas as mulheres, Mano Novo.
3: Calientemente.
2: Olha o Papa Figo e a Telvina.
3: Bom dia, minhas queridas.
2: Está no ar a maior audiência do rádio. Você tá ouvindo? Forró Nativa, Mano Velho e Mano Novo.

0: esportivo é tudo e muito mais. Zé de Freitas, tarde demais. Bom dia pra você que tá ouvindo a Nativa. Esse é o Forró Nativa, trazendo muita alegria pra você. Começamos muito bem essa primeira hora, não é verdade? E olha, já vou direto pro nosso zap 9198-409-6019. E já tem gente querendo falar com a gente. Ô, Iraci, bom dia.
1: Bom dia, André. Bom dia, Mano Novo. Bom dia, Mano Velho. Bom dia a todos os ouvintes da Nativa, Iraci Vieira. Estou trabalhando, ligadinho no Forró Nativa. Queria ouvir Sino dos Teclados, Passito, Passito. Beijo, beijo, beijo. Uma ótima sexta-feira.
0: Beijo, beijo, beijo, Iraci. A gente vai atender?
2: Sim!
0: Ah, então tá bom. Já, já, Iraci. Quem tá com a gente também? Deixa eu ver. A Sebastiana tá ouvindo Forró Nativa. Pediu o quê? Pinduca? Ah, vamos atender também. Deixa eu ver quem mais chegou. É o Sidney de Cotia. Também tá pedindo música. Também pediu aqui. Deixa eu ver qual foi a música que ele pediu, Joaquim. Você anotou aí certinho? Mala Sem Alça. Bora atender também. Ah, e falando em atender, qual o significado dos nomes hoje, Mano Novo? Bora revelar.
3: Segura o fole, gamileira. Segura o fole, gamileira. Meu gamileira, segura a estrovega da grampola, o eixo do maniquelo, a castroia da maringovança, o pito da capsulana. Eita, que a coisa tá boa demais, hein? Neste sábado gostoso, que é o dia 3 de outubro, do Forró Nativa, ano 22, com Mano Velho, Mano Novo. 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Mano Novo, a origem e o significado dos nomes, Mano Novo.
4: Da glória.
3: Da glória.
4: A glória vem do latim, Mano Velho.
3: A glória vem do latim, é?
4: E significa bem-aventurada.
3: Glória, bem, glória, você é bem-aventurada. Viva a glória. Glória, glória, aleluia. Que bacana, que legal, hein? Gente, vamos falar do ouro em nome de Dry Leves e Max Power. É muito importante essa palestra aqui. Os tipos de ouro que existem variam principalmente por sua pureza, medidas em quilates, e por sua coloração formada pela mistura de ligas metálicas. Um detalhe importante, hein? O ouro puro é muito mole para o uso diário. Ele tem que ser misturado a outros metais para ganhar dureza. Então o ouro puro é mole, então tem que misturar para ele ficar duro. Então fica duro com misturas. O ouro daqui a pouquinho, mais detalhes aqui no Forró Nativa com Mano Velho e Mano Novo.

Ó. Oi. Ah, é você? Tudo bem? Olha, presta atenção. Não desliga. Escuta o que eu vou te dizer agora.

0: Ah, o assunto é bom, hein? Riqueza, viva o ouro! É falar de pedras preciosas, o ouro que é o bambambam, é o campeão, o ouro, na verdade. Olha aqui, minha gente, o quilate indica a proporção de ouro puro presente na peça em relação a outros metais. Então, o quilate indica a proporção de ouro puro presente na peça em relação a outros metais. Ouro 24 quilates é o ouro puro com 99,9% de pureza. Possui intensa cor, mas é extremamente macio, sendo usado em barras de investimento e não em joias de uso diário. Então, o ouro puro, ele é mais usado para depósito no Tesouro Nacional, nos cofres dos bancos, dos governos aqui, como investimento, mas não em joias do uso diário. Quem joia, o bicho chega derrete, aí não serve para nada. Viva o ouro! Mano Novo, o nomes e origens, Mano Novo.
1: Helena.
0: Olha, o nome de Helena, de onde vem Helena, Mano?
1: Vem do grego.
0: Ah, vem do grego, é?
1: Significa tocha.
0: Tocha.
1: Luz luminosa.
0: Helena, você é uma luz, você é uma tocha. Por isso tivemos Helena de Troia, lembra da guerra de Troia? Tinha Helena de Troia. Viva Helena, glória do Forra Nativa, Comando Velho e Mano Novo.

0: mais a alegria de Pinduca, a morte do peru. Oh, meu Deus, coitado, meu Deus, mataram o peru do homem. Ei, meu Deus do céu. Aí não dá, né? Pra não matar o peru, tem que tomar Max Power, né? Vai ter mais vontade, não vai matar, não. Nem no primeiro, nem no segundo tempo, vai só na prorrogação. E, ó, ainda não mata o peru, não, hein? É, vai ter muita disposição. É o quê? Você quer o quê? Matar o peru, mas você quer o quê, Joaquim? Fala.
1: Quero café!
0: Ei, meu Deus do céu, aquele expresso, hein? Cápsula dupla ainda? Ô, coisa boa! Pra animar essa madrugada de sábado, faltam 19 para as 3 da manhã, hora de Brasília. Bom dia pra você que tá chegando agora na Rede Nativa, é... Música boa, alegria, diversão, você sabe, né? Isso é muito nativa. Bom dia pra você, Marli, a Marli Torres. Chegou aqui com a gente, já mandou mensagem no zap 9198-409-6019. Bora liberar esse zap também, né, Lindomar? Bom dia.
2: Bom dia, mano velho. Bom dia, mano novo, galera da nativa. Aqui quem fala é Lindomar Castilho, tudo bem? Gente, por favor, se puder, toca pra gente aí um forrozão da banda Magnífico. Forró show de bola. Bom dia, bom sábado a todos. Que Deus nos abençoe. Tchau, tchau. Thank you very much.
0: Thank you very much. É, nosso ouvinte que é bilíngue, é chique, viu? É, thank you very much. Hello, Brazil. É, o homem é bilíngue. Manda bem aí no inglês. Oi, José Rivaldo, bom dia.
3: Bom dia, mano velho. Bom dia, mano novo. Bom dia, André Costa, mano Fábio. Aqui é o José Rivaldo, aqui no Tapete Preto, aqui passando na Araraquara com destino a Rio Preto, a serviço dos Correios. Ô, mano Fábio, passa uma música pra gente aí do Zé Nilton, Mudança de Capitais, tá bom? Um abraço a todos. Feliz sábado pra todos nós aí, tá bom?
0: Amém! Obrigado, viu? Ô, José Rivaldo, deixa eu puxar a sardinha ali pra região de Araraquara. Saudade do povo aí, hein? Você que tá na região de Araraquara. Alô, Bauru! Alô, região de Ribeirão Preto! São José do Rio Preto! É, eu tava lá um tempinho atrás dessas áreas aí, viu? Um beijo super carinhoso a todos da nativa aí dessa região, tá bom? Ó, que me acolhem e sempre me acolheram com tanto carinho. Obrigado a todos da Rede Nativa também por todo esse carinho, viu? Bom, bora pra mais gente participando. Sou o Cardoso, toca do Reginaldo Rossi. Ah, já separamos. Sabe por quê? Porque sabadou, meu amigo Cardoso. E sabadou combina às vezes com tomar uma. É, mas ó, com moderação e pelo amor de Deus, não dirija, hein? E aí a gente lembra do quê? De tomar uma. Ops! Garçom! É, já já tem Reginaldo Rossi com Garçom agora. 16 para as 3 horas de Brasília. Bom dia para todo mundo. Ô, ô, mano novo, mano velho. Mano velho hoje falando de ouro, é isso? E o mano novo trazendo as informações sobre o nome, o significado do nome. Ah, falando em ouro, psiu, tem que tomar cuidado. Ô, ô, ô. Ô, mano velho. Não dá pra andar com ouro assim à disposição, não. Em exposição, não, viu? É, é perigoso.
4: Ô, oh, mano, velho, tô gostando da parede do ouro. Viva o ouro! Viva, tenha sempre uma peça de ouro, mas não saia na rua, não, hein? Gente, olha aqui. Então, existe ouro 24 quilates. Então, ele é muito mole, é mais para investimento do que para joias. E o ouro 18 quilates? Que a maioria, né, usa o 18 quilates, contém 75% de ouro puro e 25% de outros metais. É o padrão mais usado no Brasil para joias, é, por oferecer o equilíbrio ideal entre beleza e durabilidade. Então, você que usa 18 quilates, que quase todo mundo usa esse 18 quilates, ele tem, por exemplo, 75% de ouro puro e 25% de outros metais, para ficar duro e durar muito. Daqui a pouco vamos para o ouro de 14 quilates, de 10 quilates, as variedades de ouro. Que o ouro é quando mandou pesquisa nomes e origem das pessoas, mandou novo.
5: Agora é a Inês.
4: Alô, Inês, viva Inês!
5: Inês vem do grego.
4: Inês vem do grego, mano?
5: Significa pura.
4: A Inês é pura.
5: Casta.
4: Olha aí. Vivi foi coitadinha da Inês. Tem até um forró que fala, coitadinha da Inês aí. Inês é casta, é pura, vem da Grécia. Origem de Inês. Viva Inês do Forró da Ativa. É sábado, dia 3, Brasil.

0: compro ouro, vendo ouro. Quem anda nas ruas do Brasil, nas grandes cidades, tem sempre a plaquinha. Compro ouro, olha o ouro, compro ouro, compro ouro. Cuidado com o ouro. É a minha palestra hoje, sabe, sobre ouro. Já falei do ouro de 24 quilates, que é ouro puro. Já falei do ouro 18 quilates, que é 75% ouro e 25% dos metais. E o ouro 14, ouro 14 quilates. Possui 58,3% de ouro puro e 41,7% de liga. É muito comum nos Estados Unidos, sendo mais resistente e econômico. Então, se aqui no Brasil o brasileiro gosta mais de ouro de 18 quilates, nos Estados Unidos o americano gosta do ouro 14 quilates. Possui 58,3% de ouro puro e 41,7% de liga. É muito comum nos Estados Unidos, sendo mais resistente. E daqui a pouco falar do ouro, ouro 10, hein? O ouro negro, daqui a pouquinho. Mano Novo, fala mais aí sobre significado e origem dos nomes, Mano Novo.
1: A Irene.
0: Viva Irene, o nome Irene.
1: Vem do grego, Irene.
0: Ah, vem do grego, é?
1: É, significa paz.
0: Significa paz, é. Irene quer dizer paz, paz, paz, é verdade? O Caetano Veloso tem até uma música, Viva Irene. Quero ver Irene da sua risada, né? Viva Irene. Alô, Irene. Curta o forró nativo de sábado, Irene. É com Mano Velho, Mano Novo, Irene.

Viva o ouro do Brasil! Você sabe que o Brasil, desde o Império, foi Dom Pedro II. Dom Pedro II era muito fácil de lidar com ele. Ele aceitava qualquer sugestão. E eu lembro que quando Dom Pedro II houve uma seca no Nordeste e alguém chegou e disse: Imperador, Imperador, a gente tem que fazer uma campanha, ouro para o bem do Brasil, ouro para o bem do Brasil. Então o Dom Pedro II autorizou, quem tivesse ouro podia doar ouro ao governo para combater a seca do Nordeste. Olha, no Brasil Império, essa enganação vem desde Dom Pedro II, ouro para o bem do Brasil. Não ajudou coisa nenhuma. Passadas as décadas, eu lembro que durante o governo, não se foi de Getúlio Vargas, ou depois de Getúlio, que teve também ouro para o bem do Brasil. Houve uma campanha, entendeu? Também, ouro, a pessoa que tivesse anel, doar aquele anel para arrecadar, para ajudar os pobres, acabar com a seca, mais uma vez imitaram. Juntaram ouro, mas não acabaram com a seca. Uma vergonha essa campanha Ouro para o Bem do Brasil. Porque o ouro está presente em tudo. Lembra do ouro, não é verdade? Ouro, 10, vamos falar do ouro. Ouro de 10 quilates. É composto por 41,7% de ouro puro e 58,3% de outros metais. O ouro de 10 quilates é mais duro e acessível, mas tem menos brilho e pode escurecer mais fácil. Então você usa uma joia de 10 quilates de ouro, olha, tem 41,7% de ouro puro e 58,3% de outros metais. É mais duro e acessível, é mais barato, mas tem menos brilho e pode escurecer mais fácil.

0: Ah, isso aqui não interessa. Ouro tem que ser reluzente, ouro tem que ser, né, não perder aquela cor bacana. Você limpar, o ouro fica brilhando. Vivo ouro, ouro para o bem de Mano Velho e Mano Novo. Mano Novo, origem dos nomes e significado, Mano Novo.
1: Janaína.
0: Viva Janaína.
1: Janaína vem do africano,
0: Mano. Ah, vem do africano, Janaína.
1: E significa rainha do mar.
0: Olha, Janaína, na África, é a rainha do mar. Alô, Janaína, rainha do mar. Alô, Janaína dos teclados. Aquele abraço aqui no Forró Nativa de sábado, Brasil.
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1: Fala galera ligada na Nativa, tá na hora da dica de saúde por aqui. E a dica de hoje é simples, mas é fundamental. Então anote aí, cuide de sua mente. É isso mesmo, o estresse e a ansiedade podem afetar não só o emocional, mas também o corpo. Você sabia disso? Então reserve um tempinho para você. Pode ser uma caminhada, ouvir sua música favorita aqui na Nativa, claro. Ou até 5 minutos de respiração profunda. Só isso já ajuda aí muito. E não esqueça, dormir bem, se alimentar direito e praticar atividades físicas ajudam e muito a manter o equilíbrio mental. Tudo isso é muito importante. Saúde não é só física, é mental também. Cuide-se e continue sempre ligado aqui na Nativa FM para mais dicas como essa. Eu volto em breve, até a próxima. Tchau, tchau.
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Mastiga o fumo, dona Juvita. Capitão Barbinho, desce bora do cabrobó. Ai, samarica, cibola não, que é espirro. Pois é pra espirrar mesmo, minha filha, ajuda.

vida. Capitão Barbinho, bota uma faca fria na ponta do dedão do pé dela, bota. Mastigue o fumo, dona Juvita. Aguenta nas orações, mulher. Ai, Samarica, se eu soubesse que era assim, eu não tinha casado com um dia desse velho macho. Pois é assim mesmo.

0: tá nas orações, mulheres. Mastigue o fumo, dona Juvita. Ai, que dor. Aproveite a dor, minha filha. Dê uma garrafa pra ela soprar, dê. Ô, mulheres. Essa oração de São Raimundo mesmo?
1: É.
0: Mas vocês não sabem outra oração?
1: Não sabe, não.
0: Uma oração mais forte do que

0: é Bastião.
1: A Nativa é tudo e muito mais. Saudade, ó, o Gonzagão, rei do Baião, cantando Samarica Parteira. Abrimos a segunda hora do nosso Forró Nativo. Você pediu, a gente atende. Gostaram? Ô, oh, coisa boa, coisa maravilhosa. Adorei que vocês estão pedindo mesmo. Agora são 3h22, hora de Brasília. Olha, temos também os companheiros da televisão acompanhando, é, o nosso forró. Alô, Vinícius! Pessoal da Band News TV acompanhando. Direto do grupo Bandeirantes de Comunicação. Bom trabalho na madrugada aí. Ó, ó, mano novo. Inclusive, o Vinícius já fez uma pesquisa e falou sobre a origem do nome dele. Vinícius significa vinicultor, aquele que produz vinho ou aquele que está relacionado ao vinho. Muito bem, hein, Vinícius? Ó, depois se você estiver fazendo vinho, produzindo vinho, você sabe, né? Pode mandar uma garrafa aqui pra Nativa também. Boa madrugada, bom plantão aí aos colegas da Band News TV, ligadinhos também no Forró Nativa, viu, Vinícius? Um abraço pro Domício, também acompanhando o Forró Nativa, e também tem o José Miguel acompanhando também o Forró. Bom dia, José!
2: Bom dia, Rádio Nativa, bom dia. Mano Noé, bom dia, Mano Novo. Gostaria de ouvir com a Simão Monteiro, Ponta de Faca. Estou falando aqui de Goianazes. Meu nome é José Miguel da Silva, mas sou de Pernambuco. Ótima programação para todos nós. Um bom dia.
1: Valeu, José. Bom dia para você também. Obrigado pelo carinho. Já já a gente volta para o nosso zap no 9198-409-6019. Ô, mano velho, esses tipos de ouro aí, hein? Conta pra gente.
3: 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A palestra hoje aqui é de ouro, os tipos de ouro que existem. Os tipos de coloração do ouro. O corpo do ouro muda conforme os metais adicionados à mistura. Ouro amarelo, por exemplo, ouro amarelo é o mais tradicional. Mistura ouro puro com prata e cobre em proporções iguais. Então o ouro fica bem amarelinho, tudo igual. Ouro branco. Estilo moderno e prateado é feito com adição de metais brancos como paládio, prata e ou níquel, geralmente finalizado com banho de ródio. Então fica o ouro branco. E ouro, existe o ouro rosé. Como é o ouro rosé? Tem tonalidade romântica obtida com a maior proporção de cobre na liga. Se bota mais cobre na liga, fica o ouro rosé. Eu nunca ouvi falar, mas tem. Tem bom gosto, então, viva, ouro é ouro em qualquer lugar do mundo, como nome é nome, e o Mano Novo tá aqui na ciência trazendo significado e origem dos nomes, Mano Novo.
4: A Jéssica.
3: Jéssica.
4: Olha, Jéssica, vem do hebraico, Jéssica.
3: Jéssica, vem do hebraico, Mano Novo?
4: Significa cheia de riqueza.
3: Jéssica, você é cheia de riqueza, em plena madrugada, você botar o bocão na janela e gritar, Jéssica, eu amo você, ouvindo o Forró Nativa, Comando Velho e Mano Novo.

0: Viva a Jéssica, viva Helena de Troia, mandou hoje capricha aqui na origem e significado dos nomes. É importante você saber o seu nome e a origem dele. A origem que eu falo hoje é ouro, ouro, cores raras do ouro. Meus amigos, existem versões menos comuns como ouro verde, ouro azul, ouro cinza, ouro preto, que pode ser uma liga especial ou um banho superficial. Gente, o ouro é o protagonista eterno da joalheria. Sua maleabilidade, brilho incomum, incondicional, inconduzível, incondutível e resistência à oxidação o tornam o material preferido para selar momentos inesquecíveis. Então o ouro não pode, ele não pode perder aqueles momentos, porque é uma referência, o ouro que brilha, né? Ele é resistente à oxidação. No entanto, o que muitos não sabem é que o ouro utilizado em joias raramente é o metal em seu estado puro. Não existe joia com ouro puro, que é muito mole, não aguenta. Daqui a pouquinho eu vou falar mais sobre o ouro e o que significa na personalidade de uma pessoa ter uma joia de ouro. Vou caprichar para vocês, hein? Mano Novo aqui traçando hoje origem dos nomes e significado dos nomes, Mano Novo.
1: A Ingrid.
0: Olha o nome, fala Ingrid.
1: A Ingrid vem do sueco.
0: A Ingrid vem do sueco, é Mano Novo?
1: Significa em forma de guerreira.
0: Em forma de guerreira. Ingrid, né? Que bacana, hein? Tivemos uma atriz famosa da Suécia, Ingrid Ingrid Herdman. Olha, nossa senhora, foi famosa. Ingrid foi famosa demais. Hetman, então vive Ingrid. Ingrid, tá ouvindo o Forró Nativa? Aquele abraço bonsado pra você, Ingrid.

0: Hoje a palestra deste sábado do Forró Nativa é sobre o vivo ouro. O ouro é gente bacana aqui. Sempre falo para vocês aqui. Gente, o ouro é o protagonista eterno da joalheria. O joalheria. Sua maleabilidade, brilho e incondutível resistência à oxidação o torna o material preferido para selar momentos inesquecíveis. No entanto, o que muitos não sabem é que o ouro utilizado em joias raramente é o metal em seu estado puro. Na natureza, o ouro é extremamente macio, 24 quilates. Se fizéssemos um anel de ouro puro, ele se deformaria facilmente, com uso diário. Por isso, o ouro é misturado com outros metais para garantir durabilidade e cor. E presta atenção no final da minha palestra. Para concluir a palestra, independentemente do quilate escolhido, o ouro é um dos poucos materiais no mundo que mantém seu valor inestimável. Uma joia de ouro nunca é um gasto, é sempre um investimento em você e na sua história. Viva o ouro! Ouro para o bem do Brasil e ouro para o bem do homem e da mulher. Quando a mulher ganha uma joia de ouro, ela fica realizada. Que olhar, que brilho, que agradecimento. Viva o ouro de todo mundo. Mano Novo, origem dos nomes Mano Novo.
1: Agora, Laís.
0: Olha, Laís, diga o nome de Laís, de onde vem Mano Novo?
1: Vem do grego.
0: A Laís vem do grego, é, Mano?
1: Significa a democrática.
0: Olha, a Laís é a democrática.
1: A popular.
0: A popular. Nós conhecemos a Laís, porque a Laís Amaro e Luiz Amaro são as irmãs da Paraíba de Cajazeiras e que moram em Campina Grande com a mamãe no Forró Pé de Céu. Alô, Laís, alô, Luiz, aquele beijo. Viva a Laís! Aqui no Forró Nativo de sábado, com Mano Velho e Mano Novo.

0: avança o forró da madrugada, avança o forró. Olha aqui o zap da Nativa para você participar, pedir música, oferecer, fazer perguntas ao Mano Velho. Zap da Nativa, hein? 9198-409-609. 9198-409-609. Mano, não falar de avião, já que nós estamos aqui com camisetas com avião, ganhamos do nosso diretor, o CEO da Nativa, o Mano Rei, Marcelo Siqueira, duas camisetas retrô. Eu ganhei uma camiseta da Varig, e na estampa da caixa dos peitos, um avião que a Varig usou muito tempo atrás, um Douglas DC-3, que é o avião que Mano Velho vai todo dia pra casa, hein? O Douglas DC-3, belíssimo presente. Já o Mano Novo ganhou a camiseta do Marcelo Siqueira, uma camisa retrô da VASP. E na estampa desta camiseta da VASP, tem os aviões que voaram muito na VASP, na Eva Jato, 737-100, 737-200, 727, não é verdade? Airbus e também o MD-11. Olha que bacana, hein? Tá tudo aí na caixa dos peitos do Mano Novo, uma belíssima camiseta, olha. Qualquer boutique de São Paulo que botar essas camisetas para vender, essas camisetas vão vender demais, hein? Marcelo Siqueira, vamos abrir aqui uma boutique só com camisetas retrô das empresas. Belíssimo presente, obrigado, Mano Rei. Que bacana, que legal. Então, falando de avião, minha gente, empresa aérea da Turquia assina contrato de compra de 150 aviões 737 MAX da Boeing americana. A fábrica de aviões Boeing dos Estados Unidos e a empresa aérea Turkish Airlines de Istambul, Turquia, acabam de anunciar um pedido de 150 aeronaves da família 737 MAX, concluindo as negociações iniciadas em 2025 entre o presidente americano Donald Trump e o presidente turco Recep Tayyip Erdogan, ampliando os planos de expansão da companhia turca. O acordo foi formalizado em Nova York, depois da Assembleia Geral da ONU, na presença do próprio Erdogan, e prevê a compra de 100 jatos 737 MAX 8, além de opções para outros 50 aeronaves da família 737 MAX 10. Esse 737 MAX 10 vai ser lançado, um avião para 180 passageiros. Já já, mais detalhes dessa mega compra pela Boeing, aqui no Forró Nativa. Mano Novo destrachando hoje aqui, origem e o significado dos nomes, Mano Novo.
1: A Letícia.
0: Nome Letícia.
1: Veio do latim, a Letícia.
0: A Letícia veio do latim, Mano Novo, quer dizer o quê?
1: Significa alegria.
0: A Letícia, alegria, Letícia, alegria. Por falar em Letícia, mandar um beijo aqui para a nossa colega, ex-colega aqui, a Letícia Luff. A Letícia Luff mora em Santa Catarina, em Florianópolis. Ela está fazendo a faculdade, ela está estudando, entendeu? E trabalha para uma rádio de Mato Grosso do Sul. Então, ela faz da casa dela, lá em Floripa, online o seu programa todo dia, acho que 4 horas de programa, acho que das 10 da manhã às 2 da tarde, e tá lá em Floripa. Letícia, aquele beijo para toda a família, aquele abraço, curtindo aqui gostosamente o Forró Nativa, Comando Velho e Mano Novo.

0: não tiver tudo e muito mais, saudade. Trio Nordestino, as Marias que amei. Mas ó, forró não acabou não, hein? Vai juntinho com você até as 6 da manhã. Então, tem muito tempo pra participar. Agora 4 em ponto. Bora pegar aquele cafezinho maravilhoso pra você que tá chegando. Um ótimo sábado, uma maravilhosa manhã de sábado. Juntinho aqui.
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5: Olá, galera da Nativa FM. A dica de saúde de hoje é pra você aí que tá no seu escritório, você que passa muito tempo sentado, ó. Preste atenção, passar muito tempo sentado ou curvado pode causar dores nas costas e no pescoço. Então, sempre que possível, ajuste sua postura, mantenha a coluna ereta, apoie bem os pés no chão e evite ficar inclinado sobre o celular ou o computador por muito tempo. E mais, se trabalha sentado,

0: resultado. Olha só, levante-se a cada hora, alongue-se e dê uma caminhada rápida. Seu corpo agradece. Se você acha que você vai esquecer, vai a dica. Você pode colocar o seu despertador de hora em hora. Pequenos hábitos fazem toda a diferença para a sua saúde, então cuide-se e continue ligado aqui na Nativa FM para mais dicas. Vambora, até a próxima. Tchau, tchau.
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0: 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Bota pro homem beber aí. É, mas ó, beba com moderação. Lembre sempre disso e jamais dirija. No trânsito, enxergar os outros é preservar vidas também. É. São 4h15, hora de Brasília. Bom dia pra você que tá chegando. Atufui o dedo. Ah, mas já já nós vai atufuiar o dedo em mais música aqui, não é, Joaquim?
1: Toca música!
0: Calma, Joaquim, você tá muito ansioso, esse coração seu aí tá muito acelerado. Primeiro vou atender o ouvinte pra saber o pedido pra trazer a música pro nosso forró, não é, Getúlio? Bom dia!
2: Bom dia, Nativa, bom dia, mano velho, bom dia, mano. Bom dia, forró Nativa, bom dia, mano papi, bom dia, ouvinte da Nativa. Mano papi, toca pra mim aí, por favor. Risca Faca com Pepe Moreno. Um feliz fim de semana para todos vocês, eu para todos nós, abençoado por Deus. Um beijo no coração de cada um de vocês. Fiquem todos com Deus.
0: Amém, Getúlio. Obrigado, Pepe Moreno. Vão atender já já, não é, Inácio? Bom dia.
3: Bom dia, mano papi. Bom dia, mano velho. Bom dia, mano novo. Bom dia, galera da Nativa. Aqui é o Inácio falando de Pinheiros. Queria ouvir a música Cidadão, com Zé Ramalho.
0: Bora anotar aí, Joaquim. Já vai aumentando a lista aí. Já já tem Zé Ramalho no nosso forró Nativa também, desse sabadão. Ó, coisa boa aí, Edi.
4: Bom dia, forró Nativa. Bom dia, mano papi. Aqui é de Cleide, São Francisco do Sul, Santa Catarina. Mano papi, toca aquela lá de Lagosta Bronzeada, me telefona, ofereci pra todos os ouvintes. Ei, mano velho, o significado do meu nome aí, macho, Ed Clay, ô nome feio, liga aí, homem.
0: Ed Clay, ah, a gente vai anotar pra falar com eles, já, já. Já ouvi a música Povo Feio, mas nome feio é a primeira vez, viu, Ed Clay? Ó, mas vamos atender, já, já, vamos descobrir o seu nome aí. Ele quer o quê? Lagosta bronzeada? Eu confesso pra você que eu já ouvi falar em lagosta ali pra servir, pra comer, aquela... Eu nunca comi, eu não sei nem se é gostoso, mas lagosta bronzeada... Vamos pesquisar, Joaquim, vamos? Essa eu não conhecia não, mas tem, você falou, ele fez positivo pra mim. Então já já a gente vai atender aqui no Forró Nativa, hoje falando sobre ouro, sobre também os nomes, quanta coisa, aviões também, ah, DC-3, é mano velho, mano novo, ainda não, calma. Ele ainda nem tá no hangar, só a partir das 6 da manhã, quando chega o Renato Rainha.
5: 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E aqui falando desta mega compra da empresa Turkish Airlines de Istambul, de 150 aviões da Boeing dos Estados Unidos. Então veja bem, é a Turkish, a empresa turca, incluindo a sua subsidiária Jet, opera atualmente mais de 200 aeronaves da Boeing. Então a Turkish e a sua subsidiária Jet, essas duas empresas utilizam atualmente na frota 200 aviões da Boeing. O acordo com a fábrica Boeing, o avião 737 Max reduz em cerca de 20% do consumo de combustível e as emissões em comparação com outros aviões, contribuindo para a redução dos custos operacionais, que avião, tudo é caro. O que é mais caro do avião é o combustível, e cada vez mais aumentando o preço, então tem que ter um avião mais econômico, e a Boeing já tem um avião que economiza 20%. O novo pedido complementa a encomenda realizada pela empresa Turkish Airlines em 2025, dentro do programa de investimentos da companhia para ampliar suas frotas e a sua rede internacional. O acordo também prevê participação industrial na Turquia, mantendo o compromisso da Boeing com empresas e fornecedores ligados ao setor aeronáutico do país da Turquia. Então falei de avião aqui no Forró Nativa deste sábado gostoso. E o Mano Novo traz origem e significado dos nomes Mano Novo.
1: Fala da Margarida.
5: Margarida.
1: Margarida vem do latim, Mano
5: Novo. Olha, véio. Margarida vem do latim, o que é que significa, Mano Novo?
1: Significa pérola.
5: Margarida é pérola?
1: É pérola.
5: Que bacana, então dá um beijo aqui pra Margarida. Alô, galera da Rua Desembargador do Vale, junto com a Miranda de Azevedo ali, bairro da Vila Pompeia. Tem a lanchonete do Zé Nunes. Zé Nunes, que é português, e a Margarida, sua esposa. Alô, Margarida, eu amo você, Margarida. E amo Zé também, o marido dela. Olha, alguns anos atrás, a Margarida, que é uma pessoa maravilhosa, ela e o marido tocam a lanchonete. Margarida gosta de fazer pavê, torta, pizza, macarronada, massas. É um movimento incrível. Fim de semana do frango assado do Zé Nunes e a Margarida é um sucesso total. E a Margarida disse: Mano velho, vou lhe dar um presente. E ela pegou uma muda da árvore da felicidade. Ela desenvolveu a muda, ela faz isso com muitos amigos. Que amigo da Margarida, ela prepara uma muda da árvore da felicidade, a macho e fêmea, são dois troncos. Ela bota num jarro, quando já está mais ou menos a 80 centímetros, ela dá de presente. Então ela separou para mim um jarro com a Margarida, a árvore da felicidade. Então me deu esse presente. Eu já peguei aí, já faz uns 4 anos, né, Margarida? Está enorme na minha sala. Linda a árvore da felicidade, só traz felicidade. Então, Margarida, meu amor, I love you, baby. Um beijo, Margarida. Um beijo, Zé Nunes, amigos de Mano Velho e Mano Novo, ouvindo o Forró na

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0: Opa! Olha, aqui no Fornativo eu falei pra vocês sobre, por exemplo, montar uma cozinha. Fez o maior sucesso, tá fazendo, tá repercutindo. Olha que bacana como montar uma cozinha. Então falei peça por peça. Agora, uma cozinha, uma copa, não pode faltar o micro-ondas. É o eletrodoméstico de consagração mundial. Então hoje aqui no Fornativo vou falar cuidados que você tem que ter com micro-ondas, o que pode explodir, o que pode espirrar e o que pode pegar fogo no micro-ondas. Eu vou falar para vocês, hein? Gente, porque o micro-ondas pode causar explosões, respingos ou incêndios com ovos com casca, batatas inteiras, água superaquecida e papel alumínio. Esses utensílios, esses itens, exigem cuidados específicos, pois o aquecimento desigual ou contato com metais gera riscos de acidentes domésticos e...
1: Tá pegando fogo, bicho!
0: Cuidado com micro-ondas, eu vou falar para vocês. Ovo com casca, batata inteira, água superaquecida e papel alumínio estão entre os itens que podem explodir, espirrar ou pegar fogo no micro-ondas. Nutricionistas especializados recomendam os seguintes procedimentos. Vou falar daqui a pouquinho como você deve agir para não ter acidente com micro-ondas. Mano Novo nesse sábado no Fornativa. O nome e a origem do nome, Mano Novo.
2: Laura.
0: Olha, Laura, fala de Laura.
2: Laura vem do latim.
0: Ah, vem do latim, Laura.
2: Significa vitória.
0: Laura é vitória?
2: Louvor.
0: Louvor. Olha que bacana, hein?
2: Laura.
0: Laura é louvor, é vitória. Viva Laura! Aqui no Fornativa com Mano Velho e Mano Novo.

0: 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Cavalo de pau, padecer no paraíso. E eu falo que a hora voa, gente. Faltam 16 para 5 da manhã, hora de Brasília. Sabadão, hein? É. Você tá saindo do trabalho daqui a pouquinho? Tá terminando de se arrumar? Tá tomando aquele banho pra sair pra trabalhar? Tá o quê? Naquela preguiça gostosa, só sintonizou na Ativa e falou, eu vou ficar na cama. Ô, oh, coisa boa também! Obrigado pela preferência, obrigado por ter acordado, já deixado o rádio ligado e acompanhando a sua Ativa desde as primeiras horas do seu final de semana. Oi, Edivan, bom dia!
1: Bom dia, Rádio Nativa, bom dia, Mano Velho, Mano Novo, bom dia, Mano André Costa Papito, aqui é Edivan Guaianazzi mais uma vez, curtindo melhor da madrugada. Mano André, meu patrão, toca pra nós aí enquanto eu produzo um bolo de chocolate, bem chocolatudo, Zeca Bota Bom, ela é linda demais, fui.
0: Lindo demais tá esse bolo, hein, Edivan, mandou até a foto aqui pra gente, ô, meu Deus, Joaquim, até babou na mesa, ô, menino, limpa isso aí, é, não pode deixar babado o estúdio, não, você acha que é o quê, bagunça? Não, não pode, não. Oi, Jonas, bom dia pra você.
2: Ô, mano, papi, bom dia, é o Jonas Caçameiro, a primeira vez falando com você, mano, papi. Ô, mano, papi, toca uma música pra nós aí, do Caninana do Forró. Obrigado.
0: Valeu, Jonas. Alô, pessoal das caçambas aí. É, pessoal, deixa tudo em ordem aí pra que você possa despejar o seu entulho da sua obra. Bom trabalho aí pras madrugadas também dos motoristas caçambeiros. E cadê o pessoal do tapete preto hoje, hein? Pessoal do tapete preto trocou nós, eu acho, hein? Sei não, cadê? Cadê a galerinha da madrugada que tá sempre ligado na Nativa? Ah, ó, eu vou puxar a orelha de vocês, hein? Oi, Gilberto, Gilberto do interior de São Paulo, falando pra tocar Robério, a música linda pra todos os vigias. Pode deixar, viu, Gilberto? A gente vai atender já já também aqui no nosso Forró Nativa. Agora, 15 para 5 da manhã, horário de Brasília, é o quê? Não, Joaquim, não pode, já falei, não pode pôr essa... Não pode fazer propaganda. Essa embalagem que você tá aí, não pode pôr no micro-ondas, vai derreter tudo, isso aí vai dar um prejuízo. É, não pode. Não pode. Vidro, então? É, depende, tem que ver direitinho. Não é, ô, mano, velho? Fala pra esse menino tomar juízo que não pode pôr qualquer coisa no micro-ondas. Oh,
3: olha, o micro-ondas, aí, gente! Cuidado com o micro-ondas. Ô, oh, rapaz, eu há 2 anos, mais ou menos, eu comprei um micro-ondas enorme. Estava em promoção, pô, tava lá na loja, R$300, um micro-ondas enorme. Eu comprei e tá em casa guardado, que eu não usei ainda, porque eu tô morando na casa do Mano Novo, hein? Então, Mano Novo, tô usando o micro-ondas antigo do Mano Novo. E o meu tá novinho. Ô, micro-ondas gostoso, rapaz do céu. Agora, os nutricionistas recomendam os seguintes procedimentos para não ter acidentes com o seu micro-ondas. Primeiro, esquentar a comida no micro-ondas não é livre de riscos. Ovo explodindo, água fervente espirrando, pode acontecer com qualquer pessoa e a culpa normalmente não é do aparelho, mas o uso descuidado. Em casos extremos, a falta de atenção pode acabar em queimaduras e ferimentos graves. O aquecimento aumenta a pressão dentro dos alimentos. Quando existe uma casca ou película impedindo a saída do vapor, isso pode levar à explosão. Por isso, antes de apertar o botão, vale conferir as orientações do fabricante do aparelho e da embalagem do produto. Dicas, hein? Muito importante. O que pode explodir ou pegar fogo no micro-ondas? Batatas, tomates, salsichas e outros alimentos inteiros. Eles acumulam pressão durante o aquecimento e devem ser furados com garfo ou cortados antes de ir ao aparelho.
4: Tá pegando fogo, bicho!
3: Segundo orientação de fabricantes como a Consul, LG e Electrolux. No caso do ovo, o cuidado é maior. Não se deve colocar o micro-ondas ou no micro-ondas um ovo com casca e nem com ovo cozido inteiro. Se estiver cru, ele deve estar sem casca e com a gema furada. Já o ovo cozido precisa ser cortado antes de ser aquecido. Então são cuidados simples que evitam a explosão do ovo no seu micro-ondas. Eu conto numa palestra daqui a pouquinho. Manda um novo, mais um nome, significado e origem, manda um novo.
4: A Maria.
3: A Maria, viva a Maria.
4: Vem do hebraico, Maria.
3: A Maria vem do hebraico, manda um novo, quer dizer o quê?
4: Significa soberana.
3: Maria soberana.
4: É senhora.
3: Senhora. Viva Maria, mãe de Jesus. Por isso que existe a oração da Ave Maria, cheia de graças. Viva Maria, no Forró Nativa, Sabo Cedo, Brasil.

0: 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A alegria de Amazon, o espetinho da galega. Vou falar em casa o assunto, hein? Será que o espetinho pode ir no micro-ondas? Ah, sei não, hein? Será que dá problema no micro-ondas? Um abraço pro Raimundo, porteiro, ouvindo Forró Nativa na manhã de hoje. O Yário Silva, o Marcelino, o Averaldo, tem mais gente, a Fátima Shimoyama, oi Reginho, Edson Miguel de Guarulhos, também o Edivan Antônio, todo mundo acompanhando Forró Nativa na manhã de hoje. Já falta isso? 5 para 5 da manhã, hora de Brasília. Ô, mano novo, mano velho, mano velho. E o espetinho pode ir ou não, hein, nesse micro-ondas?
1: O assunto tá bom demais, o assunto... Tamo na cozinha, tamo na copa. Meu amigo aí da lanchonete do restaurante, como é importante o micro-ondas, não é verdade? Mas cuidado com o micro-ondas. Água pode espirrar sem parecer que ferve. Olha, muito cuidado com a água no micro-ondas. Presta atenção, minha gente. Outro risco é o da chamada ebulição tardia. Como é importante o micro-ondas, não é verdade? Mas cuidado com o micro-ondas. Água pode espirrar sem parecer que ferve. Olha, muito cuidado com a água no micro-ondas.

0: aquece a água dentro do líquido, sem provocar a mesma movimentação observada em outros métodos de aquecimento. Então vamos ver quando é que o problema aparece, hein? Vou destrinchar mais detalhes já já aqui no Forró Nativa, que hoje o assunto é do Mano Novo, o nome e a origem do nome Mano Novo.
1: Da Melissa.
0: Nome lindo, Melissa, Melissa, teu pai morreu, tu não foi pra missa, Melissa?
1: Vem do grego.
0: Vem do grego, Melissa, é?
1: Significa mel de abelha.
0: Ah, Melissa é mel de abelha, né? Que bacana, Melissa. Pois é, no Nordeste existe uma vegetação chamada Malícia. Pé de Malissa. Então, pé de Malissa é uma vegetação que é interessante, porque quando você toca na folha do pé de Malissa, ela fecha. Aquele galho, se tocou no galhinho daquele, as folhas se fecham na hora. Parece que é uma árvore assim, antropófaga. Então, aí a gente, às vezes outra criança não sabe disso, falei, olha, eu sou mágico, eu vou falar lá pra esse pé para fechar as folhas. Eu duvido. Aí eu chego, toco assim, Malissa, Malissa, teu pai morreu, tu não foi pra missa, e toco, aí as folhas se fecham. Vixe Maria, ela fechou a folha, foi, eu mandei, Malissa, Malissa, teu pai morreu, tu não foi pra missa. É folclore nordestino, aqui no Forró Nativa de sábado, Mano Velho, Mano Novo, no ar.
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0: 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Se ré, pra lá, viu? É pra lá, não vem pra cá não. Na manhã desse sabadão gostoso. Ah, você tá chegando agora no nosso forró. Seja bem-vindo, seja muito bem-vinda. Uma ótima manhã de sábado pra você. 5:13, hora de Brasília. Acabou de virar 5:14. É o quê?
1: Quero café!
0: Fala nisso, hein, Joaquim? Que decepção, hein? Cadê aquele café maravilhoso? Cadê? Só ficou na promessa, né? É, eu falei, não, ele vai trazer. Vai sim, tô só vendo. Acho que ele tomou, não foi no caminho. Acabou esquecendo. Ah, é o quê? Você vai explicar? Explica aí, vai.
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0: Além de tudo, ainda tá mandando agora. Ô, meu Deus do céu, dá liberdade, dá. Ah, mano, velho, mano novo, dá liberdade pra criança aí, ó. Oi, Lúcia, bom dia pra você. 9198-409-6019 é o zap da sua nativa. E tá online na manhã.
3: Bom dia, mano, velho, mano,
0: calma, para tudo. Volta, Lúcia.
3: Bom dia, mano velho, mano apito, Zé Nativa. É, mano papo, é a Luciana das Campos, passando pra deixar meu bom dia. É, já ouvi minha música aí, Letícia, né?
0: Letícia.
3: Mas toca aí um do Luiz Gonzaga, se for possível, vida de viajante. Ofereço pra todos da Nativa, tô saindo pra trabalhar e deixando meu bom dia, seu lindo. Um beijo, mano papo, pra você.
0: Beijo pra você, Lúcia. Bom trabalho, bom plantão. E por falar em trabalhadores da madrugada e do início da manhã, é o Francisco, motorista de ônibus. Oi, Francisco.
4: Bom dia, mano velho. Bom dia, mano novo. Bom dia, mano baby. Bom dia, mano papi. Aqui é o Francisco, motorista da Metropolitana. Já estou aqui preparado para transportar os passageiros. Mas gostaria muito de ouvir com Flávio Leandro e a sua filha Oferendar. Para oferecer para todos os ouvintes da Nativa. Um abraço para todos. Fui.
0: Um abraço, Francisco. Boa viagem aí para você, meu amigo. É, tava falando com o Francisco aqui também, falando para ele da música dele. É, e já já a gente vai atender aqui no nosso Forró Nativa. Ô, coisa boa. Obrigado, viu, Francisco? O Reginaldo também tá com a gente. Ô, Reginaldo, bom dia para você. Falando o quê, Reginaldo? Ah, você quer pedir cintura de mola, mesa 14? Vamos atender também aqui no nosso forró. Ó, tá sensacional. Todos os pedidos já nessa última hora. Maria do Jaguaré tá com a gente também. Quem mais aqui? A Fátima Shimoyama. A Dil, quer falar também? Oi, Dil. Bom dia pra você, Dil.
5: Bom dia, Forró Nativa. Bom dia, mano velho, mano novo, mano baby. Bom dia, mano papi. Aqui é a Dil. Sabadabadu. Toca pra nós aí a música do Dantas, Vendaval, da Paixão. E oferece pra minha irmã Nina, minha amiga Cremilda, minha amiga Diels, meu amigo Lino. E todos os ouvintes aí do Forró Nativa. Ótimo sábado pra todos.
0: Valeu, Dil. Já já a gente atende também Dantas do Forró, Vendaval de Paixões, com Anastácia. Ah, quanta gente linda chegando, quanta gente maravilhosa. Obrigado pelo carinho. E eu só tenho uma coisa a dizer. Vocês estão

0: assunto tá bom demais aqui no Foda Ativa, falando do micro-ondas, minha gente. Então já falei aqui, o problema da água aparecer no recipiente é movimentado quando alguma substância é adicionada ao líquido. A água pode começar a ferver de maneira repentina e espirrar. A orientação é mexer o líquido antes de aquecê-lo. Evitar recipientes com gargalos, por exemplo, estreitos, como garrafas. Espera cerca de 30 segundos após o aquecimento antes de retirar o recipiente e ter cuidado. Ao mexer ou adicionar ingredientes ao líquido já aquecido, também não exagerar no tempo na potência do micro-ondas. Recipientes errados também causam acidentes. Preste atenção que você vai estar dentro do seu micro-ondas. Além da comida, é preciso prestar atenção ao material usado para aquecê-la. Vidro e cerâmica, entre as opções mais seguras, mas mesmo nesses casos, é preciso evitar peças frágeis ou com partes metálicas. Plástico. Plástico só deve ser usado se identificado como próprio para micro-ondas. O isopor não deve ir ao aparelho, a menos que o recipiente seja explicitamente indicado para esse uso. Olha que dica importante sobre o micro-ondas, minha gente. O papel alumínio é muito importante, hein? O papel alumínio exige cuidado. Não deve envolver completamente o alimento, nem ficar próximo às paredes do micro-ondas. A Associação Brasileira de Alumínio recomenda que a embalagem esteja sem tampa, não encoste nas paredes e fique pelo menos 5 centímetros das paredes do micro-ondas. A regra mais importante continua simples. Antes de colocar qualquer alimento ou recipiente no micro-ondas, confira orientações do fabricante do aparelho e da embalagem do produto. Então vou já falar para vocês o que pode explodir, o que pode pegar fogo, o que deve fazer se houver fogo. Já mais dicas aqui de micro-ondas no Forró Nativa deste sábado. Mano Novo, nome e origem, Mano Novo.
1: A Renata.
0: Renata, quer dizer, Renata.
1: A Renata vem do latim, mano velho.
0: A Renata vem do latim?
1: Significa renascida.
0: Renata é renascida.
1: Renascida.
0: Viva Renata, Renata. Curta o Forró Nativa neste sábado, Renata do Brasil.
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0: 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Vitor Fernandes, acaso? Forró Nativa, já? 20 para 6 da manhã, hora de Brasília. Vamos trabalhar, dona Mariquinha? Vamos, final de semana, mas não tem moleza, não.
1: Tá chovendo, aqui tá chovendo. Aqui tava chovendo e agora já choveu.
2: Tá chovendo só fora, dentro de casa tá tudo seco ainda, por enquanto.
1: Tá chovendo sim, querida, tudo molhado pra fora, uma barreira, não dá nem de caminhar pelo redor de tudo.
3: Tá chovendo sim, mas ainda não tá correndo água na estrada.
4: Tá chovendo, choveu a noite inteira e tá chovendo.
0: Vamos saber como é que fica esse final de semana. No sul do Brasil, o tempo segue instável com chuvas moderadas, concentradas principalmente no estado do Paraná. No sudeste, tem predomínio de calor e variação de nuvens. Na capital paulista, a previsão é dia de sol com muitas nuvens, com previsão de chuva e trovoadas isoladas à tarde e à noite. Pode chover em um bairro, em outro, não. E atenção, viu? Temperatura mínima também é em temperaturas variando, né, em Minas Gerais, com calor e risco de pancadas isoladas neste sábado. Regiões centro-oeste e norte têm previsão de calor intenso, predomínio de tempo firme e baixos índices de volume de chuva. No nordeste, tem tempo aberto com sol predominante e temperaturas elevadas, típicas da variação da estação da primavera. Tem poucas chances de chuva expressiva na faixa litorânea e no interior do Nordeste. Dona Mariquinha, vai aproveitar o sabadão então, hein? Coisa boa, volta na madrugada de segunda-feira com o Amigo Velho, com o Rafael Guidotti. Vai curtir o final de semana, vai com o Silvano Salles, vai.

0: 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Caminhando do forró, ressaca de saudade. 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Faz a diferença, hein? É, pois é, reta final do ano e reta final do programa também hoje do forró. Ah, acabou! Deixa eu pegar minha malinha, deixa eu ir em direção ao DC3 também, junto com o Mano Velho e Mano Novo, né? E vamos embora! Eu volto hoje, 9 da noite, dentro do Peão Nativa com vocês, tá bom? Mano Velho e Mano Novo, bora, Nativa, bora!
1: Sondrai Leves, olha aqui, construindo soluções inteligentes e Max Power, o estimulante sexual que é potência mundial, neste sábado, caprichando aqui no nome das pessoas, origem das pessoas e também aqui o micro-ondas. Então, o final da minha palestra sobre micro-ondas, as últimas recomendações. Meus amigos, o que pode explodir no micro-ondas? Ovos com casca, alimentos inteiros com peles, casca, molhos densos e caldas. Ou isso pode explodir. O que expira no micro-ondas? Água e líquidos puros. O que causa fogo no micro-ondas? Alimentos secos, metais e papéis alumínio. O que fazer se houver fogo no micro-ondas? Importante, importante, importante. Nunca abra a porta do micro-ondas. Quando pega fogo, não abra a porta do micro-ondas. O oxigênio externo faz as chamas crescerem. Você faz, desliga o micro-ondas da tomada imediatamente e deixe a porta fechada até o fogo apagar. São dicas importantes sobre o micro-ondas, esse aparelho maravilhoso. Foi justamente a minha palestra aqui no Forró Nativa deste estado. Cuidados com micro-ondas. E o Mano Novo traz aqui a saideira de hoje. Significado de nome, Mano Novo?
2: Rosana.
1: Olha o nome, Rosana.
2: Rosana vem do inglês.
1: Rosana vem do inglês, é verdade?
2: Significa rosa graciosa.
1: Rosana é rosa graciosa. Eu conheço a Rosana no prédio onde eu moro. A menina que cuida da limpeza, que faz aquele tratamento de elevadores, halls, entrada, é a Rosana. Alô, Rosana, aquela boa baiana Rosana. Alô, Neucia, nossa zeladora, um abraço para todo mundo aí, né? Olha que bacana, todo o pessoal, tem o Marcos, tem o Oliveira, tem o Cláudio, não é verdade? Aquele abraço a todo mundo aqui, bacana, aquele abraço. Olha o Gilberto, alô Gilberto, segura Gilberto. Vem aí, Mano Novo, a oração do Padre Patrício. O nosso amigo Renato Rainha já está aqui para amanhã de amigos. Alô Renato Rainha, aquele abraço, saudade meu amigo. Então vou caprichar aqui essa frase muito importante. Disfunção erétil não é o fim da linha, é apenas um sinal de que sua saúde precisa de atenção. Meu amigo, está sofrendo de ejaculação precoce, impotência, tá desmotivado, não, preste atenção nessa frase. Disfunção erétil não é o fim da linha, é apenas um sinal de que sua saúde precisa de atenção. 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Mano Novo, vamos embora, Mano Novo.
2: Vamos nessa.
1: 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Mano Novo, vamos embora, Mano Novo.
2: Vamos nessa.

0: velho.
1: Até amanhã.
0: Valeu.
1: Galera do querido e amado Brasil.
0: Até amanhã.
1: Ziu, ziu, ziu. Mano velho, dizem que o Padre Cícero é um santo e tem poder. É isso mesmo, Mano Novo. E se a voz do povo é a voz de Deus, só nos resta dizer: viva o santo do sertão!
2: Viva!
1: O Padre Cícero foi tão querido no sertão nordestino que o povo criou a sua oração. A oração para ser rezada antes do agricultor sair de casa para a lida diária.
2: Vamos rezar, Mano velho?
1: Vamos sim, Mano Novo, ao som do maestro César do acordeon.
2: Pelas lágrimas divinais, livrai-me dos invejosos e das mãos dos criminosos e dos laços dos satanás.
1: Para botá-los para trás, Deus na frente, paz na guia. Ó Santa Virgem Maria, quando vem rompendo a aurora, iluminai-me na hora que vem clareando o dia.
2: Levanto-me e entrego-me a Deus e a Virgem Maria.
1: Para com as espadas de São Jorge estar armado, com o leite da Virgem Maria amamentado.
2: Para que meus braços não sejam fracos, nem meu sangue derramado pelas mãos do inimigo.
1: Quero ficar livre de todos os perigos em minha casa, junto com a minha querida família.
2: Em nome de suas cinco chagas, Jesus Cristo de Nazaré, atenda os meus rogos e me livre de todos os males.
1: Amém.

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gente. Quem diz que eu não vinha? Prazer imenso, sou eu, Renato Rainha, na rádio mais importante das galáxias, na rádio mais gostosa do mundo, mais uma vez juntos, no Manhã de Amigos, depois do Forró Nativa, com o Mano Velho, o Mano Novo, André Costa, o nosso querido

no PAP. Vamos brilhar, gente. Estou aqui junto com você. Tá afim de ganhar presente? Tá afim de ganhar presentão? Então bora lá que eu tenho pra você aqui a camiseta bonita, coleção 2026 da Nativa. Aproveitar o dia e o bom da vida, brindar um novo encontro ou explorar o mundo e viajar sem limites. 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Bora ganhar! Quero saber de você. Você tem uma música aí na cachola que tenha a palavra noite? Eu quero que você cante pra mim uma música que tenha a palavra noite. Noite feliz. Aí, já deu uma dica. 9198-409-6019. Começou, hein? Começou o nosso programa. Manhã de amigos. 6:03, hora de Brasília. Bom dia.

0: Amado Batista com Gustavo Lima. Que dupla, hein? Que dupla. Na rádio mais gostosa do mundo, Alucinação, 6:16, hora de Brasília. Que bom ter você com a gente, viu? Obrigado por essa companhia gostosa. Obrigado por essa amizade de verdade. Obrigado por escolher a Nativa para passar o fim de semana junto com a gente. São 6:16, hora de Brasília. Tô querendo que você me cante uma música que tenha a palavra noite. Bora lá, gente. Vem brincar.
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0: Ah, amo noite e dia. Oi, Thaís, bom dia. Cadê o Paulo, hein? Canta, Paulo.
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0: Nossa, deixa eu aplaudir aqui. Eu gostei dela. Parece o Amado Batista. Alô, Maria Arlinda.
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0: Menina Veneno.
3: Ela vai dormir.
0: Ah, Maria Arlinda. Menina Veneno. Bedira Veneno. Ai, gente, que demais. E tô vendo que o programa hoje vai balançar o rádio, hein? Valendo a camiseta bonita da Nativa Coleção 2026, aproveitar o dia e o bom da vida, brindar o novo encontro ou explorar o mundo e viajar sem limites. 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Participa com a gente 9198-409-6019. Vamos lá. Ai, que demais. 6:17, hora de Brasília. Bom dia. 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
0: 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Bruno e Marrone, feriado nacional. 6h33, hora de Brasília. Bom dia, turma. Ótimo sábado. E mais uma vez, obrigado por fazer parte desse time. Por fazer parte dessa família. Tamo junto. Bate aqui na minha mão. Bate. Isso, dá um tapinha, um tapinha. Ah, eita, nós! Um tapinha não dói. Bora lá, quero uma música. Eu quero uma música com a palavra noite. Cante.

0: prazer.
1: Olha o Zé, olha o Zé. Vai, João. O Zé cantou, agora você, João. Vai, João.
2: Essa música é Leandro e Leonardo.
3: Tá. Essa noite eu sou o homem mais feliz que o amor já fez.
1: Olha, cantou em dó maior, gostei de ver, hein, João. Em dó maior. Vai, Raimundo, vai você, Raimundo.
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1: Foi no falsete, hein? Foi no falsete. Gostei de ver. A Marineuza, pra representar as mulheres, vem, Marineuza.
5: 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Olha. Faz de conta que tá dormindo, eba.
1: É. O pessoal tá cantando bem, hein? Eu acho que tá todo mundo em escola de música. Pra fechar, o Jorge. Será que é o Jorge do Jorge Matheus?
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1: Ó.
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1: Esse eu tenho que aplaudir, esse eu tenho que aplaudir. Porque ele deu uma puxada na noite. Eu tenho que aplaudir. Quando o cara canta, a gente tem que reconhecer. Bom, gente, vale de presente. Camiseta bonita, coleção 2026 da Nativa. Essa coisa linda. Essa fofura. 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Fazer um sanduíche? Ai, meu Deus do céu. Ai, que gostosura. Um sanduíche de presunto agora cairia muito bem, hein?
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0: Nativa, bom dia.
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0: 6:44, hora de Brasília. Ótimo sábado.

0: 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Bom dia, bom dia, bom dia. Eduardo Costa, melhor ou pior? Faltando 7 para 7, hora de Brasília. Bom dia, gente. Aqui tem presentão a todo momento. Aqui a gente não para. Aqui é um brilho atrás do outro. E cada pose é um flash, né? É aquilo que a gente costuma dizer. A gente brilha. Obrigado, Luciano Negri. Obrigado pelo carinho. Obrigado também a Maria Isabel. Ao povo que participa, está sempre conectado na rádio mais gostosa do mundo. Sai do presente que a gente combinou. Camiseta bonita da Nativa Coleção 2026. 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Brindar um novo encontro ou explorar o mundo e viajar sem limites. 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Vai para quem? Conta logo, Renato. Vai para quem? Tá indo pra Marineuza dos Santos, final do telefone 3843. Ô, Marineuza! Beleza? Passe aqui na sua Nativa, Marineuza dos Santos. Estamos esperando por você. Já já tem mais um presentão, tá? Daqui a pouquinho. 5 para 7, bom dia.
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5: Uma geleia de tangerina produzida em Aurora, no Alto Vale do Itajaí, foi eleita a melhor de Santa Catarina. O produto é da agricultora Rosane Boeing e recebeu o selo Super Ouro no primeiro concurso catarinense de geleia. Geleia de tangerina produzida em Aurora, no Alto Vale do Itajaí, foi eleita a melhor de Santa Catarina. O produto é da agricultora Rosane Boeing e recebeu

0: também conquistou ouro com a geleia de manga com maracujá e prata com a de frutas vermelhas. Os produtos são vendidos em mercados, padarias e feiras de Aurora e também fazem parte da alimentação escolar do município.
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0: manhã de amigos aqui da Nativa. Bom dia, minha tropa.
1: Bom dia!
0: Coisa linda de meu Deus, tá bonito demais. 7 em ponto, hora de Brasília. Prazer imenso, eu sou Renato Rainha e continuo com você aqui. Não saio daqui, não saio daqui. Ó, tenta te segura a cadeira, eu seguro, eu não saio daqui. Eu vou com você até às 11 da manhã, no Manhã de Amigos. E eu tenho um presentaço agora, hein? 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Ai, eu quero ganhar, eu quero. Você quer ganhar? Então eu vou bancar o Maestro Zezinho. Lembra do Maestro Zezinho, do programa do Silvio Santos? É, os mais velhos lembram do Maestro. Você lembra do Maestro Zezinho? Pois é, vou fazer igual o Maestro Zezinho. Vou dar uma nota para você, uma nota musical para você adivinhar qual é a música. Por favor, silêncio no estúdio. Silêncio, atenção, vai Zezinho. Zezinho, eu gostei dessa nota, Zezinho, vamos de novo. Zezinho, por gentileza, Maestro Zezinho, anota para o ouvinte que é muito mais nativa. Por favor, prestem atenção. Por favor, toque. É, não tá. Falar que tá difícil, não tá. Não tá difícil. É, menino? Não tá difícil, não tá difícil. Não tá difícil, maestro. O maestro tá balançando a cabeça dizendo que não está difícil. 9198-409-6019. Qual é a música?

0: Victor e Léo, na linha do tempo. Bora brilhar, gente. 7h15, hora de Brasília. Bom dia pra você, bom dia pra todo mundo. Alegria, povo. Tem presentão a todo momento aqui na sua Nativa. E o presente que eu disse que iríamos sortear pra você é o kit João Bosco e Vinícius Nativa. Com bolsa e copo térmico, abridor e suporte de mesa pra celular. Maestro Zezinho, eu quero saber qual é a música. Atenção, preste atenção nas notas. Vou tocar a nota musical aqui pra você adivinhar qual é a música, vai. Fácil ou difícil? Ó, não é. Não, difícil não é, gente. Escuta de novo, ó. Fácil. 7h15, vamos para os palpites? Cadê a Mara? Que vai.
1: A música é Maiara e Maraísa, 10%.
0: Você acha que é essa? Vamos ver se a Thaís acerta.
2: Eu acredito que a música que você tocou seja Pedido de Socorro de Gustavo Mioto.
0: Leonilda?
3: É Maiara e Maraísa, Medo Bobo.
0: Olha, gente, tá frio, hein? Né? Lembra a brincadeira? Tá frio, tá quente, tá frio. Tá frio, hein? 9198-409-6019, vem brincar.

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0: Tem dia que a gente vai querer arrebentar a boca do balão, vai acordar com tudo. E hoje eu tô assim. Hoje eu tô assim, com essa energia, com vontade de vencer, com vontade de peitar as dificuldades, olhar para o problema e falar: você não é nada. Mas tem dia que a gente não quer sair da cama. Tem dia que a gente se sente um fracassado, uma pessoa derrotada. E isso é normal, porque a vida é feita de altos e baixos. A vida oscila, assim como a gente oscila também. Então não adianta a gente querer exigir muito de nós mesmos, porque nós não somos máquinas. Nós somos pessoas. Nós vivemos com os nossos sentimentos. A gente se aborrece, a gente se entristece, a gente se enfraquece, a gente fica triste, se sentindo abatido em alguns momentos. Mas também nós somos vencedores. Mas também nós somos fortes. E nesses momentos em que a gente se sente fraco, abatido, derrotado, nós temos que pensar na força que vem do alto. É, porque às vezes sozinhos não conseguiremos. Mas quando a gente sente essa força, que é a nossa fé, essa força que nos movimenta, nós nos sentimos fortes. Por mais que as dificuldades apareçam, nós sabemos que nós não estamos sozinhos. E é por isso que eu falo, nos momentos de dor, quando a dificuldade bater à sua porta, apenas se proteja. É como se estivesse chovendo muito forte. E você vai se proteger naquele momento. Não adianta querer sair na chuva. Não adianta querer peitar a tempestade. Deixa ela passar. Deixa a tempestade passar. Calma. Daqui a pouco sai o sol. Daqui a pouco sai o sol. E você vai pra cima. Você vai sentir essa energia no seu coração, com pessoas especiais da sua volta. Não adianta se encher de pessoas que querem o seu mal, pessoas negativas, né? Então, tem que pensar isso também, né? Bom dia, viu? Bora brilhar, cabeça erguida, vai dar tudo certo no final. Bora, com fé.

0: tudo muito mais. Alegria, Henrique e Juliano. Seja ex, bom dia, turma. 7h37, 7h38, mudou. Hora de Brasília, 7h38, tá passando muito depressa. Tem que aproveitar o dia, aproveitar para fazer coisas legais, ficar com pessoas especiais. Tem o kit João Bosco e Vinícius já já, da Nativa, com bolsa e copo térmico, abridor e suporte de mesa para celular. Tô querendo saber de você, que música é essa aqui, ó? De novo? De novo? É do Gustavo Mioto essa música, não é? É do Gustavo Mioto essa música aí, hein? É do Gustavo Mioto, eu tô desconfiado que a música é do Gustavo Mioto. Fala, Valdemir.
1: A música que você tocou é Pedido de Socorro com Gustavo Mioto.
0: É do Gustavo Mioto, mas não sei se é essa não. Eu acho que não é essa, hein?
2: É Felizes para Sempre, Maiara e Maraíza.
0: É? Será? Quem mais? A Lucy também vai? Essa foi a Luciana, agora a Lucy. Cadê a Lucy?
3: Eu acho que essa música é O Portão, do Roberto Carlos.
0: Eu cheguei em frente ao portão. Não, não é. Eu acho que não é. Bom dia, gente! Bom dia, turma! Ativa!
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11: Nativa, 15 para as 8 horas de Brasília. Bom dia.

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0: 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Maiara e Maraíza, Medo Bobo, 2 para as 8. Hora de Brasília, gente. Bom dia, ótima manhã. Olha, eu
1: perdi. É medo bobo. É o fim daquele medo.
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0: com ou sem mim, do Gustavo Mioto. Pois é, com ou sem mim. Você acredita que ninguém que ninguém acertou? Você acredita nisso? Que ninguém acertou? Ninguém acertou. Ninguém. Poxa vida, hein? Poxa vida. Acho que eu nunca vi isso. Ninguém acertou. Mas mesmo assim eu vou dar o presentão pela participação, pela força de vontade, pela determinação, né? Aqui pro Carlos Lima de Oliveira. Final do telefone 0901. Parabéns, Carlos. Tá ganhando kit João Bosco e Vinícius Nativa, com bolsa e copo térmico, abridor e suporte de mesa para celular. Poxa vida. Manhã de Amigos, hein, gente? Daqui a pouquinho tem mais uma hora do Manhã de Amigos. Você fica aí que tem Bruno e Marrone pra cantar pra você também. E um monte de coisa legal, um monte de coisa boa na sua Nativa.
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8: Bom dia, nativos! 8:02. Sabadão, preguicinha! É, será que chove ou não chove? Tá chovendo aí? Aqui não tá chovendo. Aqui temos de boa. Muito mais bom dia pra você. Começando direto do oeste de Santa Catarina. E vamos junto até às 11:00. Muito prazer, eu sou o Micael da Cruz, Mica da Nativa. E nós vamos juntos, sempre junto com muito mais música, muito mais informação, muito mais parceiros. 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Ô, piada lambari à prova, vai preparando teu pãozinho com ovo, vai preparando aquele cafezinho batido, aquele chimarrão de respeito. Vai fritando aquele ovinho que você gosta, eu sei que você gosta. Pão com salame, bem não tem, pau que tora. É bom dia na Nativa, bom dia.
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0: Meu Deus do
1: céu. Bom dia, nativo! Como é que vocês estão? 8 horas e 11 minutos. Ai, que sono pesada. É aquele sabadão que você trabalhou a semana inteira. Aquela energia pesada de eleição. Daí tu pensa, ah, eu não vou levantar. Eu vou ficar dormindo. Ah, vai lá, que vão, né? Que racha, que lute. Meu Deus do céu, quanta incomodação essa semana, gente. Escolha onde você quer e pronto, e vai. Aperta lá e pronto. Não vamos pesar o ambiente. Bom dia pra você, muito mais nativa. 8 horas e 12 minutinhos. Muito mais nativa até as 11 horas da manhã. Com o Manhã de Amigos direto do Oeste de Santa Catarina, nenê. Hoje temos um kit churrasco do Açougue Fábio pra você. Vamos colocar uma peçona de costela. E também um pão de alho Santa Massa e um packzinho de Heineken pra você no sorteio da Nativa. Você participa no 3340-1616, 3340-1616. Eu quero saber como é que você tá. Você tá bonzinho? Você tá com um Sinistrim, um leilãozinho? Vai dando bom dia pra todo mundo, não esqueça, não seja mal educado, por gentileza, cumprimente o seu vizinho. Mesmo, né? Mesmo que você vá contra os ideais, cumprimente igual e não tem pra quem lide, tá bom? Passou na rua, dá um bom dia, como é que você tá? Tá bom? Se preocupa com o próximo, seja mais feliz, seja mais alegre, seja mais leve, porque sábado com a Nativa tem prêmios! E você participa da programação Conta Lorota. Pra você que tá em casa de boa, descansando. Pra você que tá trabalhando, tá na labuta cedo, na lida. Pra você que é da saúde, segurança pública. Muito obrigado pelo seu serviço pra comunidade. O pessoal do trabalho voluntário das casas de acolhidas. Nos conselhos comunitários. Um beijo pra esse pessoal maravilhoso que faz um trabalho gigantesco. Os nossos pessoal, os servidores públicos. Obrigado pelo serviço essencial que você expressa ao nosso município. É, às vezes o pessoal briga com os servidores públicos, mas não sabe, né, que é o pessoal que faz um serviço pra nós mesmo, né, enquanto sociedade. Vamos ser um pouquinho mais, né, vamos sociáveis, vamos ser um pouquinho mais gratos. Seja mais grato, a palavra é hoje, seja mais grato e seja mais, vamos dizer, mais no coletivo, beleza, pessoal? Um bom dia pra você que tá fritando seu pãozinho com ovo, vai fazer aquele pãozinho com salame, vai jogar aquela polenta pra brustolar legal. Vai fazer aquele salaminho frito e não vai chamar nós, fiozão. Você não vai chamar, vou até pegar, você vai ver, mano. Você vai ver, nós vamos conversar de perto. Você vai ver, não vai ter, não vai ter. Nós vamos conversar de pertinho, e você? 8h14, hoje dia 3 de outubro, dias importantíssimos pra história que beiram eleições, fiozada. Mas antes, a temperatura de momento. Temperatura na casa dos 19 graus em Chapecó, tá um friozinho. Eu vou falar pra você, tá gelando o cambito, dando aquela geladinha nas perninhas, nos dedos, nos pés, dando aquela encolhida nele. Ui, a princípio vai dar uma garoa hoje, não vai chover tão forte. A principal chuva é pra segunda-feira, segundo o Google, né? O Google e o Clima Tempo, né? Amanhã chove também no domingão e na segunda chove um pouco mais. Segundo o Clima Tempo, tá? Não chove hoje. Clima Tempo, não o Mikael Tempo, né? Nem o Peter Scheuer tá aqui. Depois não vem culpar eu. Desculpa a gente na rua, fala, ah, você falou que ia chover. O zóio de vocês? Eu falei o que eles falaram aqui. Até onde vocês não entenderam? Hoje é o Dia Mundial do Dentista, homenageando a todos os dentistas, parceiros. Uma pessoa muito importante, né? Nossa, ali que é dentista, abriu seu consultório faz pouco tempo, a doutora Cidiane Ribeiro, cresceu junto conosco no Jardim do Lago. A gente vai depois procurar por aqui, a gente vai trazer o estabelecimento para você que precisa desse trabalho, dessas condições melhores para esse sorrisão lindo aí, essa coisinha fofa. Dia do Petróleo Brasileiro, celebra a criação da Petrobras pelo presidente Getúlio Vargas, saudoso Getúlio Vargas, ligado ao lema O Petróleo é Nosso. E hoje é um dia importantíssimo, porque Dia da Unidade Alemã, comemora a reunificação da Alemanha ocorrida em 1990. É, existiu uma Alemanha Oriental e a República Democrática Alemã, uma unificação. É, várias coisas, né? Queda do Muro de Berlim. É, a história tá aí, né? Basta o pessoal dar uma olhadinha pra ver o quão foi político esse mundo e é ainda. Mas tivemos casos muito interessantes e muito sérios de desigualdade em todo o planeta Terra, em todas as sociedades. cultura pop. A data também é famosa pelo Man Girls Day, dia das meninas malvadas, credo. E pelos fãs do anime Fullmetal Alchemist. Muito mais nativa, você segue conosco até às 11 horas da manhã. Participa, manda o teu aluno 3340-1616. E a pergunta de hoje pra você mandar pra participar do sorteio, pra estar junto conosco, é o que azeda o teu dia? Fala pra mim o que azeda o teu dia, eu quero saber na programação. Ah, tá tudo tranquilo, aconteceu isso, eu vou dar uma emburradinha. E claro, a gente fala isso por quê? Porque se aconteceu isso, chega o Açougue FAP com kit churrasco pra você, pra melhorar, pra dar um sorriso. Então quero saber, pra gente ter o antídoto, o remédio do teu dia. Muito mais nativa, bom dia pra você, querido. Você dos interiores, do oeste, você da área urbana, manda bom dia pra nós, participa, manda foto do teu café, manda foto do teu cachorro, do telhado, do fogo que você tá consertando, tá fazendo a cancha de bocha, tá carneando um porco, manda pra gente, tá picando lenha, tá aí a Lando a sogra, manda pra gente também. Muito mais bom dia na programação com Leandro e Leonardo. Doce mistério, que é isso, papai? Olha esse toquezinho, ó. Muito mais nativa. Bom dia.

0: 6, já achou o teu doce mistério de amor? É, rapaz, você tá à procura, né? E você também, mocinha, tá procurando teu doce mistério Zéão. 8h21, Nativa.
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0: Nativa, bom dia.

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0: E essa musiquinha pra tua manhã, olha só, roupa nova, linda demais, aparecendo pro amor da Melissa. Será que ela sabe que é ela? Acho que sim. Bom dia, Nativa!

Paixão, uma música dessa, sem pila, no bolsinho, vocês não me vêem o fim de semana inteiro. Eu tô em casa com ela, né, pesada? Roupa Nova, linda demais a programação, dando bom dia pra você, Nativos, 8h27 da manhã, com muito mais Nativa, muito mais prêmios, que churrasco hoje, temos uma cervejinha, temos uma costelinha, temos 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no Santos Dumont, dá uma buzinadinha, aumenta o volume da Nativa e vamos, dale pra não tomar ali. 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Yeah.

0: e Rodrigo vão cantar daqui a pouco. Estão ali no Camarim da Nativa. Bom dia!
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0: Nativa, a primeira coisa que você faz é abrir o olho, né? Não vai mentir pra mim. 23 pras 9, quinta churrasco nessa manhã. Pra você sapicar um osso nessa churrasqueira, pra você agradar teu sogro, tua sogra, é no 3340-1616. Não esquece de participar no 3340-1616. Hoje temos uma ripinha de costela, coisa linda, um packzinho de cerveja Rinnekin. E claro, né, um pão de alho Santa Massa para essa audiência maravilhosa. E quem não participar não vai concorrer. Não esquece de participar. Você esqueceu, né? Você esqueceu. Vamos dando bom dia para quem tá por casa, para quem tá aí nas bandas de Xaxingo, Atambu, Caxambu do Sul, Chapecó, o pessoal de Cordilheira Alta, Coronel Freitas, o pessoal que tá em Quilombo, São Lourenço do Oeste, para quem ouve a gente, para a banda de Seara, Arvoredo. Um abraço a todo esse povo e para você que tem doações. Agora quero aproveitar e mandar um abraço pro pessoal lá de Seara, o pessoal que se mobilizou aqui de Chapecó para fazer uma doação. Nessas horas não tem concorrência, não tem nada, né? Meus grandes amigos, parceiraça, a nossa Jana aqui tomou a frente, a nossa colegona, né? Queridona, que hoje não está presente, tá em Seara. Ela organizou as doações aqui de Chapecó que a gente acabou levando lá pra Seara, pras vítimas, né? Daquela tempestade com granizo que acabou destruindo várias casas, deixando várias famílias com danos muito grandes. E o pessoal acabou auxiliando, né? O pessoal também do Grupo Condado de Comunicação, lá da Oeste Capital, do Clique RDC, junto com a Nativa, nós estivemos junto, né? Aproveitando e fazendo esse trabalho em parceria, levando essas doações. E é muito bom ver que o povo gosta de ajudar. E você que tem alguma coisa em casa, coberta que você não usa mais, em bom estado, você que tem aí roupas também, colchão, muito importante, né? Colchões, e queira fazer essa doação, toque no seu coração, aproveita e ajuda esse pessoal. Aproveita, acessa as redes sociais desses grupos de comunicação, dessas artes, que vai ter mais informações pra você. Fechou então? Você entendeu? Você entendeu o brique, piazão? A gente foi lá, né? O pessoal da Top FM também lá em Seara, acolhendo a gente, acolhendo as doações, fazendo um trabalho maravilhoso. A Rose lá da Silva, um abraço, um beijão pra esse povo querido demais de Seara. Obrigado mesmo por vocês serem tão, vamos dizer assim, tão humanos com a população, que acho que tá faltando um pouquinho mais hoje em dia, né? Trabalhar um pouquinho mais o coletivo. Eu sei que aí essa fala vai tocar no teu coração, né? Porque às vezes o individualismo não vale a pena, tá? Eu sei que tu tem um círculo social teu, da sua família, mas pensa que tem muita gente que precisa, não existe exceção. Pensa na maioria, tá? Várias pessoas passando fome, passando necessidade. O indivíduo floresce quando o individualismo morre. Então pense sempre num coletivo, e a gente tá aqui pra ajudar você a também fazer esses atos de doações. Muito mais Nativa, vintão pras nove. O sabadão tá só começando. Com manhã de amigos, você segue participando da nossa programação. Bom dia, queria participar do sorteio. Joanei Campos, do bairro Flor Xaxim, meu querido. Um abraço pra você, tá bonzinho? Tá bonzinho, um abraço pra você. O pessoal de Xaxim segue participando, mandando seu alô. Nós temos aqui um queridaço, o nosso Yunis. Bom dia, Yunis. Manda áudio, bom dia.
18: Bom dia para todos vocês.
0: Bom dia, queridão. Como é que você tá? Viu? Tudo bonzinho?
18: Estou mais que animado, viu?
0: Fala para mim.
18: Por gentileza.
0: Manda.
18: Mande uma mensagem para uma pessoa especial.
0: Opa!
18: Para ela, a Patrícia.
0: Oi, Patrícia.
18: E peço, se puder tocar, Amado Batista.
0: Vai ter,
18: Coração de Luto.
0: Nossa, Coração de Luto.
18: Músicas bem apaixonada.
0: Eu vou ver se eu tenho aqui, tá?
18: Mande uma mensagem para fazer ela feliz.
0: Pode deixar.
18: Aqui vai, um forte abraço de Yunis de Chapecó.
0: Yunis de Chapecó, o pessoal tá meio no love, né? Meio no love line de manhã. Que fofo. Yunis, um abraço pra você, meu queridão, pra você, pra Patrícia. A mensagem foi passada, a gente vai escolher uma do Amado Batista pra você. Se eu não tiver Coração de Luto, eu acho que eu não tenho no sistema. Vai ter outra por aqui, né? Vai ser um escovado na playlist do Amado Batista. Deixa com nós. Bom dia, sou a Ana, do bairro Pinheirinho, de Chapecó. Queria mandar um abraço para o meu marido, Gilvan, e meus filhos, Maria e Fábio, que estamos trabalhando na MG Lavações. Alô, pessoal da MG Lavações. Pessoal trabalhando aí cedinho, né? Bom dia pra vocês, querido. Tomaram cafezinho já? Tomaram cafezinho? Fala aí pra mim. Quero saber o que vocês estão tomando de café. Tá bom? Manda fotinho pra nós. E hoje nós teremos visita por aqui dessa figuraça que mandou áudio pra nós aqui, ó. Adivinha quem quer? Teremos entrevista hoje. Teremos convidada especial que a gente queria trazer faz muito tempo na Nativa. Bom dia.
19: Viu? Quero participar da carne.
0: É uma fera, né? Nossa querida blogueirinha do mate, queridona. Ela vai estar por aqui, vai trazer presente pra sortear pra vocês. Só pra vocês terem uma ideia. Ô, blog, tamo te esperando, hein? Tem cuca, tem salame, tem mate, tem café, vai ter de tudo aqui. Só não vai ter dinheiro, porque aí nós temos mal demais. Não tem quem lide e não temos quem tem dinheiro, né, pesada? Bom dia pra você, você vai participando. Não esquece de deixar teu nome, número, telefone, endereço, o número do cartão, frente e verso também. 17 pras 9, vai no trânsito, vai ouvindo a gente, porque tem música na programação. Felipe Rodrigo, então ignora. Só não ignora o Nativo, hein? Aumenta esse volume e trava o seu dial.

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0: Muito mais ativa, 15 pras 9. Vai fazendo teu pão aí, vamos junto.
1: Sagnora.
0: Nativa.
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0: Uma musiquinha dessa agora. Essa é pra você que tá em casa de boa, acabou de acordar, naquele ritmo lento, sabe? Negro Solimão. E pra galera do interior, então, levantando agora aquele mate, descansando, erguendo os pés.

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0: É, só lembrança, aquela lembrança que só você tem, né? Você sabe, toda pessoa tem aquela lembrança que só ela tem. Eu sei que você tá pensando nela agora, hein? Ah, piazão. 10 para as 9 da manhã, Nativa Rádio do teu coração. Ai, que preguiça. Bom dia, Nativa.
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0: Ai, soninho. Oferecendo pro nosso venho Pereira Otonho. O nosso tareco, hein? Nativa. Pra Graça, pra toda a família Pereira, pra avó, pra Zenê, pra Vevê, pra Ana, pra toda a família Pereira. Um beijo pra vocês, eu amo vocês demais, tá?

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1: Pro meu olhar, Nativa, 6 para as 9 da manhã. Sempre, sempre, sempre Nativa. 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Temos convidada, a blogueirinha da Buraqui, ela vai incomodar vocês, só o resto depois. Vocês se preparem, muito mais Nativo, depois vai ter Luan Santana, o cara do zóio.
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1: 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Bom dia, nós vamos ali fritar um ovo e já voltemos.
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4: O dia todo você vai ouvir falar da Nativa, o dia todo. Por quê? Porque sim, porque eu falei que sim, né? E o pessoal aqui no estúdio tem agora uma visita maravilhosa que vai trazer prêmios pra vocês. E nós temos aquele kit churrasco gostosinho, maravilhosozinho pra você participar. Não esquece, 3340-1616, repetindo, 3340-1616. Se aproveita, manda o teu zap ali, entendeu? Fala o que você tá fazendo, se tu tá ao redor do boraio, do fogão a lenha, se tu tá aí fatiando aquele pãozinho, vai colocar aquela margarina dele. Delícia, ou aquela quali sem sal também, e vai aproveitar e jogar ali um pedacinho de salame, ou aquela mortadela, sabe, da Sadia? Aquela com toicinho, que é gostosa demais, que tu morde e fica um pedacinho mais durinho que o outro. Então, aquela mortadela um pouquinho mais velha, faz 3 meses que tá na geladeira, deu fome agora de manhã, preguiça no mercado. Pode ter certeza que você vai usufruir dessa iguaria campeira por demais, tchê. E você que vai receber a sogra e o sogro hoje, parabéns. Eu adoro minha sogra e meu sogro, mas se eles não são bons pra você, pezão, aí tu vai ter que impressionar pra eles começar a gostar de você. E como é que você vai fazer isso? 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

0: 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Credo! A gente nem escreveu essa frase. A gente não escreveu. É no improviso. E sabe quem que vai vir depois no próximo bloco pra conversar com nós? A blogueirinha do Mato. Ela vai ter bastante história pra contar. Ela vai trazer prêmio pra nós. Você não vai trazer prêmio pra nós?
1: Hello, pessoal. Bom dia.
0: Bom dia, blogueirinha. Peguei de surpresa pra ver se ela tá ligada. Como é que você tá? Tá boazinha? Tá boazinha?
1: Tudo certo, tô verde de mate já.
0: Eu imagino, mas vai ficar mais verde ainda, vai sair igual
1: na companhia da nativa, sente até pro chegue.
0: É, e dá pra salada também, porque tem alface roxo, né? Então a gente fica roxo se a gente come salada, mas a gente não é tão assim.
1: Repolho roxo.
0: É, repolho. Tem alface também.
1: Tem alface roxa? Tem!
0: Claro que tem!
1: Mista, verde com roxo.
0: Tem roxinha, tem folhagem, roxo, tudo roxo. Tem, envolveu mate, tem a cor da nativa. Só a erva que a gente não fez uma ainda. Será que se a gente conversar com o pessoal parceiro teu, eles conseguem produzir? Mas tem que ser um corante que não faz mal, né?
1: Não, mas pode deixar que a Rei Verde vai nos ajudar. A EGS Alimentos, que tá aqui perto, tá aqui do lado.
0: Os parceiraços nossos.
1: É,
0: quero saber.
1: Isso aí.
0: Quero saber se eles vão vir aqui pra nativa. A gente tá querendo fazer uma erva roxa.
1: Daia, ó, seu Agenor, já vamos ter que providenciar
0: não
1: alguma coisa.
0: Não é só algo que não faça mal, mas por
1: pra
0: quê?
1: Mal.
0: É pra
1: aí.
0: Nós ir, vamos lá, por exemplo, assim, a gente vai fazer uma ação lá perto do Banco do Brasil, vamos levar você, vamos toda a galera da Nativa, e vamos fazer uma ação lá e vamos levar um mate pra galera. A gente tem que ser diferenciado. E aí, o que a gente faz? Leva uma cuia com uma erva roxa. Pro pessoal pensar, nossa, os caras são fortes mesmo, né?
1: Mas que bah, eu já faço os pozinhos coloridos pra enfeitar o mate roxo. Mas,
0: então,
1: por que não fazer a erva roxa?
0: Direto já, porque tem aquele cara que não gosta de enfeitar. Entendeu? Ele não gosta de enfeitar, não gosta de colocar nem um chazinho. A erva já vem roxa, vem com a cor da nativa, entendeu?
1: E outra, o sabor da nativa é diferente.
0: É verdade, sabor nativo. Nativo! E o que você vai trazer pra nós? A gente vai tocar uma música, vou atender esse pessoal. O que você vai trazer pra nós hoje? Então vai fazer esse pessoal te conhecer?
1: Vamos lá, gente. Pra quem não me conhece, né, a blogueirinha do Mato, não perde tempo no próximo bloco.
0: Não perde tempo.
1: Porque, ó, vai ter brinde, vai ter história, vai ter risada, vai ter pão com salame.
0: Não vai ter risada. A gente
1: é
0: não
1: muito
0: dá,
1: mate.
0: Quero só ver, hein? Quero só ver tudo que vai ser como que a gente diz, né, no bairro, vai ser trazido aqui. Não é, a gente não vai trazer, a gente vai ser trazido aqui pra você aproveitar, escutar conosco, junto com essa audiência maravilhosa, mandando mensagem, então não esquece, não sai daí, a gente vai trocar uma ideia maravilhosa, assim como eu troco uma ideia com essa pessoa queridona aqui, bom dia!
2: Bom dia, Mica, tudo bem?
0: Bom
2: aqui
0: dia.
2: É a Isadora, eu estou na escuta da Nativa e gostaria de participar do sorteio do kit churrasco.
0: Participa.
2: E também ouvir a música Sonho de Amor, do Zezé de Camargo e Luciano.
0: Sonho de
2: Abraços
0: amor.
2: E bom final de semana!
0: As noites sabem como eu te esperei.
1: Essa foi profunda, hein?
0: Essa aí, então. Oi, Isa, um abraço pra você, pra Grazi, um beijão, obrigado pela audiência, tá bom? Família maravilhosa, vai ter Zezé de Camargo, vai ter Sonho de Amor na programação, bom dia, gostaria de participar do sorteio do churrasco do Açougue FAP, é a Luciana Stefanello de Xanxerê, alô Xanxerê, obrigado pela audiência, vocês são os 10, vocês são 100, vocês são 1000. 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E você que tem aquele amorzinho cara de pau, hein? Mas é gostoso, esse amor é bom demais. Nativa, bom dia, 98.

0: muito mais música na programação. Edson Hudson, Blusa Vermelha, que você deixou. É uma música mais pequena que a outra, né? 9h15 da manhã, o tempo vai fechando, vai acinzentando, mas o calorzinho da churrasqueira vai pegando fogo. 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Muito mais Nativa nessa manhã. E daqui a pouco nós teremos o Daniel pra cantar.
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0: É fim de semana e você tá nela, tá na Nativa, na Nativa, na Nativa, na Nativa, na Nativa, na Nativa. Você tá na Ativa, ouvindo a Nativa, igual esse povo maravilhoso que tá mandando mensagem, participando. E hoje eu tenho uma convidada especial. Hoje eu tenho uma convidada especial na programação. Ela que a dela nem gosta de conversar. Ela que não gosta de um chimarrão, não gosta de quase nada, né, minha querida? Bom dia pra você!
11: Bom dia, bom dia, bom dia, bom dia, bom dia.
0: Bom dia, esse pessoal maravilhoso, aguardando ansioso a visita, né, cara?
11: Ah, sensacional. Ronco do mate. Mas, bom dia.
0: Não, faltou não. Na verdade, a gente mandou pra a produção pra gente ter um ronquinho aqui, como é feito.
11: Ah.
0: E eu tô brincando, tô esperando, né? Vamos esperar, vou ter que colocar o ronco aqui, porque nós temos vários, ó. Tem gato a risco, tem esse aqui que eu adoro, tocar de manhã cedo quando eu chego, que é esse aqui, o galinho,
11: acordar, ó. Acordar o pessoal, acorda, levanta.
0: Daí tu coloca o galo, entendeu? Daí era pra ter o ronco da cuia, mas não teve, mas nós o ronco da aqui. Cuia. Pode fazer, depois nós a gente vai fazer. Aqui. Mas como é que você tá? Você tá boa?
11: Aqui tudo certo,
0: tudo
11: graças
0: certinho.
11: A Deus, e melhor ainda hoje, aqui na Nativa.
0: Muito maravilhoso, pra quem não conhece, a Blogueirinha do Mate, se tu entrar no Instagram, Blogueirinha do Mate. Ela conversa o dia a dia dela, uma prosa de mate, chimarrão, ela ensina você a fazer mate, mas ela também tem um comércio, ela tem uma empresa. O que que ela faz? Ela faz cuias maravilhosas do jeito que você precisa, personalizações, não é isso mesmo?
11: É isso mesmo, tu chamou a Blogueirinha do Mate, tu diz assim, eu quero uma cuia de porungo, eu quero uma cuia de madeira, eu quero uma bamba. E eu quero colocar lá todos os meus gatos, todos os meus familiares.
0: Colocar uma foice e um martelo?
11: Não, desenhar o salame e o pão que eu tô esperando, né?
0: Pode ser, daqui a pouco, né? Daqui a pouco tem, daqui a pouco tem.
11: Não, eu falei, eu disse, eu só vinha se tivesse o pão e o salame, mas voltando. É que ele
0: prometeu, né?
11: É, prometeu, né? Voltando, a gente faz a personalização da tua cuia, do teu copo, da tua garrafa. É corte e gravação a laser. E
0: isso
11: tudo
0: aí.
11: Pro mate, tudo pro mate. Então, assim, ó, precisou desenhar logo da empresa? Manda que nós faz.
0: E você atende diversas empresas também já, né?
11: Sim, diversas empresas e nós temos os parceiros, né?
0: Os parceiraços,
11: os parceiraços, né? Ali que não fartam, inclusive da erva. Mas...
0: Pô, eu vi que você fez uma pro Capanema lá, que ficou a coisa mais linda, né?
11: As coisas melhorando!
0: As coisas melhorando.
11: Ó, as coisas melhorando, ela tá na nativa.
0: É, vai melhorando cada vez mais,
11: vai,
0: né?
11: Vai melhorando cada vez
0: ficou...
11: mais.
0: Ficou sensacional.
11: É, a gente faz...
0: É igual o que tu fez pra nós aqui, né?
11: Eu ia dizer, né? Porque a Nativa ganhou uma cuia top. E você que tá nos escutando...
0: Escutando.
11: Tem... Não pare de escutar.
0: Não
11: porque
0: pare.
11: Porque vai ter assim, ó... Não vão se arrepender. Mas, enfim, a gente faz personalizado. O cliente manda a foto, manda o desenho, manda o que quiser e a gente faz. A gente elabora o vetor e faz ali certinho, joga na máquina.
0: Você mesmo elabora o vetor?
11: Eu. Tudo passa por mim lá. Tudo
0: você,
11: passa por mim.
0: Tudo passa por você.
11: Tudo por mim. É, não terceirizo nada. Eu faço tudo assim, ó. Às vezes a gente deixa de atender um cliente a mais porque a gente pega menor quantidade para fazer bem feito. E sempre, sempre, sempre zelando a qualidade do cliente e um tema que eu digo. Eu atendo os meus clientes como eu gostaria de ser atendida.
0: Muito bom. Isso aí, tem que atender sempre como a gente quer ser atendido.
11: É, eu já ouvi, até tem um feedback no meu perfil, que a moça disse o seguinte... Você não foi a mais barata, mas você foi a que me atendeu melhor.
0: Isso é
11: que
0: verdade.
11: Eu chamei, demorou, às vezes demora um pouco por causa da demanda, né? Mas que você me atendeu, você já mandou foto, você já disse que tinha o produto, você já disse, ó, dá pra fazer assim, assado, fica tanto e te entrego tal hora.
0: Ou seja, o atendimento ali foi o contorno de objeção.
11: Exatamente.
0: Olha só, esse é o diferencial do atendimento.
11: Isso, porque às vezes aquele ditado que o mais barato se torna mais caro...
0: Isso é verdade.
11: É verdade. A gente dá garantia do produto, a gente atende tanto varejo quanto atacado. Então, por exemplo, ali a cuia do Capanema. Ele nos pediu um kit de 100 unidades, tanto cuia quanto bomba, na Capanema de Cascavel. Mas já tivemos contato com a de Lages, com a daqui, com a de outras cidades, porque são 30 revendas. Então, um vai falando pro outro. E a melhor propaganda, tanto de uma rádio que tá aqui,
0: sim,
11: é a boca do povo.
0: É,
11: ó,
0: a boca.
11: Lá na Nativa hoje vai ter o kit churrasco.
0: O açougue é FAP, isso aí.
11: O açougue é FAP. Então, é por aí que vai.
0: Ó, show de bola. Isso aí é um serviço maravilhoso, ainda mais a gente que tá num cartaz pujante que a Chapecó cada vez mais cresce. Não tô falando de produção, coisa rata, não, tô falando de consumo de mato, pezão. Vai conversar pra tu ver, a gente fez um documentário que você assistiu sobre isso,
11: sim,
0: que é a conexão que o mate cria. E hoje no Oeste, geralmente o convite, por exemplo, assim, vamos tomar um mate e vamos conversar. Não, não é vamos sentar e conversar. Vamos tomar um mate e vamos trocar uma ideia. Ah, vamos ter o pessoal que toma o café, né, mas... Sempre tem um mato, é a maioria.
11: Tem os que moram com a cuia na mão.
0: É verdade, né? Principalmente nós aqui, quando estamos trabalhando pro Valecido. A gente tá com o microfone aqui, a gente tem que falar com o pessoal, daí não tem como tomar um mato, daí tem que esperar um pouquinho, às vezes atrasa.
11: Só porque eu te disse que tu tinha morrido com a cuia na mão?
0: Eu morri umas 3 vezes já. Se fosse, então a Jana também critica, porque daí às vezes... Só que daí a Jana provou do veneno.
11: Faltou
0: daí...
11: a Jana hoje, né, querida?
0: Jana,
11: mas ela
0: triste.
11: Tá em boa ação, pessoal.
0: Tá
11: em
0: boa ação, tá lá em Seara, com a família.
11: E tu que não ajudou,
0: vai
11: e que
0: ajudar.
11: Pode ajudar...
0: Por gentileza.
11: Chama aí.
0: Por gentileza. Faça essa mão pra nós. É a Jana no sábado passado. Que nem a gente tem pra quem. Agora que tu tá vendo aqui, estando na rádio, tu sabe como é que é? A gente tem que fazer a técnica, tem que falar ao mesmo tempo, né? Equalização.
11: É mil botão.
0: Entendeu? O sistema, organizar música, vinheta, tudo
11: é
0: feito à mão.
11: Aí.
0: Não é pronto.
11: Isso
0: entendeu? Só é pronto as caixas comerciais, que é um serviço primordial do nosso querido Fernando Maciel e também da nossa querida Priscila, né? Um serviço gigantesco que eles fazem pra nós. Mas eu vou dizer pra você, ela gostou, mas a cuia também ficou parada.
11: Ai, meu Deus do céu.
0: Porque tem que concentrar aqui, ajustar aqui.
11: Viu, é que vocês parecem um polvo, né? tem duas mãos só, mas cada dedo da mão faz uma coisa.
0: Exatamente, um abre o microfone, assim. O outro já aumenta o volume da música, o outro já aproveita, arruma o do convidado, também tem a pré-escuta, que eu tenho que ouvir a música antes de tocar, porque tem música que corta, não tá tão boa assim, tem áudio de um pessoal aí que ainda mais, por exemplo assim, hoje nós estamos dia 3.
11: WhatsApp bombando.
0: Dia 13 e dia 4, né? Nós estamos aí no fim de semana de eleição, eu tenho que cuidar o que o pessoal fala. E se eu largar alguma coisa que não pode, vai fazer campanha pesada. Então, você já sabe, né?
11: É.
0: Então, você já sabe, não pode ir a propaganda eleitoral. Então, tem que cuidar o que vai no ar. Então, hoje eu tô muito mais atencioso. Então, tu sabe.
11: Vou te desculpar, tá? Vou te desculpar da cuia parada.
0: Beleza, tá, então. Show de bola. Hoje a gente tá perdoado. E o teu Instagram, como que surgiu a ideia de você? Hoje você tem um vamos dizer, um rol grande de seguidores. Mas como que surgiu essa a ideia? Vou filmar eu. Vou falar de coisas. Vou falar do mate, meu dia a dia. E vai ser sucesso.
11: Então, isso começou há 8 anos atrás.
0: 8 aninhos?
11: 8 anos atrás.
0: Estamos falando de 2018.
11: 2018, quando minha filha nasceu. Eu engravidei, né, do meu excelentíssimo marido, esposo, pai da Yasmin. Que um abraço, um beijo, meu querido. Não podia deixar, né? O amor está lá.
0: Lógico que não, tem que falar.
11: Tem que falar?
0: O love tem que... Então, o seu Yunus aqui mandou um abraço pra Patrícia aqui. Uma declaração de amor. E tá aqui a música pra ele aqui, ó. A gente não conseguiu achar, ele queria coração de luto, né? Eu falei, mas acho que se tu vai oferecer coração de luto, não dá. Vamos colocar aí um Amado Batista, pode ser? Pode. Então a gente colocou aí um Anjo Bom, eu acho que combina um pouco mais.
11: Olha, ele acabou de me mandar aqui, ó, manda um beijo pra nós, mas claro que eu vou mandar um beijo, viu? É minha família, né?
0: Como é que é o nome do fera?
11: Alexandre Estevão, o famoso Xandeira, trilheiro... Xandeira. Trilheiro.
0: Ah, ele gosta no bafo também, igual a galera.
11: É, viu? E outra, arrancada, né? A gente tem o carro de arrancada, tem mais essa.
0: Uai, isso é legal.
11: O golzinho 85 LS, turbo, tudo que pode praticamente pra ele. É bem isso aí.
0: Tu sabe quem que é esse?
11: Não.
0: Eu duvido tu saber quem que é.
11: Eu tava...
0: Não, melhor não saber, esse aqui é o chefe, ó.
11: Tudo certo, prazer, blogueirinha.
0: Oi, fofo, que coisa mais linda, ó, ele levantou, ó, tá de
11: ele
0: volta.
11: Ele veio me conhecer.
0: Sabe quanto
11: quem
0: tempo?
11: Quem que é aquela louca que vai participar lá? Será que dá pra abrir as portas dele?
0: Mas eu fiquei algum dia sem ele, porque o homem tava pra lá e pra cá, não ficava aqui no estúdio. O nosso querido Wander é uma figura, né? Saudades dele, vai tomar um mate com nós e vai pegar uma murciazinha, né?
11: Eu tô só pelo salame.
0: Só pelo salame, então depois
11: eita,
0: a gente
11: nós.
0: Vai conversar. Pô, pra quem quiser contratar os seus serviços, ver o material, ver as cuias que você traz, conversar com você, trocar uma ideia do teu dia a dia, porque a gente sabe que você até ensina o pessoal a fazer massa,
11: sim,
0: decorar.
11: Não adianta
0: tudo
11: vender
0: isso.
11: E a Jana não saber.
0: A Jana se gavou aqui que ela tem um certificado especialista em chimarrão.
11: Tem certificado que a gente fez o workshop lá no pátio.
0: Por exemplo, assim, quem faz mate dirigindo que não pode, que tem a prática assim de fazer só com a mão, assim, é especialista também? Rapidinho.
11: Olha.
0: Quem tem as manhas?
11: Quem tem as manhas dá pra dar o certificado, então, né? Porque saber fazer um mate que não entupa. Olha, entupa.
0: Entupa? Não entupe, não entupa.
11: Não entupe. Fale não como entope. Você quiser, mas você entendeu que não entupiu,
0: o importante
11: que você.
0: É entender.
11: Que não te chupou de volta na
0: É
11: na
0: verdade.
11: Bomba, né? Porque aquele mate que você. Deito. Quase faz assim, mais ou menos. É, não dá. Aquele não me sirva uma cuia daquele jeito porque eu dou uma bicuda.
0: Exatamente. Qual erva tu mais gosta? Fina ou a moída grossa?
11: A fina.
0: A fina?
11: Linha nobre. Pô, aquele mate espumoso que parece que tu colocou uma gota de detergente.
0: Aí que tem que ter as manhas. Tem um pessoal que gosta da moída grossa porque não entope daí. Mas aí, cara...
11: É saber fazer o mate.
0: Saber fazer, né, gente?
11: E daí não gosta de pôr a bendita camisinha na bomba.
0: Coloca também, porque às vezes...
11: Eu não coloco, porque não precisa, é só tu saber fazer o mate.
0: Exatamente, mas aí o pessoal não sabe, é importante também
11: siga
0: usar.
11: Siga a blogueirinha do mate que tu vai aprender.
0: Aí pega aquela bomba que passa um vão assim, né? Passa um vão no buraquinho, cara, buraquinho.
11: Não tem um buraquinho, tem uma pregada lá.
0: Exatamente, aí quero ver como é que vai entrar a erva, gente, do céu. 9h34, 26, prazer, vamos de música na programação, depois tem mais papo por aqui, mais ideia, e você já aproveita e segue o Instagram. Qual que é o Instagram da blogueira?
11: Arroba blogueirinha do mate. Tem uma lá com a cuia na mão.
0: Blogueirinha do mate. Vai ter uma lá tomando mate pra você. E não esquece, tá bom? Hoje temos o Quito Churrasco do Açougue FAP. E também temos uma cuia pra você da Nativa, personalizada da Nativa, pra você aí que vai participar no nosso WhatsApp, não esquece, deixa nome, da onde que você fala, como é que você tá bonzinho, não tá, participa, vamos ter dois sorteios em parceria com a blogueirinha do mate, não esquece, a blogueira vai comer um pouco, nós vamos ali tomar um mate, e daqui a pouco nós temos de volta, não é isso, blogueira?
11: Não sarte daí, fique corradinho na orelha, escutando
0: sair,
11: pra
0: vai
11: não
0: buscar.
11: perder.
0: Se ele sair, tu vai buscar daí.
11: Eu vou buscar. Vou buscar e vou trazer arrastado. Tomar um mar com nós. Fique ligado na Nativa.
0: Muito mais Ativa, muito mais música na programação. 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Rio Negro, Sonimões, o Vamos.

0: Isso é Nativa, muito mais Nativa, e você não esquece, não esquece, não esquece, não esquece de participar da programação, porque hoje tem muito mais prêmios, hoje tem cuia, hoje tem kit churrasco, tem de tudo pra você, prêmio em dobros, e eu vou falar pra você agora, Martinelli Móveis, fecha os olhos e imagina, ô blogueirinha, fecha os olhos e imagina agora, fechou?
1: Respira fundo, toma um mate e pensa.
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0: 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Daqui a pouco a gente conversa com você, beleza, meu queridão? Porque agora eu vou dizer que o Amado Batista logo, logo chega por aqui. Bom dia, Nativa.
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4: O El Niño deve afetar a agricultura brasileira até o fim do primeiro semestre de 2027. A previsão é do INMET, que aponta impacto na safra de inverno e em toda a safra de verão. No sul, o excesso de chuva é o principal problema. O arroz é uma das culturas mais atingidas, com mais doenças e pragas, queda na qualidade dos grãos e dificuldade para o trânsito de máquinas. Em Santa Catarina e no Rio Grande do Sul, a produtividade do trigo e da aveia ficou abaixo da média. No restante do país, a tendência é de menos chuva, o que ameaça a soja, o milho e o café. Para reduzir os prejuízos, a Embrapa recomenda transformar as propriedades em esponjas, com canais de drenagem, terraços redimensionados e bacias de retenção. O impacto pode chegar ao bolso do consumidor, com alimentos mais caros.
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0: Muito mais nativa, pesada do céu, 8 para as 10 da manhã. É, rapaz, tá difícil, tanta coisa e tanta participação que a gente tem por aqui, tá difícil até o tempo, né? O tempo, vamos tentar atender todo mundo hoje, porque hoje vai ser o dia mais desafiador. Vamos de bom dia pra esse povo, depois a gente vai conversar com a Martinelli Móveis. Opa, bom dia, quero participar do sorteio, Leandro do Palmital. Alô, Palmital, velho, queridos, um abraço pra vocês, vocês são gigantes, vocês são 10, vocês são 1000, bom dia, quem eu falo?
18: Bom dia, pessoal da Nativa.
0: Bom dia, Jossane.
18: Aqui é a Jossane.
0: Tudo bem?
18: Gostaria de participar desse kit
0: tá
18: churrasco do açougue e fato. Quero ganhar para curtir com a minha filha.
0: Coisa boa. Com a filhota, um abraço para você, um bom dia. Quem mais está participando? Fala comigo, é a Fran. Oi, Fran.
19: Bom dia, Nativa.
0: Bom dia.
19: Tudo bem?
0: Tudo ótimo.
19: Aqui é a Franciele Canani. Quero participar do sorteio do kit churrasco. Um bom final de semana para vocês.
0: Um bom fim de semana para você também. Obrigado pela sua audiência. Tamo junto sempre. É o casal, né? Bom dia.
20: Bom dia, Nativa.
0: Fala, Leandrão.
20: Meu nome é Leandro Lopes. Quero participar do kit churrasco e um bom final de semana.
0: Tá participando. Um abraço pra você, bom fim de semana, tamo junto. Ia ler uma mensagem que o cara mandou, a mensagem subiu lá em cima agora, aí não, né? Bom dia, aqui é a Santina de Melo do Passos Fortes, estamos ligados na programação, tomando um chimarrão, ótimo final de semana, abençoado a todos. Valeu, minha querida Santina, um beijão pra você, obrigado pela audiência. Alô, Passo dos Fortes, um abraço pra toda a galera. Lá no Passo eu tenho minha madrinha Ivone, o Darcy, que faz frete lá, é o Slutnik. Um abraço, um beijão pra vocês, tá? Amo demais vocês. Santina, se tu conhece eles, passa e dá um abraço neles pra mim lá. Ô, meus queridos, se vocês mandarem mensagem antes, tá? Se vocês mandarem mensagem antes, não manda mensagem depois, que a tua mensagem vai lá em cima, vai por último, entendeu? Mantém ela, manda uma, fica ali pra mim conseguir atender você no tempo certo, tá bom? Temos áudio na programação, bom dia!
21: Bom dia, Mica, bom dia a todos os ouvintes.
0: Fala, meu querido!
21: Como é que você tá, amigo? Melhor aqui, né?
0: Tudo bem?
21: É, estamos eu e o Arthur aqui de ouvido, sempre na melhor do Oeste de Santa Catarina. Aquele abraço e ótimo final de semana.
0: A melhor do Oeste, obrigado, meu querido. Ele e o Arthur, um abraço, nosso parceiraço. O Carlos Patrick é o nosso parceiro do nosso Pix premiado, Pix surpresa. É, você acha que... Tu acha que a gente não tem parceiro pra Pix?
1: Mas opa, claro que tem parceiro pra Pix, pra tava cuia, pra um monte de coisa.
0: Eu pensei que ela ia estar embuchada de tanto comer salame.
1: Mas capaz que não tô engolindo o último pedaço aqui.
0: ai, ai, ai. É, vocês acham que estúdio de rádio é tudo diretriz,
1: não
0: regra,
1: é nada,
0: né?
1: Por trás do que vocês não escutam, não veem, né?
0: É, pesada. O pessoal tava com fome, né?
1: Mas tu acha que eu vim pra quê? Me falou da cuca, do salame, do pão, murcia.
0: Exatamente, o João.
1: Caseira, né?
0: O pessoal vai daqui a pouco vão sortear um pedaço de morcilha. O pessoal, o Joanei, um abraço pra você, meu querido. Quer participar do kit morcilha? Um abraço pra você.
22: Bom dia, Nativa FM.
0: Bom dia.
22: Estou
0: bom
22: na
0: dia.
22: Audiência. Põe no sorteio.
0: Tá,
22: abraço, Armindo Paulo do
0: a
22: São Cristóvão.
0: A falou que tu vai participar, Armindo. Um abraço pra você, pra toda essa família. A Catiane, que é participar dos sorteios, mandou um beijo pra nós, um beijo pra você. Obrigado Deus, pela audiência. Vocês são queridos demais. Bom dia!
23: Bom dia, Nativa, aqui
1: bom
23: quem fala
1: dia,
23: é
1: o
23: Rio. Um ótimo sábado para todos vocês ouvintes e vocês aí da rádio. E também para estar participando do sorteio do kit
1: tá
23: churrasco.
1: Participando.
0: Tá participando e vai participar do sorteio dessa cuia maravilhosa feita pela blogueirinha do Mate.
1: Quem ganhar vai ter que fazer um baita de um retrato e postar
0: eu
1: e marcar
0: quero
1: nós,
0: saber.
1: Né?
0: Vai ter que fazer isso, vai isso é a regra. Tá, e o pessoal não tá cumprindo do kit churrasco, eu vou dar uma puxada, né? Vai lá, retira, nem uma fotinha faz.
1: Não acredito. É que o celular não come antes, né?
0: É, eu vou me estressar, um dia eu vou me estressar. O Danimar Santos tá ligado na Nativa, querendo participar do sorteio do kit churrasco. Abraço!
1: Bom dia, Danimar!
0: Abraço pra vocês. Agora nós vamos com a Dirley. Bom dia, Dirley!
1: Bom dia, Dirley!
24: Bom dia, Nativa. Quero meu churrascão da Nativa. Esse motor da voz bonita e quer pedir a música Chapeluda, Dirley do Bairro Chapeludo. Bom trabalho, meu amigo.
0: Ela
24: tá ótima a programação da Nativa.
0: Show de bola, obrigado, ela quer a música Chapeludo. E olha,
1: a Dirley ali mandou foto, retrato pra nós.
0: Ela mandou aqui,
1: de bolacha,
0: mas aqui
1: e
0: foi nas. Ela sempre manda na segunda. Hoje ela não mandou nada, mas sempre manda o mate.
1: Olha
0: um
1: ali.
0: Dia ela mandou foto fazendo bolacha. Me deixou com a vontade
1: essa é grandona,
0: de manhã.
1: Né?
0: Eu não tinha tomado café, eu não tinha tomado mate, nem água
1: fazendo
0: eu tinha tomado.
1: Fazendo tu passar fome.
0: Meu Deus, a Dirley é provalecida. Bom dia, gostaria de participar do sorteio do churrasco da Sugefap. Ótimo sábado a todos. Um abraço pra vocês, tá bom? Um abração. Depois a gente vai entrar em contato com você. Tá bom? Um abraço pra essa querida que mandou mensagem pra gente. É a Sinara Denise Abreu. Depois
1: bom
0: a gente
1: dia,
0: entra em contato
1: Sinara.
0: Com você. Deixa com nós, tá bom? Um abração. A Chayana tá participando. A Chayana de Melo. Tá? Dia, galera da Nativa. Bom dia!
1: Bom dia!
0: Trabalho no trabalho e com a melhor rádio na escuta. Querendo esse kit churrasco pra salvar o fim de semana. Quem que não quer? Pessoal que não recebeu ainda. Não caiu o Pix, o patrão que não pagou o Pix ainda.
1: Já fica pro patrão, pros patrão. Faz o Pix
0: faz
1: e o Pix, nada ainda.
0: O Pix, nada ainda. É, piazada, é só você cuidar. Bom dia, com quem eu tô falando?
2: Bom dia, Nativa! Como vocês estão? Aqui é a Ana Graziella, da comunidade São Vedelino.
0: Alô, São Vedelino!
2: Estava aqui limpando a casa e gostaria muito de ouvir um dos sucessos mais maravilhosos do grupo Bailaço.
0: Do grupo
2: derretendo.
0: Bailaço.
2: Derretendo. Toca aí, derretendo pra mim, por favor.
0: Vou tentar.
2: Beijo grande, fiquem todos com Deus.
0: Um beijo pra você, minha querida. Um beijaço pra você, a Grazi, lá da linha São Vedelino. Um abraço pro pessoal do interior da São Vedelino. Um abração, depois atendo mais participações. Quem sabe vai ter Bailaço na programação. E agora tem music pro nosso Yunis e pra quem gosta do Amado Batista. Tu gosta dessa, blogueirinha? Tu gosta?
1: Gosto. E antes, segura.
0: O quê?
1: O Éder Loesch.
0: Tem abraço.
1: Manda abraço.
0: Estou
1: escutando vocês na rádio e já comecei a te seguir de São Domingos. Um abraço. Ele tá plantando soja. É isso aí, ó. Um abração, Éder.
0: Um abraço pra você, pra todo mundo que tá sintonizado, pro meu cunhadão Larson Correia, que tá em casa lá no Jardim do Lago, participando. Obrigado pela audiência. Tem mais abraço pra você mandar?
1: Mas vou mandar um abraço pra minha mãe, né? Que tá sintonizada na Nativa também.
0: Abraço.
1: A dona Nélia, a Jusceli, minha irmã, que foi radialista também por muito tempo. Vamos escutar agora.
0: Um abraço pra vocês e ó. Vamos de music com o Amado Batista, 2 para 6 da manhã.
1: Ó, Amadão.
0: Essa aqui, você lembra? Essa aqui é bons tempos. É.

0: Satisfaz. 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Enquanto o pessoal vai se embuchando com salame murcia aqui, nós vamos trabalhando, né? Não tem quem lide. 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
0: 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Já pediu da Caponeiro ou não?
1: Não pedi e já vou ter que pedir. Meu,
0: que pedir.
1: 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Uma
0: vai
1: pizza
0: ter que
1: é boa,
0: pedir.
1: Né?
0: Maravilhosa. Massa italiana. Então você já pede porque isso é muito mais nativa. E daqui a pouco tem Zezé de Camargo e Luciano. Vai ter sonho de amor.
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0: Nativa. Nativa, nós vamos comer mais um salame e já voltemos, não é mesmo?
1: É, bora.
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0: 10 e 12 da manhã, fim de semana na Nativa. Bom dia, queridos. Para você que chegou agora, bom dia. Vamos atender esse povo maravilhoso. Porque tem bastante mensagem, né, blogueira?
1: Vamos ver. Que, ó, tá lotado, viu? Tá lotado.
0: Vamos ver quem vai.
1: Vai dar uma disputa bonita hoje pra ver quem que vai ganhar os prêmios.
0: E a cuia, né? Quero
1: a
0: ver
1: cuia, a cuia.
0: A cuia maravilhosa. Bom dia.
11: Bom dia, pessoal da Nativa. Que é a Catiane. Quer participar do sorteio.
0: Tá
11: desse kit churrasco do açougue FAP. Querida, e quero muito ganhar. Tô na tá escuta da melhora, Nativa FM.
0: Você quer muito ganhar, então? Então um abraço pra você, pra toda a sua família. Obrigado, bom fim de semana. Boa sorte pra você. Será que vai carne? Bom dia!
12: Bom dia, meu nome é Odete Ferreira.
0: Aqui. Oi, Odete.
1: Bom dia, Odete. FAP.
12: Gostaria de participar do sorteio do kit churrasco.
0: Tá participando.
12: Da Nativa com o açougue FAP.
0: Valeu, minha querida.
12: Estou na Nativa.
0: Opa, eu sei que você tá e vai ficar na Nativa.
1: Não saia correndo, senão perde de ganhar o
0: que você jurasse. Exatamente, fica ouvindo. Bom dia, sou Paulo Moraes, o grande FAP. Hoje estou completando meus 40... Deu um sol agora ali. Meus 45 anos, cheio de saúde, porém sem pagamento.
1: Ai, que barbaridade.
0: E coloca no sorteio do kit churrasco da Açougue FAP. Obrigado, galera da Nativa. Ô, Paulão, um abraço pra você. Será que sai pra ti, meu querido? Abração. Boa. A Lúcia mandou mensagem antes e agora ela falou que quer participar da cuia também. Tá participando, Lúcia. Lúcia Stefanello, bom dia.
13: Olá, bom dia. Tudo bem?
0: Tudo
13: aqui
0: ótimo.
13: É a Jaque, do Cristo Rei de Chapecó.
12: Eu quero participar do sorteio do kit churrasco do Açougue FAP. E estamos sempre curtindo essa rádio, essas músicas maravilhosas e locutores especiais.
0: Tá bom.
12: E me coloca nesse sorteio. Um abraço e um ótimo sábado para todos nós.
0: Um ótimo sábado para você, querida. Se não me engano, é a Jaques Garbosa, né? Se eu vou lembrar o nome. É,
1: né?
0: Jaqueline Garbosa.
1: É minha vizinha.
0: Cristo Rei, a blogueirinha do Cristo Rei. Ô, Jaque, passa lá, dá uma conversada com ela.
1: Manda
0: fila
1: um
0: uma
1: help
0: boia,
1: pra nós.
0: Fila uma boia lá na, blogueirinha, toma um mate, ajuda ela a fazer umas cuias lá. Mete pra cima. Tere, bom dia.
13: Bom dia, galera.
0: Bom dia, Tere.
13: Bom dia, Tere.
0: Da rádio, é isso aí.
13: Eu gostaria de participar da premiação da Rádio Nativa.
0: Tá participando,
13: nome
0: tá participando já.
1: Já anotemos no caderninho.
13: Chapecó, no Baile FAP.
0: Um abraço. Alô, grande FAP.
1: Eu ia dizer,
0: seus maravilhosos.
1: É, ó, são 80, 90 mil habitantes.
0: 80, FAP, né? Beirando 80 mil habitantes. Um beijão pra vocês. Vocês são maravilhosos. Adoramos a grande FAP. Agora tem aqui a nossa querida Ana do Pinheirinho. Lá o pessoal da MG Lavações. Um beijo pra vocês. Obrigado pela audiência. Vocês são 10, 6 são mil. Depois atendo mais participações, blogueira, porque agora tem música.
1: Bora pra que música?
0: Tem pedido musical, tem Sonho de Amor. Lembra
1: Sonho
0: dessa
1: de
0: música?
1: Amor,
0: essa aqui é maravilhosa, essa aqui é sensacional.
1: Essa
0: aqui é ela. As noites sabem como eu te esperei. Nativa.
1: Outra
0: é nóis!

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0: Manda, pega essa música agora, blogueira. Pega isso aí, ó.
2: Essa aqui. As coisas melhorando. Garoto,
0: que lindo, papai. Oh. 10h20. Da... Já ouviu essa em algum, foi alguma festinha, algum bar?
2: Mas capaz que não, né? O fininho do papai.
0: Essa no bailão. Chama, bom dia, Nativa.
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3: domingo
2: música.
3: Domingo a domingo.

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4: Fala com... Ativa, Piazão! Agora 10h27, muito mais ativa, 105.7 FM! A quem vê é radialista, cinzão de FM São Paulo, é loucura, né?
5: Ah, é gente grande, tu acha que...
4: Queridão, é bom, né? E vocês, como é que vocês estão? Vamos atender esse povo aqui, mas antes eu quero atender esse cara aqui, ó. 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
4: exatamente
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4: 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Bom dia!
7: Bom dia, Rádio Nativa,
5: bom
7: tudo
5: dia.
7: Bem com vocês? Aqui é a Adriana, aqui do bairro São Cristóvão. Bom dia, blogueirinha do Marte.
5: Bom dia, Adriana.
7: Tudo bem com você?
5: Bom dia, tudo bem, graças a Deus.
7: Um ótimo sábado para vocês. Me põe no sorteio, tô na escuta desde cedo.
4: Tá dentro.
7: Um dia abençoado para vocês, para todos nós.
4: Vai ser um dia abençoado mesmo.
5: Já está sendo.
4: Abençoado e abençoado, com bastante trabalho, né?
5: É isso aí.
4: Um abraço para você,
5: Adri.
4: Bom fim de semana.
5: Né?
4: A minha grande amiga Grace, que eu mandei um beijo para eles, a família maravilhosa, o Tony. Todo mundo,
5: já
4: um
5: tá
4: beijo pra vocês lá no Jardim do Lago, no bairro Refap, nas Baixadas, Jardim do Laguense, lá é perigoso.
5: Lá as coisas pioreia.
4: Lá, mas as coisas estão melhorando lá.
5: Estão melhorando
4: as
5: lá? Então você tá melhorando, tá bom.
4: E ó, a avó mandou mensagem, a dona Nair.
5: Dona Nair.
4: Ela que foi modelo, ela que foi uma das paquitas da Xuxa, sabia?
5: Tem as botas brancas ainda, será?
4: Tem, acho que tem. Bom dia.
8: Bom dia, menino de ouro.
4: Ah.
8: Aqui é a Nair do Jardim do Lago.
4: Como é que você tá,
8: velho? Eu gostaria de participar do teu programa hoje.
4: Tá participando.
5: Já está participando.
8: E oferecer uma música aí do Amado Batista.
5: Amadão.
8: Uma bem apaixonada, oferecer pro velho,
4: vai ter.
8: Pras filhas, pro Gero.
4: Pode deixar.
8: O Gero, um que tá lá bem longe.
4: É verdade.
8: Lá né? na Irlanda. Lá Irlanda. Pra filha, que tá lá também, com bonitinho.
4: Com a Rafa.
8: Pras bisneta e pros netos que estão aqui pra perto de mim. E pra família. Você, que é o neto do coração.
4: Obrigado.
8: Também.
4: Obrigado, um beijo.
8: O neto emprestado, né? Né? Mica. Oh, e daí gostaria de participar também do sorteio.
4: Tá participando. Tá participando.
8: Se for possível participar do sorteio. Pra ver se eu consigo ganhar um churrasco pra comer uma carne amanhã. Ou também a cuí, que a gente que é gaúcho toma aquele chimarrão bem espumoso e gostoso.
4: Delicioso.
8: Um abraço do coração pra você.
4: Um beijo pra você, minha avó querida, essa família maravilhosa. Um beijão mesmo de coração. Vocês são uns queridos.
5: Ó, aproveita que tu tem vó ainda, viu? Aproveita, faz coraçãozinho, ó. Atravessado
4: o coração. Falei pra tu virar o microfone e deixar reto. Ela fez coração.
5: Ah, não, eu não consigo fazer as duas coisas ao mesmo tempo.
4: Ah, tá certo.
5: Tô aprendendo.
4: Ô, vó, um beijão pra você. Vamos aproveitar. Isso aqui é vó do coração, sabia? São uma família de amigos meus. Eles são maravilhosos.
5: Isso, vale ouro, viu?
4: Vocês são um maravilhão. Um beijo pra você, pra toda a família. Obrigado pela audiência. Eu quero que sempre esse radinho no sabadão esteja ligado. E boa sorte pra vocês, porque a gente vai falar depois que tem mais prêmios, tá? A verdade, a gente vai falar agora, depois desse áudio aqui do nosso parceiraço, Roger. Bom dia!
9: Fala, Mica. Manda um abraço aí pra nós. Estão desde cedo escutando você.
4: Fala comigo.
9: Coloca nós naquele sorteio da costela, vai que nós ganhamos.
4: Opa!
9: E outra... Mande essa mulher fazer uma cuia pra nós, a minha equipe gostinha, me dê de presente.
5: Nossa, que
9: manda a amiga fazer uma cuia aí pra nós e manda ela me chamar pra nós fazer uma,
4: pode deixar.
9: Uma cuia aqui do postinho.
4: Mas da hora, mas
5: só se tu lavar meu carro, já leva uma, ó, já leva a cuia pra você aí.
4: Mas pode deixar, Roger Lavacar.
5: Oh.
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4: 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A gente não publica isso, tá? É só pra quem tá ouvindo.
5: É isso aí.
4: E tem
5: é
4: que
5: na
4: chegar
5: parceria
4: ouvindo.
5: Mesmo, né?
4: E tem que chegar ouvindo na Nativa.
5: É isso aí.
4: A gente tem um sorteio a mais, além. A gente tem dois sorteios hoje. Tu conseguiu mais um sorteio?
5: Mais um sorteio dos nossos novos amigos e clientes aí. Queridos. Que, olha, são queridos demais.
4: Eles são os amores.
5: E
4: fala
5: por isso
4: nós.
5: Que eles estão aqui na Nativa.
4: É.
5: Franguicia, na João Cruz e Souza, do Bela Vista. Você que gosta daquele franguinho assado, recheado.
4: Sensacional.
5: Ó, participa aí. Hoje um frango.
4: Sim, um frango assado hoje a gente vai sortear agora no final do programa.
5: Isso.
4: Pra retirar quando? Amanhã.
5: Amanhã de manhã, lá tipo 11h30.
4: Exatamente, você passa, então a gente
5: passa
4: vai
5: lá.
4: Três sorteios pra você. Frango e sim, um beijo pra esse pessoal maravilhoso.
5: Beijo, meus
4: tá
5: amigos
4: bom?
5: Queridos
4: nossa.
5: Aí.
4: Olha, esse parceiraço da blogueirinha, são parceiro nosso. Você que quer ser parceiro da Nativa da blogueirinha, chama a gente.
5: Chama nós.
4: E tamo junto.
5: Que é sucesso.
4: Exatamente. Quem vai participar aqui também de sorteio, me coloca no sorteio. Semana que vem tô de aniversário. Aline,
5: opa!
4: Um abraço, Aline. Quero kit de churras.
5: Convide nós pro churrasco.
4: Queremos, tá? Um abração, um beijo pra vocês.
5: Sabeco.
4: A nossa Jana aí, ó, mandou pro Marcelo. O Marcelo mandou mensagem pra ela que tá sintonizado, hein, Marcelão? Um abraço pra você.
5: Um abraço, Marcelo.
4: A Jana que não pôde estar hoje, a gente gosta demais
5: querida.
4: Dela, mas no próximo sábado ela vai estar conosco, tá bom, Jana?
5: Vai estar,
4: um beijo
5: sim,
4: pra você e família, pra
5: hoje.
4: Todo mundo de Ceará. Simone Rodrigues, do bairro Jardim América, quer participar do sorteio do kit churrasco. Alô, Simone!
5: Simone!
4: Querida, escutar qualquer música do Henrique Juliano, ótima programação. Obrigado, porque
5: tá
4: agora tem...
5: Também.
4: Música no ar com o menino Daniel. Sabe que música que é, blogueira?
5: Não,
4: essa aqui, ó.
5: Põe essa canção aí.
4: Ela
5: isso
4: começa
5: aí é um
4: meio
5: hino.
4: Calma. É ao vivo.
5: Isso aí é um hino.
4: Ó, olha só.
5: Ó, ó, ó, ó.
4: Eu me amarrei. Bom dia, Nativa. 25 para as 11.

0: Ela gosta demais do que? Do chapeludo. Gosta de chapeludo, blogueira?
1: Gosto, me piaze.
2: Eu trabalho ouvindo a Nativa.
0: A Amadão Batista, pra quem? Para Dona Nair e família. Vamos de ex-amor. E depois dessa música, tem mais outra música e depois tem sorteio pra você.
1: Opa!

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2: Nativa! 17 para as 11 com muito mais audiência. Vamos atender todo mundo. Vai porque lá. Tem três sorteios para a gente fazer. Tem o Bora. Kit churrasco do Açougue FAP. Temos uma cuia com parceria da blogueirinha do Mate. Para você que não Hello. Seguiu ainda, personalizada da Nativa para você, que a gente vai entregar durante a semana para você. Para quem for contemplado, a gente vai levar durante a semana para você. Pode ficar tranquilo. E ainda mais um frangaço! Um frangaço pra você retirar amanhã de meio-dia. Aonde, blogueira? Aonde? Franguicia?
3: Onde é melhor na Franguicia.
2: É? Quiseram ser parceiro? Quiseram ser parceiro? Agora nosso, aguenta. Aguenta o osso, agora
3: não,
2: aguenta o osso.
3: Tem flango e tem marmita.
2: Coisa boa.
3: Tudo meio-dia.
2: Sensacional. Bom dia, Simone Rodrigues. A gente mandou um abraço dia, pra Simone. Ela. A Carol de Oliveira, do Pai Refap. Alô, grande
3: Hello,
2: FAP.
3: Caroles.
2: Desejar um ótimo sábado. É só, né, vou relevar aqui, mas eu vou mandar um abraço pra você, tá? Eu vou mandar...
3: O que aconteceu?
2: Eu vou circular pra você aqui, ó.
3: Ah,
2: vou circular
3: não.
2: Um abraço. É que o pessoal gosta de todos os sorteios do Oeste, então não tem problema. Copiou um abraço pra ela, igual. Certo. Não tem problema. Um beijão pra ela e tamo junto. O Sebastião do bairro Boa Vista.
3: Bom dia, Sebastião.
2: Alô, Alto do Boa Vista em Chapecó. Muito obrigado. Conheço um pessoal maravilhoso. Tem o Zene, o Mercado lá, o Cid. Toda a galera lá. Então,
3: conheço todo mundo,
2: Sebastião,
3: né? Então,
2: um abraço pra você. Vai. Obrigado. É, a gente um pouquinho mais perto, né? O nosso querido, a excelentíssima do nosso querido Roger, do Roger Lavacar.
3: Bom dia, bom
2: tá
3: dia.
2: Participando. Ela tá, vai salvar, hein?
3: Inaya. É isso, né? Inaya.
2: Um abraço pra você, minha querida, ó. Será que vai ser, mas será que vai salvar o Chucas do Domingão?
3: Pelo
2: lembra,
3: amor
2: hein?
3: De
2: lembra
3: Deus.
2: Que tem o frango também. O manda frango, um beijão aqui pro Roger. Um abraço, ó. Você não esquece de passar no Roger Lavacar, deixar o teu auto bonitinho. O meu tá cheio.
3: No brilho.
2: Cocô de pombo, né? Aí o pessoal, vi que o pessoal me questionou. Agora eu vou falar. Sabe por quê?
3: O que deu?
2: Teve um pessoal que me questionou, mas tu vai deixar o carro cagar? Tipo, não, quando eu tiver um tempo eu tiro, mas prejudica o carro. Mas, cara, é a natureza, não tem o que eu fazer. Eles chegaram primeiro que nós.
3: Viu, mas
2: aí eu vi uma discussão durante essa semana sobre as andorinhas no centro.
3: Sim, cara, eu achei um fiasco aquilo.
2: Tinha as árvores ali, foi tirado, colocaram uns fios a mais pra elas sentarem. Mas, cara, elas chegaram primeiro que nós.
3: É da natureza, Jesus, querido.
2: Ah, mas tem o cheiro e tal, beleza. Eu sei, eu senti o cheiro. Sim. Eu trabalhei na região, eu já fui cagado por andorinha também.
3: É sorte.
2: O meu parceiro lá, que era o Dani, rapaz, era quase todo dia passava e ainda com o capacete na cabeça, não andava
3: Viu?
2: Sem capacete. Tum, e nós pior. Dava risada.
3: É, e outra, não é Lavou nem uma tá cagadinha novo. De pomba, parece um boi às vezes, né,
2: é
3: pela
2: verdade.
3: Cagadinha, mas enfim, é a natureza.
2: É a natureza, pesada.
3: Eu que escolhi ter duas calopsitas dentro de casa, vive bosta no chão.
2: Imagina, às vezes até um brinde na cuia do cliente.
3: Mais ou menos.
2: Bom dia, quero ganhar esse kit de churrasco pro Domingão, que meu filho faz aniversário dia 5. Abraço, é a Franciele Esgarbossa, parente dia. Da Jaque, hein? Um beijão pra vocês, obrigado pela audiência, pela parceria, Esgarbossa, vocês são queridos demais. O nosso Tomás Pierozan, sempre participando lá no Dom Jerônimo, um abraço, beleza, pezão?
3: Abraço.
2: Tudo beleza, tá participando do kit churrasco. Obrigado, a Daia participou, obrigado, Daia, vou tentar atender
3: bom
2: todo
3: dia,
2: mundo.
3: Bom dia, bom dia,
2: eu
3: Daia.
2: Não gosto, blogueira, de ficar sem atender
3: não,
2: todo
3: vamos,
2: mundo.
3: Vamos falar o nome
2: vamos
3: todo
2: atender
3: mundo.
2: Todo Cante. Mundo, vamos ver quem mais tá participando agora, o pessoal de Seara. A Rose, bom dia, Rose.
4: Bom dia,
2: Rose.
4: Bom dia, Mica e galera aí da
2: Tudo
4: Nativa.
2: Bem?
3: Bom dia, tudo bem?
4: É, coloca meu nome aí pra sorteio.
2: Tá no sorteio.
4: Essa carne aí vai que eu ganho, aí vocês vêm pra Seara entregar.
3: Oh, daí vamos comer tudo junto.
4: Pra comemorar aí todas as
3: Gostei
4: doações que vocês estão conseguindo aí nos ajudar.
2: Sempre,
4: a
2: sempre ajudando.
3: Sempre ajudando. Contem sempre conosco.
4: Que tal, né? Seria uma boa.
2: É, seria maravilhoso. Rose, um beijo pra você,
3: beijo,
2: pra toda
3: querida.
2: A equipe de vocês aí, pra toda a família, pra toda a galera de Seara. Obrigado pela parceria maravilhosa que vocês têm conosco, mesmo de corações.
3: Opa!
2: E ó, vai ter mais doação essa semana e quem vai. Sabe a gente manda doação junto da carne.
3: Mas que barbaridade.
2: Será que tá com essa sorte toda? Nosso querido Era, um abraço, tá, Rose? Quem mais tá por
3: Olá,
2: aqui?
3: Olá, o Éder.
2: O nosso planteiro de soja.
3: É da soja, um abraço,
2: Esse
3: meu querido.
2: É mandou um vídeo pra nós aqui, ó. Só escuta, ó.
5: Família maravilhosa. Maravilhosa, beijão mesmo de coração,
3: vocês
5: são uns queridos.
3: Oh, cara, ele filmou e mandou pra nós que ele tá colhendo a soja.
2: Ele tá colhendo a soja, ouvindo a Nativa
3: Mostrou
2: no seu painer,
3: ouvindo.
2: A colheitadeira.
3: Aí, ó.
2: Rapaz
3: As
2: do
3: coisas
2: céu.
3: Melhorando.
2: Vocês são gigantes demais, vocês são diferenciados.
3: Já tá
2: o Éder é diferenciado.
3: Já tá participando também.
2: Tá participando o Jonei, que é o Kit Churrasco, abraço. E agora uma mensagem de um ouvinte antiga minha, rapaz. Bom dia, pessoal, é a Marisete do Bagre FAP.
3: Bom dia.
2: Um abraço. Micael, você é o mesmo radialista que fazia a Rádio FAP antigamente, é eu mesmo.
3: Meu Deus, tirou do fundo do baú essa.
2: Adorava ouvir você, agora é um privilégio acompanhar aqui. Obrigado.
3: Obrigado, minha querida.
2: E eu quero que você sempre esteja aqui, independente da programação, com o Fernando, com o Thiago, com a Didiguel. Vai, você fica com toda a programação, porque é bom demais ter cada ouvinte de vocês aqui. É, a trajetória da nossa vida é diferente, né?
3: As coisas melhorando.
2: As coisinhas melhorando. Bom dia, Rádio Nativa. Ana Cristina me coloca no sorteio do Kit Churrasco. Tá participando, Ana. Um abraço pra você. Quem mais chegou por aqui, ó? Esse é um dos últimos. Bom dia, recebendo a sogra. E aí, pezão, você que lute. Não, depende, né?
3: Não, cada um tem a sogra que merece. Ele deve ter uma querida. Porque
2: querida.
3: Ele falou que tá recebendo a sogra.
2: Ele é querida, é.
3: Eu tenho uma querida, e tu?
2: Ah, ele falou.
3: Fale mal pra tu ver que a tua mulher te espanta.
2: Eu amo minha sogra. É maravilhosa. É a dona mãe, Chica. Né? Dona Chica é maravilhosa.
3: Aí, ó.
2: Sensacional. Ela nem gosta de pedir de mim. Ela
3: pede antes de tudo que da mulher. Lá em casa é assim também.
2: Ai, lá no minha São mãe... Cristóvão. Um abraço pra vocês do São Cristóvão. Vocês são demais. Obrigado. E agora nós vamos realizar 3 sorteios em sequência. Agora eu quero ver. Já voltemos. Sobe a vinheta.

0: 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Demorou, né, Pezão? É 3 sorteios, é uma eternidade ficar todo esse tempo sem falar no ar. Rapaz do céu, vamos falar com esse povo maravilhoso. Eu quero ver. Quem será que ele é? Primeiro vai ser a cuia.
1: A cuia da Brogues.
0: A cuia, vamos no telefone 8402.
1: Opa!
0: 06 0668.
1: Opa!
0: 8402-0668. A dona Nair levou a nossa cuia!
1: Parabéns, dona Nair!
0: Um abraço pra você, queridona. Um beijo pra você.
1: Pelo amor de Deus, já me ligue lá, me chame, me faça um mate bonito, me convide.
0: Quero
1: pra tomar.
0: Quero só ver, nós queremos ir lá. Nós vamos lá tomar um mate.
1: Eu vou lá, vou aparecer.
0: A gente vai entrar em contato. Pode deixar. Agora nós vamos para o nosso querido frango.
1: O frango assado da frango.
0: Da frango e cia. Bom dia!
1: Bom dia.
0: A Catiane. Eu quero participar dos sorteios. Beijo. Será que foi ela que venceu?
1: Tchananana.
0: Foi ela! Do telefone 8818-3655. 8818-3655.
1: Pensa num flango.
0: Eu só falei o nome dela primeiro porque ela não falou o sobrenome. Senão não tinha falado primeiro.
1: Catiane, tá escutando nós? Manda teu sobrenome.
0: Um abraço pra nós, queridona. Manda teu. A gente vai entrar em contato pra você retirar esse prêmio maravilhoso. E agora nós vamos pro mais desejado: o kit churrasco do Açougue FAP. Quem será que leva? Tô tendo
1: já
0: palpite,
1: manda o endereço pra mais ir lá comer uma carne.
0: É,
1: também,
0: nós queremos comer uma carne, hein? Nós queremos comer uma carne. Agora eu lembrei, né? Agora eu lembrei. Vamos ver quem que é.
1: Quem que vai ganhar?
0: Não sei.
1: Tchananananana.
0: Final. Não sei. Vamos ver. TDD 49.
1: Opa.
0: 9802. 65.
1: 32.
0: 32. A Terezinha.
1: Terezinha,
0: Terezona, Tere.
1: Parabéns.
0: Você ganhou. Uhul. Você merece. Faça festa com a Nativa.
1: Ai, ai.
0: Muitos prêmios da Nativa. Terezinha Salete ganhou o churrascão. Eu tô açougue, Fábio. Ô, Tere, um abraço pra você, um beijo.
1: É gigante, né?
0: A gente vai entrar em contato pra falar como que você faz pra retirar. Deixa com nós, tá bom? Deixa com nós. Um beijo nesse coração maravilhoso. Obrigado pela sua audiência,
1: obrigado.
0: Por participar na programação, por tirar um tempinho e mandar um beijo pra nós aqui. Vocês são demais, tá bom? Vocês são demais. Tivemos inúmeras participações.
1: Graças
0: foi maravilhoso
1: a Deus,
0: ter vocês aqui.
1: Vocês são incríveis, né?
0: Tá, obrigado mesmo de coração. Sábado que vem a gente tá de novo por aqui. Ó, segunda-feira chega o Fernando Maciel com muito mais prêmios e muito mais música pra você. Amanhã a gente entra em cadeia nacional e amanhã é um dia muito importante pra democracia brasileira e eu indico você a votar, exercer, né, esse direito que foi conquistado pra você, independente de quem você escolha, mas que você exerça esse direito. Não esqueça que tá nas tuas mãos o destino do Brasil. Ah, mas é um voto só. Um voto faz a diferença. Tem município aí que decidiu por 2, 3 votos. Muda muita coisa, então não esqueça. Esse direito foi conquistado, tá? Não foi dado pra você, foi conquistado. Porque tivemos épocas muito duras no nosso Brasil, onde não poderiam nem votar. Então aproveite, exerça a democracia, entendeu? Faça o seu papel de cidadão brasileiro. Fechou? Lembrando, hein? Sem boca de urna amanhã, tá bom?
1: Proibido. Sem puxar eleitor.
0: Sem puxar, pesado. Vamos na maciota ali com o teu, pode ir caracterizado, adesivinho ali, mas ó, sem boca de urna.
1: Sem arrumar confusão.
0: A gente já fala aqui pra você não ter confusão, pra você não pegar e tomar aquela puxadinha de orelha depois, fechou?
1: Vai escutar nós como, daí.
0: Exatamente.
1: Se der confusão.
0: Exatamente. Blogueirinha, obrigado pela tua participação.
1: Obrigado!
0: Obrigado por você estar aqui. Eu te
1: obrigado
0: espero
1: pelo
0: na próxima
1: convite.
0: Programação que você vier por aqui.
1: Com certeza,
0: pra conversar,
1: aí, ó,
0: pra zoar com nós.
1: Quando a blog vier, vai ter sorteio de cuia.
0: Vai ter sorteio de cuia.
1: Então,
0: Sempre que tu vier. Show de bola. Então, um beijo pra você, pra sua família.
1: Beijo,
0: obrigado, tá
1: pra
0: bom?
1: Vocês também. Obrigado e parabéns pelo programa. Adorei. Asmei estar aqui. Só pelo salame, pelo amor.
0: Maravilhoso. E cada
1: vocês
0: vez
1: que
0: mais.
1: Não vêm aí, nós tava aí se bugando atrás.
0: Diz que a Caponeira um dia vai abrir de manhã. Nossa. Caponeira vai abrir de manhã pra dar uma pizza pra nós.
1: Eu venho.
0: Vou falar com o Thiago, quer ver? Ou senão a gente pega de noite e esquenta de manhã aqui.
1: Não tem problema, esquentada fica bom também.
0: É maravilhosa. Obrigado você pela audiência, pelas inúmeras participações. Você que participou e não foi contemplado. Na próxima pode ser que você ganhe. À tarde tem mais programação. À tarde tem pizza da Doncini pra vocês. Pessoal sensacional ali, parceiraço. O nosso Adriano Dondé, querido. Obrigado pela audiência. Não sejam presos, respeitem. Sejam carinhosos, sejam educados. Brinquem com a galera, consciência. Porque no presídio não toca Nativa. Só o pessoal que trabalha ali. Tá, vocês não vão conseguir ouvir se estiverem lá fechado. Fechou?
1: Não vão ganhar os brindes.
0: É, não vão ganhar. Eu só assim, não vou correr o risco.
1: Deixa pra próximo, né? Vou falhar essa vez.
0: Vou falhar. Um abraço, um beijo pra vocês.
1: Beijão.
0: Muito mais ativa com... Fim de semana. Rick Renner, saudoso Rick. Música maravilhosa. Quatro pras 11. Obrigado, blogueira. Obrigado, Nativa. Obrigado, Brasil.

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dia 3 de outubro, 2026, 11:01, pelo horário de Brasília. Muito prazer, eu sou o Rafael Guidotti, o cara que é mais lindo, cheiroso, charmoso e gostoso do Brasil. Bora, que tá começando o nosso Arena. E começa com um presente pra você nessa primeira hora. Simplesmente sensa marabara. Sabe o que eu tenho aqui pra você participar? Kit churrasco com tábua, garfo e faca da Nativa. É só você mandar a sua mensagem para o nosso WhatsApp 9198-409-6019. Então vem que decolou.

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1: Vai, safadão.

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1: Rafael Vidotti, sou a Leodenice Octaviano, tô aqui arrumando a casa e, claro, curtindo a Arena Nativa e dançando muito.

0: Ativa é tudo e muito mais. A mulherada, pilantra e meio. 11h20, horário de Brasília. E agora, gente, aquele recadinho mais do que importante. 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

0: Eu também, viu, Henrique e Juliano? Eu não gosto, não. Eu é amo muito. Esse é o nosso Arena Nativa desse sábado, 3 de outubro, agora 11h32, horário de Brasília. E aí, mandou já o seu áudio pra gente? Primeiramente, mandou mensagem, concorre daqui a pouquinho ao kit churrasco com tábua, garfo e faca da Nativa. Mas manda um áudio aí, quer pedir uma música? Quer mandar beijo? Tá fazendo o quê? Nada? Manda um áudio falando, ó, Rog Dot, tô fazendo nada, só tô curtindo a Nativa. Manda, gente. Vai, tá se preparando aí pra um churrascão? Uma festa de aniversário? Um chá revelação? Vai pra balada? Já tá entrando no clima? Já fazendo esquenta? Conta pra gente, pra gente colocar você no ar assim e automaticamente você concorre a esse presentaço da Nativa, tá bom? 9198-409-6019. Prepara, tá fazendo uma caminhada no parque? Passeando com o cachorro? Olha que eu gosto de passear com o cachorro, ainda mais ouvindo aí no fone de ouvido uma música boa, animada que nem o Arena? Ah, fala sério, participa! 9198-409-6019.
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dia, Nativa. Bom dia, Rafa. Sábado abadou. Eu estou aqui na minha melhor companhia, que é a Nativa, escutando o Arena Nativa. Vem pro Arena Nativa.

0: A Nativa é tudo muito mais alegria. Cleiton Romário, Zé Neto Cristiano não namora. 11h59, horário de Brasília. Primeira hora concluída com sucesso aqui no nosso Arena. Gente, ó, manda aquele áudio gostoso, aquele caprichado, né? Feliz da vida. Tá fazendo o quê? Nada? Conta pra gente. Eu tô fazendo é tudo de nada. E pronto. Tá no parque, tá na praça, tá na praia, tá na piscina. Tá trabalhando que nem a gente aqui. Tá passeando com o cachorro, fazendo caminhada. Hã? Tá deitada na rede. Conta tudo pra gente. Quer pedir uma música? Quer mandar beijo? Fica à vontade, tá bom? 9198-409-6019. E pra encerrar essa primeira hora do Arena, tava valendo o kit churrasco com tábua, garfo e faca da Nativa saindo pra você, Ana Carolina Florencio da Silva. Parabéns, Ana! Ana Carolina Florencio da Silva, final telefone 9356. Parabéns, viu? A gente volta já já com mais Arena.
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2: A Nativa é tudo e muito mais alegria nesse sabadão, 3 de outubro, 12:06, horário de Brasília, você participando. Então manda um recado bem animado, gente. É final de semana, é sabadão, lindo de bonito. Conta aí, ó, manda beijos, abraços. Fique à vontade, tá aí o quê? Vai estar preparando a churrasqueira. Tá no esquenta porque vai no show, vai numa balada hoje à noite, já tá fazendo esse esquenta desde já com a gente aqui do Arena Nativa. Tá passeando? Tá com a família? Tá viajando? Tá na praia? Conta que a gente quer saber. Manda beijo, abraço, pede música, fique à vontade. 9198-409-6019. Daqui a pouquinho, a qualquer momento, pode ser agora, pode ser já, pode ser daqui a alguns minutos, a gente vai te ligar. Você que tem o cadastro no Pix Surpresa da Nativa. Vai valer aí R$300. Então fique ligadinha, que a gente vai ligar de surpresa, como diz o nome. Você não vai saber que é a gente que tá ligando, porque a gente pega um número aleatório, vai tocar aí você atendendo dizendo: eu quero o Pix da Nativa, ganha os R$300. Combinado? Fique atento, hein?

Dotti, carequinha mais lindo do Brasil. Neste sábado abadou, eu estou aqui fazendo aquela faxinona em casa. E no meu rádio só toca Arena Nativa. Então vem pra Arena Nativa, Arena Nativa. Beijos!

0: Nativa é tudo muito mais gostosa de ouvir Mari Fernandes maluca. E antes tivemos o embaixador Gustavo Lima. Já percebeu, né, que você pode ir no navio aqui junto com a Arena Nativa, no navio do embaixador. Você e um acompanhante numa cabine bem gostosa pra você relaxar e curtir. Então toda vez que você ouvir a vinheta do Gustavo Lima, antes da música dele, não é somente a música, tá? Tem que ter a vinheta. Na hora que sair a vinheta, né, a chamada do Gustavo Lima aí do navio, você anota o dia e horário e manda pra gente, tá bom? E boa sorte, imaginou? Você é o acompanhante naquela cabine. Ai, que delícia. Ai, que gostoso. Só o Arena Nativa pra te proporcionar isso no navio do embaixador. E tem o show dele e muitas outras atrações, tá certo? Daqui a pouquinho também tem o Pix Surpresa, R$300, a gente vai te ligar. Não diga alô, não diga boa tarde, não diga pois não. Atenda dizendo, eu quero o Pix da Nativa. A qualquer momento a gente te liga, tá bom? Arena, Arena,
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1: Olá, Nativa. Oi, Guidotti, eu sou a Vera. E nesse sábado maravilhoso, eu queria estar em casa lavando roupa, fazendo faxina, mas estou trabalhando e ligadinha na minha Nativa.

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1: Oi, tudo bem? Desculpa a visita, eu só vim te falar. Tô afim de você, se não tiver, você vai ter que ficar. Diz aí!

0: gostosa de ouvir. Guilherme Benuto, Luan Santana, 467. Meio-dia e 56 pelo horário de Brasília, encerrando a segunda hora do Arena. Tem mais uma ainda pela frente.
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0: Vamos te ligar e você já sabe o esquema, né? Não fala alô, não fala oi, não fala pois não. Não fala boa tarde, gente. Tocou o telefone, atenda dizendo, não corra risco. Vai tocar o telefone aí, um número desconhecido, você não vai saber que é a gente, então não corre o risco de perder R$300. Tocou o telefone bem animado, atenda dizendo, eu quero Pix da Nativa. Valendo agora R$300 nesse final de semana, nesse sabadão. Pix surpresa.
2: Eu quero Pix da
0: Silva, ganhou R$300 do Pix surpresa, menina! Gostei! Gostei da animação, tava esperando, deu dois toques e já mandou, eu quero o Pix da Nativa e ganhou R$300. Parabéns, Gabi!
2: Obrigada!
0: Valeu, obrigado mesmo, bom aproveito dessa grana aí, que esteja numa boa hora e continue agora curtindo a Nativa, ainda mais feliz ainda com 300 conto na mão, né?
2: Isso! Uhul!
0: Um beijo, Gabi, parabéns! Bom final de semana, viu?
2: Obrigada!
0: Tchau!
2: Tchau, obrigada!
0: Valeu, Gabriela! Gabriela Silva ganhou os R$300, o próximo pode sair pra você, tá vendo? É assim que tem que atender, com animação, entusiasmo e soltar a voz. Garantiu os R$300. Hoje ainda tem mais, domingão também, final de semana é assim aqui na Nativa, tá bom?
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e continua. Uma e quatro, horário de Brasília, desse sabadão, hein? Sabadabadô, turma. 3 de outubro, fim de semana é muito mais nativo, ainda mais com o nosso Arena. E você vai mandar a sua mensagem, vai mandar o seu áudio caprichado, tá bom? Pode, gente, pode brincar, pode ser feliz, se solta nesse áudio aí, tá? Conta pra gente, ah, abriu uma latinha de refri, de cervejinha, tá de boa em casa? Tá na rede, tá no quintal, tá sentado na varanda, tá fazendo churrasco, tá fazendo nada. Conta pra gente. Tá passeando, vai viajar, tá viajando, arrumando as malas. Conta tudo pra gente. O momento é agora dentro desse Arena Nativa. É alegria, é animação total. E ainda mandou mensagem. Você concorre nessa última hora do Arena desse sabadão. Um kit Vem Que Tem Caipirinha da Nativa. Que vem tábua e bambu, faca para frutas, socador de madeira e copo em vidro. 9198-409-6019. Anotou aí? Tem o nosso WhatsApp? Então manda 9198-409-6019.

0: A Nativa é tudo e muito mais. E tempo bom. O Fidu Mijeca me descreve nessa música. Me descreveu nessa música. Sensacional. Fidu Mijeca, aquele abraço, hein? Eu sei que são ouvintes aqui da Nativa e do Arena também, sempre. 1h28, horário de Brasília. Continue participando. 9198-409-6019. Já, já. No final do programa tem o kit Vem Que Tem Caipirinha da Nativa com tábua em bambu, faca para frutas, socador de madeira e copo em vidro.
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1: Sim, Arena Bis vem para a última parte do nosso Arena desse sabadão. Aquelas que já tocaram no programa, mas o pessoal tá pedindo de novo. Ah, toca aquela que já tocou de novo. Aquela, a outra, a gente vai tocar nessa última parte, tá bom? É o Arena Bis, 1h34. E pra abrir o Arena Bis, Thalita Mel e Xande Avião.

Opa, hoje é minha folga. Tô aqui me preparando, pelo menos, pra ir pra academia. Esticar um pouquinho os ossos, né? Tá muito parado. Só trabalhar, casa, trabalho. Não dá.

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A panela tá no fogo, a faxina já tá pronta. Tô ligada no Arena porque ela ativa, toca tudo de bom.

Pode, mas a melhor forma ainda é cada um pra um lado, então, tá bom? Se não fica nessa de ficar descontando aí, essa novela não vai terminar nunca, viu? Vai ser pilantra e meio, então, né? Tá valendo! Encerrando aqui o nosso Arena Nativa desse sábado, mas ainda hoje tem mais às 18h pelo horário de Brasília. E lembrando, hein, durante o Arena, tanto esse das 11h como o das 18h de sábado e de domingo, você fica ligado. Na hora que você ouvir a vinhetinha, né? O chamado do embaixador para o navio. Na hora que sair a vinheta, né? A chamada. Aí você anota o dia e o horário e manda pra gente. Você pode ganhar uma cabine no navio do embaixador. Fazer esse cruzeiro. Ó, que delícia! Você é um acompanhante? É dentro do Arena Nativa. Então acompanhe aos sábados e domingos, 11h e 18h, pelo horário de Brasília. Combinado? Mas agora o que tá valendo? É o Kit Bem que tem caipirinha da Nativa saindo para Beatriz da Silva Pereira. Final telefone 4631. Parabéns, Bia! Beatriz da Silva Pereira, final telefone 4631. Gente, obrigado pelo carinho, pela companhia desse Arena Nativa, hein? Sensa, mara, mara. Ô, Tina Roma, sabadabadô, hein? Locutores da Rede Nativa, bora continuar essa animação toda. Vem aí o Nativão, uma hora direto com a Tina Roma e os locutores da Rede Nativa. E eu já convido a você a me seguir aí no Instagram. Segue aí esse careca lindo de bonito, @ Rafael Guidotti. Tô te esperando no Instagram. E o Arena volta logo mais às 18h no horário de Brasília.

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1: Oi, gente maravilhosa! Outubro chegou! Pois é, chegou rápido, né? Voando! E a Nativa tá juntinho, cheia de alegria. Hoje eu tô com aquela energia de início de mês, sabe? Que a gente sente quando sabe que vem coisa boa por aí. Pois é, gente! O Nativão tá chegando! Eu sou a Tina Roma, vambora começar aqui por Poços de Caldas. Boa tarde, Renato Marques, tá pronto aí?
2: Tina, Poços de Caldas tá mais que pronta e o povo tá animado, tá ligado, tá esperando muito da Nativa. Então, a gente vai responder à altura.
1: Aí sim!
2: Eu vou começar a festa com Zé Neto e Cristiano, na rádio que é muito, mas muito mais paisagem.

0: mais expectativa que vira realidade cada vez que a gente se encontra aqui e roda junto esse Brasil. Olha que eu tava com saudade aqui do Nando e dessa turma de Bauru. Aí hoje eu não resisti, a gente vai dar uma passadinha lá agora. Boa tarde, Nando. O que tem de bom aí hoje?
1: Oi, Tina. Boa tarde. Olha, nem te conto, viu? Toda vez que você passa aqui chamando a gente, parece que a energia toda se renova, né? Hoje vai ter música boa, só pra variar um pouquinho. Mas essa aqui eu vou te contar, hein? Um mega sucesso do Leandro e Leonardo. Eu juro. Vem que a Nativa é muito mais

0: Tive muito mais a pessoa certa no lugar certo. E o lugar certo agora é Joinville com a Kátia Dias. Boa tarde, Kátia. Tudo bem?
1: Tudo lindo, Tina. Eu ouvi sua abertura e eu quero dizer que outubro tem gosto de festa.
0: Uhum.
1: Cara de primavera e de astral lá em cima com a Nativa. Continuamos então com Guilherme Benuto e Wesley Safadão. Porque curtir o sabadão com alegria, aí cê é muito...

0: Gabriel, o mês virou, né? Mas a Nativa continua cheia de promoções, não tá? Tá sabendo? Conta aí pra gente.
1: Continua sim, Tina. Boa tarde pra você. Gente, a Nativa é a rádio dos navios, né? Tem navios com Roberto Carlos. Uhum. Tem navio do Chitãozinho e Chororó e o embaixador, o Gustavo Lima. Tem festival da Air Fryer também pra você concorrer. Promoção pra criançada. Nossa senhora, hein? Tem Pix, R$300 daqui a pouquinho, no final de semana, muito mais Nativa. Tudo isso, Tina?
0: Oba! A Nativa tem de tudo, gente. Tem muita promoção, muita música boa também. Gabriel, o que você manda pra gente?
1: Manda agora, Tina. Eduardo Costa, que vem cantar pra gente.

0: a Júlia e Rafaela, mostrando que essa nova geração chega com tudo aqui na Nativa. Falando em nova geração, Zé, você tá em Ribeirão Preto? Eu tenho uma curiosidade, me conta. Tá gostando da playlist de hoje aqui do Nativão?
1: Oi, Tina! Boa tarde, tudo bem? Olha, não só eu, mas todo mundo tá amando a programação da Nativa, que faz muito sucesso em todo lugar.
0: Ah, que bom!
1: E aqui em Ribeirão, a gente tem ele, que é irmão da Lua, amigo das estrelas e que encanta todas as gerações, viu? É o Zezé de Camargo, que vai cantar bonito no nosso sabadão, que é muito mais Nativa.

0: 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Jorge Mateus animando o Nativão. E aí, vamos para fechar o nosso último bloco desse sábado que tá tão gostoso. Tá chegando a galera de Barretos. Edgar, chega aqui.
1: Já cheguei, Tina. E vamos dar sequência com um clássico de Bruno e Marrone cantando no fim de semana muito mais Nativa.

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0: tudo muito mais amor de Luan Santana. Hoje o Nativão foi maravilhoso, como sempre, né, gente? E de paixão, de música boa, muita gente maravilhosa participando. E amanhã tem mais. Já tô aqui te esperando, 2 da tarde, vamos rodar de novo esse Brasil. Um beijo e até lá.
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5: Uma geleia de tangerina produzida em Aurora, no Alto Vale do Itajaí, foi eleita a melhor de Santa Catarina. O produto é da agricultora Rosane Boeing e recebeu o selo Super Ouro no primeiro concurso catarinense de geleias e doces artesanais. Foi a maior pontuação entre as amostras premiadas com medalha de ouro. A avaliação considerou cor, aroma, sabor, consistência e aspectos técnicos da produção. A receita leva apenas 13 ingredientes: fruta, água e açúcar. Premiadas com medalha de ouro. A avaliação considerou cor, aroma, sabor, consistência e aspectos técnicos da produção. A receita leva apenas

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maravilha para todo o Oeste de Santa Catarina. Muito boa tarde, prazer. Eu sou Thiago Freitas e comunico com você até às 18 horas aqui na Nativa FM para todo o nosso querido Oeste, Chapecó, Xaxim, Xanxerê. Eita, coisa boa, Cordilheira Alta, sábado de sol em praticamente toda a região. Véspera das eleições presidenciais do governo do estado. É, minha gente, os corações estão tensos hoje, neste sabadão, dia 3 de outubro de 2026. Mas aqui na Nativa é só festa.

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1: Você sabe como funciona o Sistema CNA, FAESC, Senar, Sindicatos Rurais? 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
3: Premiada na Nativa, Thiago Freitas aqui na comunicação, 3h26. Daqui a pouco eu vou trazer uma seleção especial para vocês aqui das antigas, das músicas que a gente ama, que fazem parte da nossa história. Mas agora, é claro que nós temos música com Maria Cecília e Rodolfo, eles que fizeram um grande sucesso e que agora vão tocar aqui na Nativa. Música.

vota apenas para presidente da República e governador do estado, mas vota também para deputado estadual, deputado federal, dois senadores, o governador e o presidente da República. São muitos números, portanto, é muito importante que você faça uma colinha, anote o número dos seus candidatos. E olha, para aqueles que estão pensando em votar em branco ou indeciso, a gente sugere que não façam, né? Que votem, votem alguém, escolham um candidato. Nem todos são da mesma laia, né? Olhem os históricos, olhem os currículos, mas que você escolha um candidato para que você possa votar, até para a gente fortalecer a democracia e também para a gente entender se existe ou não uma polarização, se a gente precisa de uma outra via, enfim. Vamos lá, convidar a todos para exercer o seu papel de cidadão amanhã, a partir das 8 horas da manhã. Na sequência, a gente vai trazer mais informações sobre esse assunto e também a sequência de votação. Você já sabe em quem vai votar primeiro? Não sabe ainda? Então eu vou te explicar daqui a pouquinho. 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
8: Premiada na Nativa FM, Gustavo Mioto chegando, Marília Tavares. E olha, informação também pra você. Sempre teve, tinha aquele negócio de lei seca. Antes da eleição, um pouco depois da eleição também. Portanto, então, assim, ó, pelo menos 9 estados terão a proibição da venda da bebida alcoólica. Mesmo no primeiro turno. Acontece, então, domingo. A restrição, que antes tinha alcance nacional, passou a ser segmentada por estados, decidida pelos tribunais regionais. Estados que terão proibição são Acre, Amapá, Amazonas, Ceará, Maranhão, Mato Grosso, Pará, Piauí e Roraima. Nós, em Santa Catarina, não temos proibição. Podemos seguir tomando umas canjibrina até a hora que a gente... Tá certo? É isso aí, faltando 10 minutos pelas 4 horas para as 4 horas da tarde. Você está na 105.7 para todo o oeste de Santa Catarina. Eu sou Thiago Freitas.
9: Você nem percebeu.

0: Nativas, ou melhor, 3h56. Eu tô bem atrapalhado hoje nos horários, né? Eita! 3h56, faltando 4 minutos para as 4 horas da tarde. Já falei pra você, né? Santa Catarina não vai ter lei seca e nem proibição de fazer festa. Inclusive, hoje no boteco vai ter sertanejo raiz. Vamos pra lá tomar uma, escutar um bom sertanejo e amanhã votar. E amanhã não, tá, né, Leon? Vai até as 5 horas. Vamos lá. É, falando em votação, leva aí a sua colinha, né? Primeiro a gente vota para deputado estadual, depois senador, depois governador e, na sequência, presidente da República. Deputado estadual são, deixa eu ver, 5 números, federal são 4 números, senador são 3 números, governador 2 números e presidente da República 2 números também. Então, aproveita aí e faz a sua colinha, tá certo? Gente, eu não sei se vocês estão ouvindo falar muito, eu acho... Não entendo muito de reality show, mas eu acho que a Fazenda também é flopadona, assim, né? Bom, mas enfim, que nós tivemos aí uma revelação na Fazenda, né? Segundo o portal Léo Dias, né? A equipe de Jonatas Faro confirma a sexualidade do ator após revelação em A Fazenda 18. É isso mesmo. Pra quem não lembra do Jonatas Faro, ele fez Malhação. Ele fez vários papéis na Globo e também, agora por último, na TV Record. E ele tá participando aí da Fazenda 18 já, né? Então, ele é um cara muito bonito, inclusive. Trabalhou nos Estados Unidos, teve um período que ele trabalhou nos Estados Unidos como garçom, como barman, etc e tal. E daí um olheiro achou ele bonitão e convidou ele para ser modelo lá nos Estados Unidos. E aí ele ficou um período lá. Sabe com quem que ele namorou? Talvez vocês vão lembrar. Com a Danielle Vinitz. É, isso mesmo. Ele namorou um tempo com ela. Não. Não é com a Danielle Vinitz. Pera aí, só um pouquinho que eu tô fazendo confusão. Ele namorou a... Para aí. Que eu já vou descobrir. Ele namorou uma atriz bem famosa. Aquela que fazia chocolate com pimenta. E aí agora na Fazenda tá o maior auê na internet. Porque ele revelou que ele tem... um namorado ao invés de uma namorada. Eu não sei porque todo desse auê, né? Porque tá cada vez mais normal isso, né? Jonatas Faro, entre outros tantos atores que se declararam já gays, ou pelo menos bissexuais, ou, enfim, alguns não se encaixarem em nenhum nem outra, mas fazem de tudo um pouco, que é o que precisar. Ele realmente é um ator muito bonito. Ele tá agora, então, na Fazenda 18. Ele, na verdade, após... deixar o programa, né? Ele afirmou em entrevista ao Link que Jonatas já havia comentado sobre a sua sexualidade dentro do reality show, né? Então já não é uma coisa tão nova, mas parece que ganhou as redes sociais aí nestes últimos dias depois da declaração do modelo. Eu vou descobrir aqui com quem que ele foi casado. Peraí, ele foi casado, tem um filho, inclusive, com a Jonatas Faro. Cadê aqui, gente? Meu Deus, me perdi. É, tá certo, Danielle Vinitz aí, foi casado com a Daniela Vinitz. Agora, tava olhando as fotos do rapaz aqui, né? Ele tinha todas as ferramentas já, né, pro negócio, né? Mas isso não importa. O que importa é que ele é um bom ator. Eu acho que é isso que as pessoas têm que começar a pensar, né? Ele é um bom ator, que ele fez vários papéis, que ele venceu, ele foi para os Estados Unidos, trabalhou de garçom, voltou, conseguiu se reposicionar. Agora, os últimos trabalhos dele, na verdade, foi todos na TV Record, com Apocalipse, né, que foi uma novela que teve na TV Record, e Jesus, que foi em 2020 e 2019. Aí depois ele ficou um período sem fazer nada, agora ele sem fazer papéis, que eu quero dizer. Daí agora ele, então, está na Fazenda como participante. Ele é lindo, ele é um gato, mas ele tinha de fato todas as ferramentas aí pra ser do outro lado, com os outros. Viu? 4 horas da tarde agora. Será que tem alguém participando que quer ganhar a pizza da Doncini hoje? Tem pizza, né? Todo sábado tem pizza. Por isso que o nome do nosso programa é Música Premiada. É isso mesmo. Tem sim gente que quer ganhar pizza. É a Jossane do bairro, eu acho que ela é do bairro Vila Real. Vamos ver, vamos escutar ela aqui.
1: Boa tarde, pessoal da Nativa.
0: Tudo bem, querida?
1: E a Jossane gostaria de participar do programa.
0: Tá participando já, viu? Já está concorrendo. Jean Andrei, querido.
2: Boa tarde, galera da Nativa.
0: Tudo bem?
2: Meu nome é Jean Andrei, morador aqui de Chapecó. Gostaria de estar participando e desejando aí um ótimo e abençoado sábado a todos. Amém. Valeu, abraço, isso é muito nativo.
0: É, pra você também, Jean Andrei, ter a sua participação aqui é muito nativa.
3: Bom dia.
0: Oi.
3: Eu queria participar do sorteio.
0: Oi, dona Lourdes, fazia dias que você não
3: participava. Se for atendida, muito obrigada. É a pizza hoje, né?
0: É, hoje é a pizza, queridona.
3: E um abraço pra vocês e bom fim de semana.
0: Obrigado, igualmente pra ti também, viu? Muitas felicidades. Quem mandou mais informações aqui pra gente, vamos lá, a dona Soraya, do bairro Presidente Médici, também quer ganhar pizza da Nativa FM. Bom, daqui a pouco a gente vem com mais fofoca, com mais informações, inclusive, sobre as eleições, né? Importante você verificar o seu título e ver, tá? Onde você vota, para não dar tumulto amanhã. Ai, vai cedo, vai de manhã, daí já se livra dessa bucha. É, isso aí, vai cedo, aproveita, tá? Ó, depois eu quero falar para você sobre a mansão do Zé Felipe, que ele comprou após a separação, é anunciada para venda. É isso mesmo. Olha só. Como essa gente põe dinheiro fora, né? Ele não vai morar num flat, só ele sozinho. Para que comprar uma mansão só para gastar dinheiro com manutenção? Sim, porque manter uma casa grande é manutenção, né? Por mais que ele tenha bastante dinheiro, o dinheiro não aceita desaforo. Chega uma hora que o dinheiro acaba. Eu digo isso por experiência própria. Tá, então, daqui a pouquinho nós vamos falar sobre essa fofoca e vamos trazer mais informações aí sobre as eleições 2026. Que, aliás, eu vou dizer para vocês, eu não sei se vocês notaram uma coisa, mas essas eleições estão mornas. Eu, por exemplo, esse ano não fiz inimizade com ninguém no Instagram por causa da eleição. Me parece a sensação, e aí eu quero que vocês me digam se eu estou certo ou se eu estou errado, a sensação é que as pessoas colocaram todos os políticos numa vala comum e ninguém está mais defendendo o político e nem com político de estimação. Não sei se é essa sensação que eu tive, pelo menos é essa sensação que eu tive nessas. A sensação é que as pessoas colocaram todos os políticos numa vala comum e ninguém está mais defendendo o político e nem com político de estimação. Não sei.

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Atenção, Joaçaba, de 6 a 8 de novembro, acontece a Feira Super Casa em Joaçaba, no antigo CPJ. Então, aproveite, porque vai ser uma oportunidade incrível de você comprar tudo para sua casa, móveis, decoração. Atenção à região de Joaçaba. Prepare-se, porque vem aí a 12ª edição da Feira Super Casa. A gente está preparando uma edição maravilhosa para você, tá certo? Vamos lá, mansão de Zé Felipe, que ele comprou após a separação, é anunciada para venda. Então, a mansão que ele comprou após o fim do casamento lá com a Virgínia, exatamente, está sendo anunciada para venda. Corretoras exibiram todos os detalhes do imóvel em um novo vídeo que mostra as áreas internas da casa, onde o sertanejo morou. O imóvel ficou no mesmo condomínio onde Virgínia Fonseca vive, a cerca de 300 metros de distância. A propriedade é avaliada em 27 milhões. Gente, a casa é linda. Eu tô vendo aqui no site do Léo Dias. É maravilhosa. É uma coisa assim, ó, incrível. Mas eu fico pensando em gente pra trabalhar, pra cuidar essa casa. O trabalhão que não deve dar, porque é realmente espetacular. Imagina, 27 milhões, né, a casa... É, tem umas coisas aqui de gosto meio duvidoso, né? Sabe aquela casa assim, meio sem personalidade, que foi lá um arquiteto ou um designer de interiores que fez tudo e não tem o mínimo de personalidade? Essa é a casa, mas eu não tô falando isso por inveja. É só porque eu acho que hoje tem muitas pessoas que não têm personalidade de colocar o seu DNA na casa.

Essa tá linda, tá maravilhosa, mas se eu fosse comprar ela aqui, já ia botar uns crochê em cima das cordas, já ia botar uns tecidos, uns crochê, uns tapetinhos de crochê feito pelas senhoras, botar uns artesanatos nas paredes, umas obras de arte. A casa tá sem nada, inclusive sem nenhuma obra de arte, né? O que é importantíssimo, né? Então, aliás, corretores de alto padrão. Quando vocês forem falar alto padrão, é importante levar em consideração a casa, o tipo de acabamento que a casa tem e se tem também, inclusive, boas obras de arte. Isso faz questão. Vocês não venham vender quadro que é tirado do Pinterest, colocado, como é que eu vou dizer? Vai lá numa gráfica, imprime um quadro e dizem que é obra de arte, que é obra, que aquilo ali faz parte do alto padrão. Não, faz parte do alto padrão. Obra de arte é obra de arte. Ela é única, ela é exclusiva. E quando ela for reproduzida, ela até pode ser reproduzida, mas aí ela tem que ter um número X de reproduções onde o artista plástico assine todas essas reproduções. Agora, voltando à casa do Zé Felipe, a casa realmente é lindíssima, falta personalidade, normal, mas eu acho que agora a pessoa que comprar essa casa pode dar um toque de personalidade, como eu falei, trazer umas obras de arte. A piscina, gente, é incrível. Tem uns coqueiros maravilhosos, mas imagina, né? Morar a 300 metros da Expo.

tudo isso. Mas é uma casa maravilhosa, uma área incrível. Até vou dar mais detalhes aqui. Localizada na parte alta do. A cidade, conglomerado da aldeia do Vale, foi fundada em 1950. Destaca seus rigorosos critérios de segurança para com a natureza. Mais de 4 milhões de metros quadrados de área verde, 1 milhão e meio de metros quadrados de área preservada, 18 lagos com nascentes próprias e rica fauna, incluindo emas, tucanos, micos e araras. O condomínio possui ainda heliponto, centro ecumênico, esportes como tênis, squash, basquete, futebol, caíque, pesca, academia e comércio externo. Então é um verdadeiro espetáculo. E para ser mais exato, está localizado em Goiânia, estado de Goiás, que é da onde vem a maioria. Bom, dito isso, vou comprar a casa do Zé Felipe, portanto eu vou rodar Danilo e Davi para você.

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Viva! Feira Supercaça de 6 a 8 de novembro em Joaçaba. Isso mesmo, minha gente querida. Agora 4 horas da tarde, 22 minutos. Marília Mendonça chegando. Daqui a pouco eu vou preparar uma seleção pra vocês daquelas, viu? Exatamente. Vamos colocar sinônimos, Irmãs Galvão, Sula Miranda, só as top.

0: 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Lembrando que hoje é véspera das eleições aí. Já escolheu os seus candidatos? São muitos os candidatos ou candidatas, né, que nós temos. Tem recadinho aqui do Elmar Lang, lá do Boteco, pra gente. Eu falei pra vocês, Santa Catarina não tem lei seca, no sentido de que não é proibida a venda de bebidas alcoólicas nas vésperas das eleições, ao contrário de outros estados, por exemplo, como Acre. Portanto, tem festa hoje lá no Boteco. Vamos escutar.
1: Boa tarde, Thiago. Como é que você tá? Tudo bem? Thiago, passando aqui para te fazer um convite. Hoje tem Diego, Star e Gabriel, sertanejo, raiz no Boteco. Compareça.
0: E fica o convite para todo mundo comparecer também lá no Boteco, né? Que é no Centrão de Chapecó. É muito legal ir lá, um lugar seguro, tranquilo, bom. É espetacular. Vou ver se eu dou uma passada lá. Só não queria chegar muito tarde na votação amanhã, né? Porque eu sou assim, né? Quando eu vou, eu não conheço o fim. Eu gosto de ficar toda noite lá. Eduardo Costa chegando pra gente aqui na programação da Nativa FM 105.7.

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Ativa com música premiada, com prêmios para você hoje. Daqui a pouco a gente tem, inclusive, entrevista ao vivo. Você que está pensando em reformar sua casa, está pensando em deixar ela com um design mais bonito, mais acolhedor, com a sua personalidade, não pode perder a entrevista que a gente vai rodar daqui a pouquinho no nosso Música Premiada. É Nativa, 105.7, faltando 15 minutos para 5 horas da tarde.

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0: 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E você sabe, né? Quando a gente tá aqui, nós gostamos de furdunço nesse estúdio aqui da Nativa FM e gostamos de receber pessoas. Receber pessoas é sempre muito, muito, muito bom, né? Então, hoje nós estamos recebendo aqui o Ismael dos Santos, ele que é empresário, é consultor e agora está com novidades, trabalha muito tempo no setor de móveis e design. Ismael, primeiramente, se apresenta para a gente, para os ouvintes da Nativa, quem é o Ismael dos Santos? Boa tarde.
1: Boa tarde, Thiago, obrigado pela oportunidade de estar aqui na Nativa. Me chamo, então, Ismael dos Santos, tenho 34 anos, esse mês eu completo 35. A minha esposa, então, está aqui comigo, me acompanhando, Paula. Tenho uma filha que se chama Lívia. Sou natural aqui de Coronel Freitas. E a partir dos 15 anos de vida, eu comecei a empreender no segmento de móveis. Então, a partir dali, conheci a marcenaria e estou até hoje. A gente vai falar um pouco sobre esse empreendimento também.
0: Que maravilha. Você também dá consultoria para empresas, né?
1: Tenho uma consultoria nichada para o segmento de móveis planejados. Construindo processos comerciais e atendendo hoje mais no online, né? Atingindo mais empresas acima de São Paulo, Mato Grosso do Sul. E esse é o objetivo agora. Porque aí estou empreendendo na minha própria empresa aqui local na região.
0: Que o nome é?
1: Legato Móveis.
0: Legato Móveis. A Legato vai ser o quê? Uma marcenaria? Não é só uma marcenaria, porque marcenaria tem muitas, né? Mas pelo que eu vi, a proposta de vocês é ser algo bem diferente, né?
1: Sim, Thiago, com mais de 20 anos de experiência nesse segmento, já testei de tudo, né? Já fui funcionário, já fui diretor comercial, gerente, sempre trabalhando nesse segmento. Trabalhei, eu tenho certeza, que nas melhores marcas e melhores empresas que tem para se trabalhar nesse segmento aqui em Chapecó. Sou muito grato por isso, que é onde realmente a gente constrói essa carreira, né? E agora eu acredito que sim, estou pronto para empreender meu próprio negócio. Também estou com mais dois sócios, né? A Thalita, que vem já do segmento de arquitetura, e por isso aí começa a diferenciar já o nosso modelo de negócio. E o Ivanor, que é um gestor nato, né? Então a gente está unindo três forças: força comercial de venda, que é o que eu faço, a Thalita como projeto, gestor de projeto, e também na área de construção, que a gente está montando uma empresa em paralelo a Legato, é uma empresa de gestão de obra, que é isso que nos diferencia. A gente quer entregar uma solução completa para o cliente. E resolver mesmo o problema, e não só entregar móveis sob medida, que isso é mais do mesmo.
0: Perfeito. E quando que vocês inauguram? Na verdade, aqui depois o pessoal vai ter acesso, né, Ismael, a entrevista, mas depois pode se informar lá no Instagram. Quando que vocês vão inaugurar? Quando que nasce, então, definitivamente a Legato?
1: A empresa já está operando, né, há mais de 3 meses. A gente vem assim, segurando a divulgação, porque não está tudo conforme a gente quer, a parte de fachada, Instagram, né? Então toda a comunicação. E esse mês aqui, no dia 18, um dia depois do meu aniversário, que é dia 17, a gente vai fazer um lançamento dessas marcas. Em função do tamanho do evento, não vai ser possível fazer dentro do nosso espaço físico. Então a gente criou um novo formato de fazer o lançamento dessas marcas, falando um pouco da nossa história, reunindo amigos, clientes, parceiros, arquitetos que ao longo desses 20 anos aí estiveram conosco, né? Inclusive o Thiago está convidado, vai estar junto com nós lá.
0: Perfeito, querido. Olha, primeiramente parabéns pela ousadia, né? De você empreender, porque a gente sabe que empreender nesse país parece uma frase clichê. Mas é um clichê que é a mais pura verdade. Empreender nesse país hoje em dia tem que ter muita coragem, tem que ter muita fé, tem que ter um propósito muito grande, porque senão definitivamente as coisas não vão para frente, não é?
1: É isso aí, Thiago. A gente está aí munido de pessoas. Acima de tudo, é o que a gente entendeu. Não vai ser uma estrutura física, não vai ser uma estrutura em maquinário que vai fazer a gente dar certo. O que vai fazer a gente dar certo são pessoas certas, pessoas boas dentro de uma operação e entregando mais do que o cliente pede, né? Porque isso virou commodity há muito tempo, né? Chapa de MDF ou algum tipo de sistema que vai diferenciar, não é isso. É o atendimento, é o cuidado, é a atenção. Então a gente vem aí com bastante fé também, fé em Deus que as coisas vão acontecer. Estamos com o nosso general, né? Deus está no comando desse projeto e com certeza a gente vai conseguir ter êxito.
0: Bom, muito obrigado, Ismael, pela tua participação, pela tua presença aqui junto conosco. Eu desejo a você muito, muito, muito sucesso, que Deus os abençoe e volte outras ocasiões aqui para falar para a gente da Legato, tá bom?
1: Obrigado, Thiago, pelo convite. Com certeza a gente vai ter mais parcerias aqui com a Nativa, com você. Enfim, logo temos aí Decorare, né, Thiago? Com certeza a gente vai querer ter um ambiente da Legato e vai ser um privilégio.
0: Perfeito, querido. Obrigado, viu? 5 da tarde, 28 minutos. Vamos lá, na sequência tem Simone Mendes aqui na Nativa.
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Super Nativa, maravilha, você está aqui com a gente, olha, aproveite seu final de semana, viu? Não só para votar, mas também para criar consciência de que você deve amar mais, ser mais feliz e com certeza aproveitar mais a sua vida. Bora lá, Super Nativa está no ar até às 6 horas da tarde, já começando com Gustavo Lima.

Maravilha, super nativa aqui na 105.7. Daqui a pouco nós temos o Nativão. Vamos lá, vamos ver como que está no Brasil. A Quest em São Paulo, votos válidos, primeiro turno. Tarcísio está marcando 60% contra 36% de Haddad. Ao que tudo indica, Tarcísio leva no primeiro turno as eleições do estado de São Paulo. Já no Rio de Janeiro, primeiro turno, Eduardo Paes com 49% e Douglas Ruas com 40%, tende a ser uma eleição decidida no segundo turno. Já em Minas Gerais, 54% para Cleitinho, Patros 23% e Calil 10%. Em Minas Gerais também promete ser aí a decisão já no primeiro turno. No estado do Pernambuco, primeiro turno, Raquel Lira tem 52% e João Campos 47%. No Distrito Federal nós temos duas mulheres candidatas ao governo do estado. O primeiro turno, Celina Leão com 53%, Leandro Graz com 32% e Paula Belmonte com 10%. Na véspera da votação, Lula e Flávio Bolsonaro fazem atos em São Paulo, ambos já, claro, de olho aí no maior colégio eleitoral do Brasil. Encaminhada na cidade de São Paulo, Lula diz que enfrenta chefe de quadrilha. E já Flávio Bolsonaro critica o STF e diz ver sinal de vitória ainda no primeiro turno. Cury, Caiado e Renan também tiveram eventos. O dia do candidato deles foi bem interessante. Bastante movimentações de todos os candidatos. Maior região eleitoral Sudeste tem disputa apertada entre Flávio e Lula. Vai ser uma eleição apertada. Os candidatos à presidência da República do PT, o Lula e Flávio Bolsonaro do PL, chegam às vésperas da votação deste domingo em empate técnico no Sudeste, segundo pesquisas Quest Datafolha, divulgadas ainda nesta semana. A região concentra os três maiores colégios eleitorais do país: São Paulo, Minas Gerais e Rio de Janeiro, que juntos somam 63,3 milhões de eleitores neste ano, o equivalente a 40% dos aptos a votar em todo o território nacional. Então são três colégios eleitorais importantíssimos. E que com certeza muito vai se dizer do tipo do governador que esses eleitores escolherem, vai refletir sem dúvida nenhuma na escolha do candidato à presidência da República. Vamos lá no Ceará, Ciro Gomes, tá? A pesquisa divulgada aí, o candidato é o Mano de Freitas do PT, tem 50% dos votos válidos, enquanto o candidato Ciro Gomes do PSDB tem 47%. Mas daí se o Ciro agora não ganhar nem como governador do estado dele, daí ele definitivamente precisa se aposentar na política, né? Mas, ao que tudo indica, certo? Vai para o segundo turno a eleição no estado do Ceará. Vamos lá, Mega Sena antecipa sorteio do prêmio de 82 milhões por causa das eleições. Eita, coisa boa! A Caixa Loterias informou ontem ainda que o sorteio da Mega Sena, que ocorreria no domingo, foi antecipado devido à realização do primeiro turno das eleições. Os números serão sorteados hoje, às 21 horas. O prêmio para quem acertar as 6 dezenas é estimado em 82 milhões de reais. Ah, que pena que eu não joguei. Meu Deus do céu. Que pena que eu não joguei. Imagina, 82 milhões é muita grana, não é mesmo? É muito dinheiro. E olha, gente, importante lembrar também da sequência de votação amanhã, tá certo? Sequência de votação. Então, primeiro, vota-se para deputado estadual, certo? Depois para deputado federal, depois dois senadores, são dois senadores, tá? Nós temos dois senadores, o governador do estado ou a governadora e daí na sequência presidente da república, tá certo? Então esta é a sequência. A gente sugere, né, que as pessoas levem a cola, independente de ser idosos ou não, porque realmente são muitos números, né? E claro, sem dúvida nenhuma, é importantíssimo que vocês tenham tudo certinho aí para não se enganar na hora do voto. Convite para aqueles que estão indecisos: vejam alguém que vocês possam
votar, que vocês tenham ainda esperança, mas não deixem de ir às urnas, não deixem de votar. E se votar, já que vai até lá, não vote em branco, né? Vamos lá. Algumas horas já do primeiro turno, o atual governador do estado de Santa Catarina, falamos dos outros estados, aqui nós estamos falando, segundo Gazeta do Povo, Jorginho Melo lidera o cenário estimulado no primeiro turno com 60,6% das intenções de voto. Gelson Merizio e João Rodrigues aparecem respectivamente com 19% e 17%. A margem de erro da pesquisa é de 3 pontos percentuais. Claro que nós temos outros candidatos, mas que nem foram mencionados na pesquisa, sempre com menos de 10%. Como, por exemplo, Marcelo Brigadeiro do Missão, 1,2%, Ralph Zimmer do PRD, 0,6%, Bruno Pedreiro do PCO, 0,5%, Laís Schaud do UP, 0,4% e professor Marcos Sodré do PSTU, 0,2%. Segundo Gazeta do Povo, as eleições aqui em Santa Catarina devem ser decididas ainda no primeiro turno, tá certo? Muito bem, na segunda-feira a gente volta com as repercussões das eleições. Amanhã a Nativa entra em rede nacional e traz todas as informações também das eleições estaduais, das eleições da eleição nacional para a presidência, para os senadores, para deputado. Que nós tenhamos uma eleição de paz, que nós tenhamos um domingo de fortalecimento da democracia no nosso país. Eu sou Thiago Freitas, fiquei com você até agora. Na sequência você tem o Arena Nativa, que continua com muita música para você. Um grande abraço a todos e até segunda-feira, se Deus quiser. Tchau, tchau, valeu, um abraço!

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1: O El Niño deve afetar a agricultura brasileira até o fim do primeiro semestre de 2027. A previsão é do INMET, que aponta impacto na safra de inverno e em toda a safra de verão. No sul, o excesso de chuva é o principal problema. O arroz é uma das culturas mais atingidas, com mais doenças e pragas, queda na qualidade dos grãos e dificuldade para o trânsito de máquinas. Em Santa Catarina e no Rio Grande do Sul, a produtividade do trigo e da aveia ficou abaixo da média. No restante do país, a tendência é de menos chuva, o que ameaça a soja, o milho e o café. Para reduzir os prejuízos, a Embrapa recomenda transformar as propriedades em esponjas, com canais de drenagem, terraços redimensionados e bacias de retenção. O impacto pode chegar ao bolso do consumidor, com alimentos mais caros.
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festa juntos a partir de agora, Arena, pra você curtir, dançar seu fim de semana, que é muito mais nativa. Ó, para a primeira hora, a gente tem aqui de presentão, temos aqui, ó, o kit Ombos que Vinícius nativa. Vamos dar, ó, esse kit aqui com bolsa, copo térmico, tem abridor e suporte de mesa para celular.

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0: Nativa, são 6h24, hora de Brasília.
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2: Boa noite, Nativa. Me chamo Ariane, eu estou em casa nesse sabadão, na companhia do meu esposo e dos meus filhos, tomando aquela cerveja gelada, se preparando para fazer um churrasco em família e curtindo a Arena Nativa para agitar esse sabadão. Uhul! Vem pro

0: mesa para celular. 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

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Juan e Leandro, Danilo e Davi, fofoca do ano. Qual a fofoca do ano, gente? Ó, eu não vou fazer fofoca agora, não. Vou dar o prêmio aqui, ó. O kit João Bosco e Vinícius saindo pra Maria José Borges. 3800, finalzinho do fone. Maria José Borges, você é ganhar.

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Arena Nativa com Manu Simone Mendes. Daqui pra sempre. O negócio é o seguinte, no finalzinho dessa hora vamos jogar na tua mão um kit pizza.

0: pausa aqui, ó. O negócio é o seguinte. Tem um pronunciamento agora do senhor presidente do TRE São Paulo, desembargador José Antônio Encinas Manfré.
1: Eleitoras e eleitores do estado de São Paulo, amanhã, 4 de outubro, com as eleições gerais, definiremos os rumos do país. Verifique ainda hoje, no e-título ou no site da Justiça Eleitoral, se houve alteração no seu local de votação. Neste ano, escolheremos candidatas e candidatos para 6 cargos. A ordem na urna eletrônica será deputado federal, deputado estadual, 2 diferentes candidaturas para o Senado, seguidas de governador e presidente da República. Não será possível levar o celular na cabine de votação. Portanto, prepare e leve sua colinha em papel contendo os números anotados na ordem correta da votação. Isso traz agilidade, evita filas e facilita o registro das suas escolhas. A urna eletrônica garante o sigilo absoluto do voto. Tenha certeza, ninguém saberá a sua escolha, o que garante a você liberdade para decidir de acordo com a sua vontade. Atenção também à inteligência artificial. Não permita que a desinformação ou conteúdos falsos prejudiquem o seu voto. Rejeite manipulações. Não repasse mensagens duvidosas. Faça checagens. E assim, exerça a escolha com a consciência própria. A Justiça Eleitoral trabalhou incessantemente para receber os 34.100.000 eleitores paulistas. Este Tribunal Regional Eleitoral, as forças de segurança, todas as instituições e os mais de 400.000 mesários estão prontos para garantir uma votação segura e tranquila. Não deixe de votar. A sua participação é importantíssima para que a democracia continue sempre fortalecida. Tenha um excelente dia de eleições. Obrigado. Boa noite.
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1: Boa noite, Nativa. Aqui é a Kelly, tô no Som Arena, fazendo aquele bolo gostoso preferido meu e da minha mamãe. Oi, e é claro que eu não vou perder essa paixãozinha, essa gostosura do

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1: Boa noite, Nativa. Meu nome é Larissa e eu estou me arrumando porque hoje, ó, sábado. E é claro que enquanto eu me arrumo, eu escuto a Arena

assunto que alegra também, ó. O ouvinte Nativa vai levar agora presentão aqui, ó. O kit pizza da Nativa. Tábua e cortador. Pra quem? Pra quem? Vai sair pra você. Marcelo Rodrigues dos Santos, 9356, finalzinho do fone. E Marcelão? Parabéns, Marcelão.

0: 8 em ponto agora, hora de Brasília.
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0: Roberto e Ronaldo.
1: Eu só vou beber mais hoje.
0: Só vou beber mais hoje. Ai, meu Deus, só fica na promessa, né? Ai, ai, ai. Olha, 8 horas e 18 minutos agora, hora de Brasília. Jorge, é você, Jorge. Já mandou a rima aqui.
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0: agora me liga. Bom, gente, vamos fazer uma pausa agora para o pronunciamento do presidente do Tribunal Superior Eleitoral, senhor Cássio Nunes Marques. O peão volta daqui a pouquinho.
1: 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O pronunciamento do excelentíssimo senhor presidente do Tribunal Superior Eleitoral, ministro Cássio Nunes Marques.
2: Boa noite, cidadãs e cidadãos brasileiros. Amanhã, todos nós temos o mesmo compromisso. Escolher as candidaturas que julgamos mais aptas para comandar os destinos do nosso país. Nestas eleições, teremos 5 cargos em disputa e 6 votos a serem registrados na urna. Acompanhem comigo. Primeiro, deputado federal, são 4 números. Depois, deputado estadual, com 5. Em seguida, o primeiro nome ao Senado. Na sequência, a indicação para a segunda vaga ao cargo de senador, ambos com 3 números. Finalmente, com 2 números, escolheremos quem ocupará os cargos de governador, presidente da República e seus vices, nessa ordem. Já deu para perceber que memorizar tanta informação não é uma tarefa fácil. A Justiça Eleitoral recomenda que você, antes de ir à sessão de votação, anote em um papel os nomes e os números das suas candidaturas escolhidas. No site do TSE e de cada TRE, existe um modelo de cola eleitoral. Basta imprimir. Para facilitar, acesse o QR Code na tela. Você também pode fazer a sua como achar melhor. O importante é lembrar de levar. Essa atitude simples garante a certeza do voto e ajuda a diminuir o tempo de votação. É importante lembrar que nenhum tipo de aparelho eletrônico pode ser levado para a cabine, inclusive o celular. Isso porque nossa Constituição estabelece que o voto é direto, secreto e tem valor igual para todos. Da mesma forma, é mandamento constitucional levar cada brasileira e cada brasileiro até a urna. Nesse sentido, instituímos de maneira inédita o programa Seu Voto Importa, que buscará em casa pessoas com deficiência ou mobilidade reduzida e as que vivem em comunidades remotas, incluídos os povos indígenas, os quilombolas e as comunidades tradicionais que já se cadastraram. Também investimos na qualidade das informações dirigidas à cidadã e ao cidadão. Formulamos um manual para o eleitor e o traduzimos para várias línguas indígenas. Isso porque tenho a convicção de que você, eleitora ou eleitor, deve estar no centro da atenção da Justiça Eleitoral. Trabalhamos todos os dias para cumprir essa missão. O voto é direito fundamental e o principal instrumento de participação na vida pública. Por meio dele, cada cidadã e cada cidadão dá a sua contribuição para definir os rumos do país. Lembre-se, a decisão pertence exclusivamente a quem vota. A urna eletrônica, que há 30 anos integra a experiência democrática brasileira, garantirá mais uma vez esse direito. Nosso sistema de votação, que se atualiza a cada pleito, reúne mecanismos de segurança, transparência e auditabilidade únicos no mundo. Nestas eleições, convidaríamos os últimos 2 eleitores aptos a votar em cada sessão eleitoral do país para acompanhar o encerramento do processo de votação. A ele será entregue um boletim de urna com todos os votos registrados na sessão. O documento traz um QR Code que permite a comprovação do resultado por meio do aplicativo BU na mão. Faço agora um chamamento às candidatas, aos candidatos e seus apoiadores. Amanhã é o dia da liberdade do voto. Ameaças, assédio ou tentativa de interferência na vontade do eleitor, em qualquer de suas formas, serão prontamente reprimidas. Peço ainda o compromisso de todas as brasileiras e de todos os brasileiros com a qualidade das informações que circulam neste momento. Em caso de dúvida, recorram aos canais oficiais da Justiça Eleitoral. Checar antes de compartilhar é uma atitude simples e eficaz, e que está ao alcance de todos. Registro agora meu agradecimento ao empenho das magistradas e dos magistrados, das promotoras e dos promotores, das servidoras e dos servidores da Justiça Eleitoral durante todo esse período, e especialmente das mesárias e dos mesários que voluntariamente dedicarão seu domingo à democracia. A você, eleitora e eleitor, reitero o convite para comparecer amanhã à sua sessão de votação com o seu documento de identificação com foto e a cola eleitoral de papel preenchida. A Justiça Eleitoral estará pronta para receber você. Vote. Exerça seu direito. Muito obrigado e excelentes eleições a todos.
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0: tá com Luan Santana.
1: E Luan Santana, Nativa é tudo e muito mais. Alegria no fim de semana. Pião Nativa por aqui, hein? Sogrão caprichou. Ó, manda tua rima. Valendo aí até o finalzinho do Peão Nativa. Tem mais uma hora já já com o André, hein? O André vai chegar daqui a pouquinho, André Costa. Bolsa personalizada da Nativa nessa hora. Já já ela sai. Manda tua rima que dá tempo. Fala, Jô!
2: 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Segura, Pião!
1: Eita!
3: 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Segura, Pião!

0: Curitiba é tudo e muito mais festa no fim de semana. Não deixo não, Edson e Hudson. Ó, 9:02.
1: André Costa já tá por aqui, Andrezão.
2: Cheguei, machão.
0: Ó, tem mais uma hora de peão?
2: Tem mais uma hora de peão.
0: Boa, boa, Andrezão. Ó, nessa primeira hora aqui, bolsa personalizada da Nativa saindo pra Adriana Carvalho de Souza, 2377, finalzinho do fone. A Adriana já tá levando então o presentão. Essa semana você tem um prazo pra retirar aí, horário tudo bonitinho. Falar com a Ana Clara aqui no WhatsApp, tá bom? Adrianinha, Adriana Carvalho de Souza. Para a próxima hora, o André vai dizer daqui a pouquinho, né, Dezão?
2: Iremos dizer que tem muita rima boa, ó. E tem, ó, aquela linda necessaire, hein, Marcião?
0: Já vou falando pra você, hein? Hoje eu não vou dormir, não.
2: Não.
0: Hoje vai ser direto no balada.
2: Ah, vai ficar na balada também.
0: Vou colocar roupa... Pss, não fala pra ninguém. Pss, vou colocar a roupa de balada. Ah. O que é roupa de balada? Toma um banhão, sim, mete um gel no cabelo.
2: Sim.
0: Sei lá, uma camiseta
2: aquele
0: mais...
2: perfume.
0: Um perfuminho, perfumar. Ah. E aí é esperar o balada nativa.
2: Aí quando começar, aí você fala,
0: quando
2: ó...
0: Quando começar, eu vou falar assim, bora dormir, bora! Não vou. Bom trabalho, viu, André?
2: Valeu, Marcelo.
0: Tchau, gente. Bom fim de semana. Beijo!
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